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0: Muito bem, gente, em Piritiba são 21 horas e 7 minutos. Olha só, você está curtindo a programação MPB Nights. Muita música romântica aqui, né? A gente vai fazer uma mistura de muita música. É, tem Jota Quest, tem Desejo de Menina, tem muito forró bom aqui, que eu fiz uma playlist aqui para vocês. Tem muita música boa, Michel Teló, Sertanejo, Arrocha, Pagode. É uma diversidade de músicas aqui que a gente está preparando aqui para vocês. E nada mais é, né, de que Desejo de Menina, com a belíssima canção Sorte. Essa música aí eu ofereço diretamente para minha amiga Márcia Oliveira, lá diretamente de Salvador. Ela tá curtindo aqui a nossa programação, hein? Valeu, Márcia, forte abraço para você, minha amiga. Também quero mandar um forte abraço pro meu parceiro forte Danilo, lá em Piritibaville, né, no bairro Piritibaville, lá no Alto do Cruzeiro. E também dona Júlia. Alô, dona Júlia, forte abraço para a senhora aí, tá bom?
1: Que sorte!
0: Valeu, gente! Em Piritiba são 21 horas e 8 minutos. Uma ótima noite pra vocês.

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Oi. Ai, você. Tudo bem? Olha, presta atenção. Não desliga. Escuta o que eu vou te dizer agora.

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1: Muito bem, gente, em Piritiba são 2 horas e 1 minuto, olha só, já entramos na programação Fim de Noite, hein, onde você vai se apaixonar de verdade com essas belíssimas canções. Se preparem para vocês se apaixonarem, se declararem bem gostoso para o amor das suas vidas. O bom da vida é namorar, beijar na boca, escutando a Rádio Amor FM, hein, com muita canção bonita. Rádio Amor FM, a que mais toca o seu coração. 22 horas e 1 minuto, fim de noite pra vocês. Tenha uma ótima noite pra vocês aí, tá bom?

0: Muito bom, gente. Em Piritiba são 22 horas e 59 minutos. Infelizmente, chegamos a mais um fim de programação aqui. Eu só tenho a agradecer a todos vocês que estiveram marcando presença aqui comigo, conversando comigo aqui, batendo um velho papo gostoso aqui pelo WhatsApp. Valeu, Márcia. Forte abraço pra você, minha amiga. Valeu. Você mora no meu coração e não paga aluguel. Muito obrigado pela sua companhia, tá bom? É, minha amiga Márcia Oliveira. Isso aí. Em Piritiba são 22 horas e 59 minutos. Tchau, gente. Fui!
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Valeu, meu povo. Bom dia, bom dia, bom dia. Vamos acordar, cuidar da vida. Eita, hoje quarta-feira, 4h54 da manhã. Eita, nós. Deixa eu pegar aqui meu celular, né? Alô, Vandense. Tá ligado? Vandense, é, rapaz. Ligo o rádio cedo. É, quando tá no sítio, né, meu povo? Bom dia, bom dia, bom dia, bom dia. Eita, nós, tá um frio, né? Aquele frio gostoso. Quem sabe se chove, mas o frio tá comendo no birro 30, né, meu filho? É, aquela friagem boa pra você gripar e se lascar de gripe, né, meu filho? É. Eita, nós, 4h55. Ah, com o povo do Tinguí acordou. Ei, povo velho que dorme, né? É, aquele povo Tinguí dormia lá. Oita, nós, Neto, dorme, ronca. Né? E Dona Dulce também. Ei, povo velho que dormiu, né, velho? Eita, nós. Agora a galera que não dorme é lá no Grupo Pimenta, não? Vai 24 horas. Ah, rapaz. Churrascaria e lanchonete do Grupo Pimenta é 24 horas no ar. 4h55. Eu mandar um alô pra Lani, meu marido. Pra que tu dormir? O povo só acorda 7 horas da manhã todo dia. Ah, o povo gosta de dormir, viu? Ué, doido. Se esse povo consegue dormir desse jeito. É, não? É. E ele, o velho Mateus do Barrigão, sabe que já acordou? Homem.

0: Muito bem, tá aí pra você. Quem foi que cantou? Os filhos de Goiás. Gente, não é, o computador não tá ligando, não tem como botar áudio agora, tô usando o outro, né? A Nuca do Cajueiro mandando alô pros parentes, aderentes. E Zica da Viola. Vamos ver se o outro computador funciona. Domingos do Salgado, meu amigo, acordou. Bom dia, Paulinho das Piabas acordou. Ei, Paulinho, velho retado, rapaz. Jaime Moura tá dormindo, roncando e babando. E o velho Matinho do Barrigão, será que já acordou? Lá na Baixa Verde. Já acordou, velho Matinho? 5 horas em ponto, Dona Ivonice acorda. O povo só pede pra dormir, roncar e babar. Ave Maria, Baldon ali, já acordaram? Ave Maria, lá no Tinguinho, né, tá roncando mais Dona Dúzia. O povo que dorme, dorme, viu? Até tarde. E lá no meu marido no sítio, só acorda 7 da manhã, todo dia. Deus é mais, eu não aguento dormir daquele jeito. Não é não? Ivo Muliquinho lá em Baixa Grande, Grilo, já acordaram? O dia da vida. Rapaz, 5 horas em Peritiba. E a galera de Miguel Comum, bom dia meu povo comunense. Alô, Genilson das Almas, Dona Dade ali, acorda cedo. Será que o Valtinho já acordou? Pisca, pisca. Aquele povo das almas não é todo mundo que acorda não. Fazendo aí, dorme até mais tarde. Não é não, meu povo comunense? Bom dia! E o velho Alminha, aquele velho comedor de água que sai bebo caindo de moto, caiu de moto esse dia, se lascou. Toma, velho, prejuízo da peste. Caboré me contou. Agora disse que vai pra igreja, largou de beber. O velho Alminha, aquele velho bebo que vem pra aqui, rapaz. Aí disse que agora vai largar essa vida. Toma, velho. Ah, pensando que rapadura é doce, mas não é mole não. Ai, sacana. Partir pro outro mundo. Cachaça e moto não combina não, velho.
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0: na... Ah, tomar Guaraná ou Kisuke. Quando vem na rua, beba Guaraná ou Kisuke, pra poder não se lascar, né não?

0: Muito bem, Taitão Carreira e Pardinho, os campeões deviam ser assim, né? Voltou. Eita lasqueira. Olha, 5 e 5, hein? Bom dia, cidade, bom dia, meu povo. Vamos acordar, Jaime Moura, rapaz. O velho Clóvis tá dormindo, roncando e babando até umas horas. Ih, qual velho que dorme, rapaz? 5 e 6. Rapaz, já acordou, povo da Baixa Verde? Véio outro do miúdo, só acorda 7 e tanto da manhã, velho lá da Baixa Verde. O povo gosta de dormir, né, rapaz? Tu é doido.
1: Gigi Santana. Tô ligado no seu programa, Gigi Santana. Seu programa Nota Mil. Ela mandou um bom dia pra Palio João Velho lá na Estrelinha. Palio João Velho e o Tonho. Motivo Vitar. Mandar um alô também aqui pra Zé Lourdinho em Cajueiro. Ministro das Toques a todos. A fantasia que fofoqueiro. Valeu, Gil Santana. Bota pra esses gatos meio aí, Gil Santana. Acorda esse povo preguiçoso. Bora pra luta, povo.
0: Ê, domingo velho salgado. O homem tá ligado, rapaz. Ele deu mar, rapaz. Deu uma acorda cedinho. Lá no povoado de Riachuelo. Rapaz. O homem levanta cedo. Ô, Edilmar, o Riachuelo fica por onde? Miguel Comum, é? Rapaz, esse final de semana eu quero dar um pulinho em Miguel Comum, viu? Domingo do Salgado, você vai lá, se for, a gente se encontra, viu? Tomar um whisky de raiz. Não é não, filho? É. Fala, Zica, você quer o quê? Rapaz, o fofoqueiro dos Andicos acordou. Tem alguma fofoca hoje?
2: Bom dia mesmo.
0: Ele nunca amigo. Mais fofocou, não foi? Nuca do Cajueiro deu uma regulagem nele e parou de fofocar. Aí ficava fofocando da vida de Nuca. Nuca chamou no eixo, deu uma regulagem. Tome vergonha aí. Ah, é muito novo o Riachuelo. Ah, não conheço não. Só indo lá pra conhecer esse Riachuelo, né? É muito novo. Muito bem, Delmar. Bom dia, meu povo mundo novense. Fala, Zica Fofoqueiro. Tem alguma fofoca? Nunca mais fofocou de ninguém. Nem Mário do Cadó. Povo chamou ele, deu uma regulagem, deu um puxão de orelha e pronto. Ele largou a vida do povo. Agora você fica pedindo na lua. E pedindo os filhos de Goiás, eu toquei 3 músicas do filho de Goiás, acordo uma hora dessa atrás de filho de Goiás, não, pra procurar o que fazer, Zica.
2: Dia, bom dia, meu amigo Rio Santana, rapaz. Vamos pra luta, vamos que vamos.
0: Oh. E dormindo, rapaz, dormindo ainda no telefone.
2: Bem boa aí do filho de Goiás aí.
0: De novo?
2: Rio Santana.
0: Rapaz.
2: Tá na hora do teu trabalho, sacando. Eu já tô
0: Oxi,
2: trabalhando.
0: Rapaz, acorda uma hora dessa, bebo de sono atrás do filho de Goiás. Vai tocar do filho de Goiás, só filho de Goiás, né? 5 e 8. Ana Rubem, a dela tá trabalhando hoje? Nunca vi folgado daquele jeito. Perto do Indaí, é? Vou dar um pulinho aí. Eu nunca vi. Deraldo sai batendo perna na rua, diz que atrás de um rádio, para pobre da Ana Rubem, rapaz. Enrola pobre da Ana Rubem. Ana Rubem, tadinha, trabalhando dobrado. Atrás de rádio. Rapaz, vai comprar teu rádio não, na rua. Fica esperando o Deraldo aí que tu vai achar rádio. Não é não? É.

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1: Não, essa versão é velha. Essa é velha pra caramba. Que era a outra mais nova, da Morte do Canoeiro. Vou tocar essa música velha. Ah, essa tá feia, qualidade, né? É horrível. Horrível? Ah, agora sim, essa aqui. A qualidade tá melhor. Não é o Domingo Salgado? É, Genilson das Almas, Dona Dade, bom dia. Ei, ali acorda cedo. Daqui a pouquinho mandar um alô pro povo das almas. Esse aquele povo acordou, né? A galera de Umbuzeiro também dorme. O Burguel acorda com o dia da vida. Rapaz! Ah, agora sim, ó.

Muito bem, coitado do pescador, eu desceu na cana na coisa, né, pai? Pois é. E o vídeo, pai, do senhor, do velho que foi puxar o diacho de um cascavel. O cascavel vai passando na estrada, o povo tem que meter a mão pra poder. E um pedacinho de pau pequeno, rapaz. O cascavel toma uma chupada no velho. Aí, rapaz, não brinque com cobra venenosa, né? E deu mar. O povo quer negócio de vacilo, se mostrar negócio de vídeo, homem. Olha aí, ó. É. Não é não, Zica? Pois é. Apesar também que quando eu era menino, eu não era gente, viu? É, lá em Jacobina tinha aquela cobra tinga. Ei, diacho, bicha valente, virada da peste, ficava na beira do rio. E aí, um dia, e crescia, bicha, aquela cobra era grande demais, velho. Passou um dia no meio do campo, a gente jogando bola, ó. É, banho de menino, começamos a bafar essa cobra, bafamos pelo rabo, saímos arrastando. E ela corria atrás de um, aí os outros vinham atrás. Rapaz, olha que diversão, viu? É. 5:14. 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É, rapaz, bom dia. E aqui é um picar na panela pra fazer esse 5:14. Acordou, Geraldo?

música bonita da Gota Serena, rapaz, é linda essa música, né, rapaz? É. Barrilito, outro, eita lasqueira, rapaz, frieira, aí o frio tá comendo o bicho 30, hein? Rapaz, tá caindo gelo, já acordou mesmo Geraldo Bagaceira, dizendo ele que acorda cedo, né? Dizendo Geraldo, quem tem boca fala o que quer, né, não? É, eu já toquei essa dele. De rock trabuco, já, né? Ah, o samba de rock trabuco é bom pra caramba. Cadê o samba de rock trabuco? Bora, rock trabuco, bora. Ah, essa também já trocou? Essa aqui de rock trabuco. É tanto samba que a gente toca de rock trabuco aqui. Vou trocar essa mesmo, né? Alô, Dona Neide, lá na Massaranduba. Zé Maria, bom dia. Eita, Zé Maria de Barraca, viu? É. É aí, vambora de samba. Bora de samba, o povo quer samba. Bora.

0: Muito bem, meu filho, se acabando a bebida. Rapaz, tem um bocado de música aí. Os cabas bebendo cachaça por causa de mulher. Tu é doido, é, rapaz? Homem. Ela que espera pra eu beber uma por conta dela, que ela morre seca. Não é não, filho? É, homem. A fila anda. Não é não? Olha o Mício das Toca aqui, ó. Fala, Mício das Toca.
1: E a Gil Santana aqui, tá tudo bem, meu amigo? Bora pra luta.
0: Eu acordo uma hora dessa tarde de luta, rapaz. Tome jeito na vida, vai acordar cedo, rapaz. Epa! 5h21, bora!

Muito bem, tá aí o samba de Pedro da Viola, rapaz. Alô, galera das lajes, bom dia, bom dia. Povo lá da Fazenda Toninho Soares, já acordaram? Cuidado, a vida, o senhor tá dormindo não, rapaz. É, o povo dorme. 5h31. Você sabe onde eu queria estar agora? 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Sorobike vai passar aí pra tomar café. Hoje já tá comendo. Ali come igual um bicho. Sorobike só peste pra comer. É o quê, queridinho do bom? Quando não manda alô, ele fica mandando a peste de toda hora figurinha. Aí, doido pra você falar no nome dele. Alô, queridinho do branco. Pronto. Ah, o fofoqueiro do que sabe da vida disso pra mãe. Ah, procura. Não é não, é. Vou ficar doido, quando você não fala, tem que mandar, fica mandando 500 figurinhas ali pra você botar o áudio dele, o ele falar no nome dele, rapaz, me deixa. Tu é candidato a alguma coisa, Claudinho do Banco? Deputado? É, que agora é só pra deputado, né? E presidente, vai ser deputado ou presidente? E Gilson Abamon, por que não se candidata mais Gilson Abamon, rapaz? Os dois. Não, é... 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
2: Muito bem. Pois é, um abraço aí pro povo da Laje, né? É, rapaz, dá um pulinho lá, né não? Nela festa. Alô, Marlúcia, acordou. Marlúcia Dias Coelho acordou, tá vendo? Pô, vai, Marlúcia, dorme até mais tarde, tá vendo? Marlúcia acordou. Ah, rapaz, o povo é desgramado, né? O povo só pede pra falar. É igual o primo de Zica da Viola, que é o do Mel. Dorme até tarde. O povo vai, que é o do Mel, só acorda tarde, o primo de Zica. Primo de Solobike também, que ele é primo de todo mundo. Não é seu primo também não, dona Xandinha? Acorda! R$5,35, Ave Maria.
3: Que diabo é isso?
2: Pra tu acordar, safado. Aí só pede pra dormir.
3: Eu vou pedir pra tu, rapaz. Tem uma vergonha, tu tem uma vergonha. Isso aí que é pra me acordar cedo aí, ó.
2: Eita, e tu não acorda, miserável, Marinho. Bota tocar música, bota tocar música, o povo quer samba. Vixe, não toquei uma música mais. O programa só virou convenceiro. É programa de jornalismo aqui, é? Ah, pai, bora!

0: Muito bem, tá aí os caba, lá de Pirá, chula, boa retada, hein? 5h40, bom dia, meu povo, vamos acordar, cuidar da vida, o senhor tá dormindo não. Ê, povo velho que dorme, viu, rapaz? Tu é doido. Eita, só vamos bater, cadê? Bora acordar?
1: Quero que venha assim, embora que o jaco dele se soltou.
0: Tá vendo?
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0: 5h41, em nome de quem? 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Eita, já acordou? Roselisa Coelba, Márcia, Dona Elice, acorde, a senhora não tá dormindo não. Povo de Porto Feliz, a galera dorme, viu? Cadê a Dona Xandinha? Ah, acordou. Bom dia, Dona Xandinha.
1: Bom dia, Ju Santana. Tô aqui ouvindo você cantar, ouvir a rádio. Samba tá bom.
0: Muito bem. Cadê o povo Novo Horizonte? Bom dia, Daiane, Dona Vera. Povo, só perto pra dormir. 5h42, hein? 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Marlúcio, deixa eu ver quem mais tá aqui na linha. Que é o primo de Luan, fala!
2: Bom dia, meu primo Gil Santana!
0: Oi!
2: Estamos ouvindo aí, Moré FM! Fala, que é o do sítio Maria Alzira!
0: Aí lasca, viu, rapaz? 5h40. Ave Maria! Sorobá, olha o tanto. Olha o bicho come, rapaz. 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Um homem desse, no aniversário, a gente não pode convidar de maneira nenhuma. Se convidar, morre todo mundo de fome.
3: Só aqui tomando meu cafezinho.
0: Rapaz, cafezinho o quê, porra? Cafezão.
3: No melhor, né?
0: É, grupo Pimenta, é um leão, rapaz, para isso.
3: Pimenta. E nossa amiga tá agradecendo pela chula aí que você tocou. Valeu, bom dia, bom dia, bom dia, Piritiba.
0: Ah, pai, é uma onça. Deus é mal, tanto de comida, rapaz. Por isso que tá gordo, parecendo um leão, ou parecendo um elefante. Ô, retado, rapaz. Esse come, viu? Deus é mais, rapaz. Eita lasqueira, né, filho? É, rapaz. Eita, não vai acordar o povo, não vai acordar o povo. Só o povo tem que acordar, o povo tá dormindo demais, rapaz. Daqui a pouco sortar o gato, os gatos de Amândio, Amândio lá da Lagoa da Onça. Será que já acordou ali? Dorme ele, né? Ele, aquele povo de ódio. Ô, o povo da Lagoa da Onça pede pra dormir. Igual a Barrufo, o povo da Novilha Morta, o povo do Minhoco da Gota, viu, velho? Acorda!
4: Que diabo é isso?
0: Pra tu acordar, safado. O senhor tá dormindo? Mano.
4: Eu vou te pegar pra tu, rapaz. Tô com vergonha, senhor. Tô fazendo um bato pra. Isso aí que é pra me acordar cedo aí, ó.
0: E tu não acorda, não tem jeito. Deus é mar, rapaz. Daqui a pouquinho só tá o gato de Amanda.
5: Ligaram que veio assim, embora que o jaco dele se soltou.
0: É.
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0: Acorda! Já acordou, velho, da Baixa Verde? Jailto, Bin, lá na Ladeira Vermelha, Bin Laden, o povo do São Joaquim. Bia, mas Dona Creuza deve estar dormindo e roncando, e babando. Alô, Dona Creuza do Olival, lá no Carrasco. E a galera de Itapira já acordou? Cole, Gabriela, tô em Gotinha, acorda. Ei, povo velho que dorme, aquele povo de Itapira, montar? Tá? Ô, Luiz Airão, só pede pra dormir. Ué, Joel na Água Doce, Dona Marivone, meu povo da Palmeirinha, bom dia. Rapaz, ei, povo velho, viu, rapaz? Povo só pede pra dormir, né, Zé?
4: Bota pra torar, Gil Santana, Gil Santana!
0: Ah.
4: Você bota pra arrombar!
0: E é?
4: Você é o cara retalho, pra você do chapéu, de Dona Tadeu!
0: Opa! 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Até Luiz de Vaz da Rocha que vai. A Arlanda Lagoa do Milho também diz que vai lá. Rapaz. Não é não? 5h47, Ave Maria, acabou o programa, rapaz. Tu é doido, cadê Jadra?
6: Sou Jadra.
0: Nós sabemos que é você, Isa também do Grupo Pimenta sabe de Jalminho. Meu programa?
6: Seu programa mata mil.
0: Tá vendo? Mil. Eita, nós. Fala!
7: E aí, Santana? Aqui é Léo do Pau Alto, Santo Antônio de Mundo Novo. Quero ouvir uma chula com Silvano Zé Peté.
0: Já toquei, Batuque. Chula acabou Batuque. Agora, só amanhã. Batuque.
7: Ofereci para mim, para você, para a Dona Yasson, para a Biru, para todo o da rádio, viu? Um bom dia.
0: Bom dia, tchau. Tchau! Tchau e benção, não é não? É, rapaz, cadê, embora. Bora rodar os caras dos temperos, alô, Igor, do Grupo Pimenta!

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1: Muito bem, bom dia Fia, bom dia Burguelo, a galera de Umbuzeiro, Jorginho da Cigana já acordou, Sinésia, ei, Roserita da Coleba acordou, ainda bem né Roserinha, uma hora dessa, quase 7 horas da manhã, rapaz.
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6: 5h53.
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0: 55.
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0: 5h57.
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0: 5h59.
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7: Oi, Vicente.

0: 6 e 5.
1: Muito bem, 6 e 5, já tocamos música pra caramba, né? Eita! Bom dia, cidade, bom dia, microrregião. Vamos cuidar da vida, 6 e 5. Ave Maria. Tocar o que agora? Mão samba?

0: Muito bem, tá aí o samba dos coroas do sertão, né? Domingo do Salgado, alô, Tô em Gotinha, já ligou o rádio, Tô em Gotinha, bom dia, Tô em Gotinha, bom dia, galera. Jair Cinta de Itapiramutá já acordou também, galera do Poço Bonito, dos Macacos da Bandeira, né? Vamos cuidar da vida, meu povo itapiramutense, que hoje é quarta-feira, rapaz, vamos bater a panela pra acordar o povo.
1: Que diabo é isso?
0: Pra tu acordar, safado, não acorda.
1: Eu vou te pedir pra tu, rapaz. Toma vergonha, tu tá fazendo bate. Isso aí que é pra me acordar cedo aí, ó.
0: Claro.
2: Primeiro que vem assim, embora que o jeito dele se soltou. 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

0: Oita! E o frio, Jadla?
1: Bom dia, Jusotan. Tá muito frio aí?
0: Tá caindo é gelo. Ah, pá. Não, Jacintra? 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Já acordou, Bia, mas Dona Creuza, na Baixa Verde?
2: Eu não babei, não, por vergonha.
0: É, você babou.
2: Você é doido, é isso que
0: não, esse babocinho, deixa de arte. Agora vamos com o terapeuta Ronaldo, 6 e 11.
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0: Eita, alô da Maria, ligadinha com a gente lá em Miguel Comum.
4: Bom dia, Gilson Santana. Manda um alô aí para Tarcísio Betivi, Caga Água, aqui na Central Retiro, e para Luciano Quebra Coxo.
0: Guaras, Retiro, Alto Bonito, muito bem. Bora! Olha, 6h14. Alô, Sandra, já acordou, Sandra?
5: Caraca,
0: bom dia, 6h14.

Galego velho dos teclados, homem bota pocando, né, meu filho? Olha, bom dia, meu povo, 6h18, Ave Maria, acabou o programa, né, 6h18. 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Oita, nós, 6h18, bom dia, vamos mais uma música? Com Zezinho, a boiador, rapaz. Bora!

0: hein, Zezinho Aboiador, rapaz. Mais uma, vá, Zezinho, vá. A blusa malera. A mulher da blusa verde. Trocou a cor. Ei, Clarice, já acordou, Clarice? Deixa eu ver se a meninada aí, rapaz. Já acordou 6h22. Já acordou, Clarice, pra ir pro colégio? Rapaz, Yasmin, bateu a panela pra acordar, Yasmin. A Yasmin só acorda quando a gente bate as panelas. Tu é doido, dormindo. Retaram, bora! Acorda, Yasmin. É, rapaz, bora aí o gato.
1: Diga ele que vem assim, bora que o jaco dele se soltou.
0: Tá vendo?
1: Pode dizer ele. Pode!
0: 6h23, rapaz, só não tá dormindo não, Yasmin. Bom dia, Yasmin.
2: Bom dia, Gilson. Hoje eu não dormi até tarde, não. Olha o leite, Zezé. Tu também com essas panelas não deixa ninguém dormir.
0: Pra que dormir?
3: Aí não tem como dormir até tarde, não.
0: Dormir até tarde, tu vai perder a escola, Yasmin. Essa aí, Yasmin, não vai não, viu, rapaz? Não é não, Clarice? Clarice já acordou na Lagoa do Milho. Bom dia, 6h23. 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Eita, nós, estive lá ontem fazendo compras, né, meu filho? É, eu adoro fazer economia.
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0: Ó, Joelson, o mototáxi acordou. Ah, pai, bom dia, é, bora.
5: Bom dia, Jusão. Manda um alusão aí pro meu amigo Pereruca de Buraco, tá ali tirando leitinho.
0: Muito bem, ele que não vai tirar leite não, fiquei esperando aí. 6h25.

0: Oi, tá alô, dona Rosa. Irmã de Dona Dulce também tá ouvindo, né, Dona Dulce? Alô, Neto, já acordou, Carinho, Lilian, cuidado da vida, Galego dos Cocos. Alô, legal! Lá em Miguel Comon tá ligado, né, legal? Cleoma Brito, bom dia, meu povo das almas. Alô, Celso Navalete, Dona Eliane, Zé Boquinha, Pisca Pisca, Dona Enaia de Mão, Genilson, Dona Dade, Carlinho, Eduardo, Dona Dalva, eita, Iradir, Ginaldo, Valtir, Dona Neuza, Dona Laíde, bom dia, meu povo calmondense. Lá a galera também me ouvindo, rapaz, lá em Bitu, né, Dona Antônia? Alô, Léo, bom dia, Léo, obrigado pelo carinho da audiência, rapaz, eita, nós, olha, mandar um alusão pra nossa amiga Celita, acordou a hora que acorda, e Risalva tá dormindo, viu, Celita, roncando e babando até umas horas, só acorda mais tarde, Gilberto Dias, tá ligado, Vera Martins acordou, isso é a hora que acorda, rapaz, e Carla Truvão dormindo e roncando, igual Risalva, ô, povo do mioco da peste. 6h29, em nome de quem? 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Celita já vendeu as camisas mais Risalva? Já botaram no caçoado já e mandaram as camisas? Coitado de Celita, né? Eu disse, não como a corda de Risalva, mas Celita... Ah, Risalva disse que vai vender umas duas cabeças de gado com produtora de camisa. Coitado de Celita, rapaz. Ô dó, rapaz. É, Zé, e tu babou hoje?
1: Eu não babei não, por vergonha. Não
0: babou.
1: Vai sem roncar lá. Que tem...
0: Babou. Não
1: vem na sua cara, rapaz.
0: Eu não.
1: Você é doido, é isso que eu
0: tenho. Você babou sim, deixa de arte. Rapaz. Oh. 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É, tá retado, Júnior Moraes. Bora com o Giro Regional. É notícia para você ficar bem informado.
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3: Olá, eu sou Rubinho Freitas e trago para você o Giro Regional. Empresário de Quixabeira capota caminhonete na BR-324 na cidade de Riachão do Jacuípe após colisão. O empresário Marcos Luiz Oliveira Rios, conhecido popularmente como Debinha, morador de Quixabeira, sofreu um acidente na manhã de ontem, terça-feira, dia 4, na BR-324 nas proximidades do povoado de Santana, no município de Riachão do Jacuípe. Marcos conduzia uma caminhonete Chevrolet S10 carregada com bolsas e seguia no sentido Feira de Santana, quando o veículo se envolveu em uma colisão. Segundo relatos de uma testemunha que presenciou o acidente, outro automóvel teria atingido a caminhonete, fazendo com que o motorista perdesse o controle da direção. Após o impacto, a S10 saiu da pista e capotou várias vezes as margens da rodovia, ficando bastante danificada. A Brigada Voluntária Anjos Jacuipense foi acionada e prestou os primeiros socorros ao condutor. Apesar da violência do acidente, Marcos Luiz sofreu apenas escoriações leves e não teve ferimentos graves. As circunstâncias da colisão serão investigadas pelas autoridades competentes, que deverão apurar a dinâmica do acidente e as responsabilidades pelo ocorrido. Homem morre após confronto com a CIP Nordeste durante a ação da Polícia Militar em Valente. O homem morreu após uma ação da Polícia Militar ontem, terça-feira, no bairro Piana, em Valente, região Cisaleira da Bahia. A ocorrência envolveu equipes da Companhia Independente de Policiamento Especializado, o CIP Nordeste. Segundo informações, os policiais relataram que o homem, identificado como Arleon, teria atirado contra a guarnição durante a abordagem. viagem. Ainda conforme a Polícia Militar, houve revide e Arleão foi baleado. Ele chegou a ser socorrido para o Hospital Municipal de Valente, mas não resistiu aos ferimentos. A Polícia Militar informou ainda que Arleão possuía registros policiais e nos últimos dias estaria envolvido em episódios de brigas e ameaças na cidade. Durante a ação, os policiais apreenderam a pistola, que, segundo a corporação, estava em posse do suspeito. O caso foi registrado pela Polícia Civil, que irá apurar as circunstâncias da ocorrência. Caminhão fica destruído após atingir cavalo em trecho da BR-324. Um caminhão frigorífico ficou com a cabine destruída após atingir um cavalo em um trecho da BR-324 que pertence à Feira de Santana. O acidente aconteceu nas proximidades do acesso à BR-116 Sul, na região do conjunto Feira 10. Para a reportagem, o motorista Jailson Andrade contou que seguia em direção à BR-116 com destino a Irecê, quando o animal atravessou repetidamente a rodovia. Conforme informações, a cabine ficou bastante danificada e o veículo deixou de funcionar. Acabou com a cabine do meu caminhão toda. Graças a Deus, comigo não teve nada. Mas o carro não está pegando. Ficou nesse estado aí. Até para sair da cabine, deu trabalho. Eu já saí no apertado. A porta do outro lado também não está abrindo, disse o motorista. Segundo o condutor, ele viajava sozinho e transportava caixas de produtos congelados com destino à cidade de Irecê e Barreiras. Até o fechamento da matéria, o caminhão permanecia no local aguardando a chegada de um guincho para ser levado de volta a Salvador. Apesar dos prejuízos materiais, o motorista não sofreu ferimentos e o cavalo morreu no local. Homem é detido suspeito de se masturbar na frente de crianças perto de creche na cidade de Valente. Um homem de 22 anos foi detido na tarde de ontem, terça-feira, dia 4, suspeito de se masturbar na frente de crianças que esperavam transporte escolar perto de uma creche no bairro Portelinha, na cidade de Valente, na região Cisaleira da Bahia. A Polícia Militar informou que uma equipe foi acionada, mas o suspeito não estava no local quando a viatura chegou. Pouco tempo depois, ele foi encontrado e conduzido à delegacia, onde prestou depoimento. Foi registrado um termo circunstanciado de ocorrência, um TCO, por suspeita de ato obsceno. O homem vai responder ao procedimento em liberdade. Matérias postadas nos portais Notícias de Santa Luz, Acorda Cidade, Notícias de Coité e Jacuípe News.
0: Muito bem, 6h35, né, rapaz? Eita, nós. Já acordou, já de lá? Pai pra escola, já de lá. 6h35, hein?
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0: Alô, Sandra, tá ligada? Sandra, bom dia, e eu também. Chama Márcia do Anísio, a gente já mandou alô, né? Bom dia, meu povo! Eita, nós! Bora! Ouvindo Batista Lima! 6h36.

0: Muito bem, ouvindo Batista Lima, 6h38, rapaz, o povo dorme, viu? Rapaz, que hora a Carla vai acordar hoje, Carla de Trovão? É hoje que o café só sai mais tarde. Ave Maria, se o café não for o café dormido, né? Vou bater as panelas, ver se acorda Zé também, bora? Acorda!
1: Ei. Que diabo é isso?
0: Pra tu acordar. E Carlos Trovão, acorda, cara.
1: Eu vou te pegar pra tu, rapaz. Tô uma vergonha, tu. Tô fazendo bate pra. Isso aí, que é pra me acordar cedo aí, ó.
0: Claro. Rapaz, não acorda nem retado. Já acordou, né, Yasmin? Vai pra escola. Rapaz, o povo dorme, viu? 6h39.
2: Só vai pra vocês, tá?

0: Boa noite, Uberlândia!
1: Faz barulho aí, Uberlândia, que eu quero ouvir!
0: Que coisa linda, galera!
2: Obrigado! 6h44.

Eita, nós, 6h47, olha, Suzy e Tico de Manguinha acordaram, bom dia, meu povo, Carla de Trovão também acordou, tá vendo? Ah, pá. 6h47.

Eita, nós, Priscila Senna e Gustavo Lima, Doce Mel. Eita, nós. Bom dia, bom dia, bom dia. 6h49.

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3: Muito bem, galera. Bom dia. 7h em Piritiba. Aliás, 6h59. Você vai ficar agora com o programa Guardião das Sete Chaves. Eu continuo contigo até as 8h. Bom dia.
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6: Olá, meus queridos, olha eu de volta no maior programa esotérico, programa O Guardião das Sete Chaves, trazendo cartas problemáticas, e essa que eu vou ler agora é uma carta problemática. Quem nos escreve é a dona Omerinda Maria de Jesus, da cidade de Campo Maior, no estado do Piauí, que nos escuta Franca, pela Meio Norte FM 95,9 de Campo Maior, Piauí. Nosso programa que vai ao ar de segunda a sexta, das 14 às 14h30. E ela diz: Guardião Oxóssi, eu sou uma mulher de um embriagado. Ô, Guardião Oxóssi, são muitas noites que eu passo em claro. Eu já tentei até, por duas vezes, tirar minha própria vida, me suicidando, porque eu vivo desesperada, angustiada. Guardião Oxóssi, o meu marido, o Leco, só vive bêbado, embriagado. Todo o dinheiro do pagamento que ele recebe, ele gasta na rua. E de uns tempos para cá, ele me bate, me tranca dentro de casa, leva a chave, que eu não posso nem sair na rua. Guardião Oxóssi, eu tenho 3 filhos. Uma menina e 2 rapazes. Os meus filhos estão revoltados com tudo isso, porque esse homem parece um monstro dentro de casa. Sou casada há 13 anos, mas são 13 anos de sofrimento, 13 anos de luta. Já tentei largá-lo, mas ele disse: se eu deixá-lo, ele me mata. Pelo amor de Deus, Guardião Oxóssi, faça alguma coisa por mim, porque eu não aguento mais viver desta maneira. Já falei para ele que vou arrumar um emprego para não depender do dinheiro dele, mas ele também não deixa. Guardião Oxóssi, até as coisas dentro de casa está faltando. Estamos passando dificuldade. Gostaria que o senhor jogasse os búzios e descobrisse se existe alguma macumba na minha vida ou na vida do Leonildo, o Leco. Guardião Oxóssi, discuti com a moça e gostava dele antes do casamento. Nós discutimos. Ela disse que amava ele. Ela disse que não iria se casar com ele. E ela disse: eu não vou casar com ele. E ele não vai viver com ninguém. Pode casar, mas não vai ser feliz. Eu não acreditava que existiam essas coisas. Eu achava que tudo isso era bobagem. Mas desde o primeiro dia do casamento, eu já senti que as coisas começaram a mudar. Quando a gente só namorava, ele me tratava muito bem. Depois do dia que nós casamos, o tratamento dele começou a mudar. Eu tenho a mão totalmente defeituosa, porque ele cortou 2 dedos da minha mão com a faca. Guardião Oxóssi, dá para o senhor ver pela vidência? Aí o que eu devo fazer com esse homem? Eu já não tenho aquele amor profundo que eu tinha por ele. Eu ainda gosto dele, mas aquele amor que eu tinha por ele já se acabou. Gostaria que o senhor, meu pai Guardião Oxóssi, me desse uma orientação, porque meus pais, toda vez que eu digo que vou largar dele, meus pais ficam revoltados comigo. Minha mãe não gosta que eu fale isso. Até quando eu vou viver assim? Até quando, Guardião Oxóssi, eu vou viver desta maneira? Eu gostaria de deixar de ser uma mulher de um embriagado. Assina, sou ouvinte, Romerinda Maria de Jesus, da cidade de Campo Maior, no estado do Piauí.
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6: Romerinda Maria de Jesus, aí de Campo Maior, que nos escuta pela Meio Norte FM 95,9 de Campo Maior. Nosso programa que é transmitido de segunda a sexta-feira, das 14 às 14h30. Romerinda, joguei aqui meus búzios, busquei pela vidência e de forças ao meu pai Zé Pilintra.
8: Seu Zé Pilintra, quando vem de Alagoa.
6: Esses casos são casos difíceis para resolver. Temos que pedir forças aos orixás e pedir uma orientação, porque o caso desta mulher, gente, é muito sério. O homem já cortou os dois dedos dela. O homem pegou faca para matá-la várias e várias vezes. Ele tranca ela dentro de casa, não deixa ela sair na rua. Ele chega em casa bêbado todos os dias. Pagamento que recebe, gasta tudo na rua. Até necessidade ela já está passando. Oh, coitada da mulher. Desespero é tão grande que ela já tentou o suicídio. Na caída dos búzios, merinda, e foi revelado a feitiçaria. Antes do Leco, ele tinha uma namorada. Brigou com você, né? Essa moça disse: tu fica com ele, mas não vai viver bem. Foi em um terreiro, com o nome seu e do Leonildo, ofereceu para o Exu Mangueira.
9: Ventou bem forte a mangueira, nem tremeu.
6: E aí teu marido caiu na desgraça da cachaça. Merinda, você tem vontade de tirar a vida com as tuas próprias mãos. Merinda, vai me procurar urgentemente. Vai vir ao Ilhaxé, Palácio dos Orixás. Eu vou retirar esse trabalho. Irei retirar o vício do Leco, seu marido, através de um trabalho. Primeiro passo, tirar o vício dele através do trabalho forte. E nós fazemos aqui no Ilhaxé. O Leco, o Leonídio, vai deixar essa bebida. A bebida que destrói a vida dele aos poucos. E a sua também, porque ele chega tomado pelas entidades. Faz as coisas terríveis que você relatou. Vamos retirar essa macumba. Que essa dita mulher, que gostava dele, revoltada por ter perdido ele, colocou em vocês. Ela que mandou fazer a amarração. E a vida de vocês não ir para frente. Então, minha amiga, Romerinda Maria de Jesus, você deve vir urgentemente ao Ilhaxé Palácio dos Orixás. E aí eu fico aqui analisando, pensando. Do jeito que a Romerinda vive, muitas pessoas também estão passando por esse mesmo tormento. Quando é o marido que bebe, é o filho, é o pai, é a esposa. É uma briga danada, uma bebedeira, o dinheiro se acabando. E tem gente que diz: não, faz tempo que ele bebe, não tem jeito. Para tudo se tem jeito, basta querer. E o nome certo desse querer é Ilhaxé, Palácio dos Orixás, a casa aonde mora a fé. Guardião Oxóssi, o Cavaleiro de Aruanda. Vamos combater toda essa maldade, toda essa feitiçaria, pois eu sempre digo: a cura, a cura, a cura, meu povo, ela é feita através da sua fé.
10: É a Bahia, minha querida Bahia, meu Brasil brasileiro. É com muita alegria eu estou aqui sempre falando para vocês, aqui no programa O Guardião das Sete Chaves. Eu sei que muitas pessoas que nos escutam através de várias emissoras de rádio sempre alcançam uma vitória aqui no Ilhaxé, Palácio dos Orixás. Muitas pessoas chegam aqui e é por esse motivo que mais uma vez eu, Guardião Oxóssi, tenho aqui em minhas mãos algo inacreditável. Tem uma carta aqui que é da dona Maria de Nazaré Pires dos Santos, lá de Canindé de São Francisco. Eu, há cerca de 3 meses atrás, eu fui a Canindé de São Francisco, interior de Sergipe, divisa com Alagoas, ali na beira do rio São Francisco. Esta senhora tinha mandado me escrever mais de 10 cartas. Mandou a foto dela. As pessoas tiravam foto dela deitada na cama, muito magrinha, sem cabelo nenhum no couro cabeludo. Ela me pedia: Guardião Oxóssi, eu creio que o senhor vem aqui colocar as suas mãos na minha cabeça, eu vou ficar curada. E eu fui falando: meu Deus, como é que eu vou sair daqui de Feira de Santana e lá pra Canindé de São Francisco, muito longe? É, mas é uma vida. Tenho que arrumar um tempo e ir lá antes que esta mulher morra. E aí, me deu na cabeça de fazer um jogo de búzios à distância com a foto dela. Peguei a foto, joguei os búzios várias vezes e descobri que aquela mulher estava com feitiçaria, magia negra, e é um câncer que tinha tomado todo o seu corpo. E ela sabia disso, mas nunca escreveu para mim dizendo que estava com câncer. Eu tive que descobrir aqui através dos jogos de búzios. Aí fiquei comovido com a situação e juntei as coisas do meu oráculo, búzios, tauba de búzios e fá, e fui com o motorista até a Canindé de São Francisco, divisa de Sergipe com Alagoas. Ela nem sabia que eu ia lá. Quando cheguei, encostei o carro, o rapaz apertou a campainha e eu fiquei dentro do carro. E ele perguntou: é aqui que mora a Dona Maria de Nazaré? Responderam: sim. Ah, diga a ela que o Guardião Oxóssi está aqui para fazer uma visita. Ah, gente, eu ouvi aquele monte de gritos, choros dentro daquela casa. Meu Deus, o que aconteceu? Será que a mulher morreu? Saí, a emoção daquele povo foi tomada. Eu fui entrando e sendo abraçado pelas pessoas. Eu quase que vi aquela mulher levantando da cama de felicidade, chorando ao mesmo tempo. Eu falei: gente, calma, calma, gente. Vamos manter a calma. O tempo aqui é curto. Eu quero fazer o melhor para a Dona Maria de Nazaré. Pedi que eles arrumassem uma mesa para mim. Arrumaram, correi ela com um paninho branco, uma toalha branca e coloquei um copo de água. Acendi uma vela, coloquei minhas coisas dos jogos de búzios, mandei que cobrisse ela com um lençol branco, todo o corpo, até a cabeça. Joguei várias vezes os búzios. Depois, um dos orixás mandou que eu levantasse e colocasse as duas mãos no pé dela. A mulher estava com os pés gelado. Voltei a jogar de novo. O orixá mandou que eu voltasse aos pés. Voltei aos pés. Estava, gente, quentinho, quentinho, pegando fogo. Eu pensei comigo: mistério, mistérios, mistérios dos orixás. Gente, joguei os búzios novamente. O orixá mandou que eu colocasse as duas mãos na cabeça dela. Senti que o coração estava na cabeça, estava pulsando. Tum, tum, tum. Voltei a jogar os búzios novamente. Mandei que tirasse o lençol daquela senhora. Quando descobriram ela que antes era pálida como um defunto, todo mundo ficou assustado. Ela tinha voltado à cor natural. E pela primeira vez, ela abre a boca e diz: minha filha, oh minha filha, estou com fome. Gente, uma mulher que antes para comer um mingau era obrigada, era forçada, ela dizia que estava com fome. Começamos a conversar com ela, com toda a família. Eu falei: gente, isso daí era magia negra, feitiçaria, bruxaria. Uma família muito, muito, muito pobre. Enquanto eu conversava com o pessoal, cheguei ao Flávio, meu motorista, e falei: Flávio, vai ali no supermercado, faz uma compra e traz para esse povo. Eu falei: minha filha, é feitiçaria. Vou voltar para a Feira de Santana. Mandei ali fazer uma comprinha para a senhora que realmente merece. Mais do que isso, tadinha. A casinha, gente, caindo aos pedaços. Muito ruim mesmo. Eu disse: fique tranquila, Dona Maria de Nazaré. Fique tranquila. Não vai morrer, não. Vai ficar curada. Voltei para a Feira de Santana, com meu coração partido. Cheguei aqui, tirei 3 dias e 3 noites só trabalhando para ela. Em seguida, liguei lá, pedi para a vizinha chamar alguém. E a vizinha: guardião, eu quero falar com o senhor. Depois que o senhor esteve aqui, aquela senhora, ela está boa, está curada, eu preciso falar com o senhor, também tenho um problema. Eu disse: não, minha filha, depois. Primeiro vamos cuidar dela. Vem o filho, perguntei como estava. Ele disse: guardião, muito obrigado. A minha mãe, pelas graças de Deus e por causa do Senhor, está curada, graças a Deus. Eu disse: mas eu quero tirar a prova, eu quero a conclusão. Eu quero que você leve a sua mãe para uma clínica e faça todas as consultas novamente. Ele falou: pode deixar, guardião. É isso que eu vou fazer. Passaram-se 10 dias. E o rapaz me liga, o nome dele é Cristóvão. Ele diz: pai, eu queria dizer para o senhor que o diagnóstico da minha mãe acusou que ela está curada. Guardião, não tem mais câncer, desapareceu. Muito obrigado, lhe agradeço em nome da minha mãe. Muito obrigado, guardião Oxóssi. E eu aqui do lado de cá do telefone, gente, fiquei imóvel, chorando. Agradeci e desliguei o telefone. Fui para minha sala, de cura. Olhei para os orixás, para os santos das paredes. Agradeci a todos eles. Mais uma graça alcançada, mais uma vitória do Ilê Axé, Palácio dos Orixás. E eu lhe pergunto: e o que é que você está esperando? Me diga, o que é que você está esperando? Vai esperar apodrecer? Vai esperar morrer? Vai esperar perder a pessoa amada? Vai esperar tudo se arruinar para depois me procurar? Oh, gente, espera se quiser. Aqui é o Ilê Axé, Palácio dos Orixás. Esta foi a carta da Dona Maria de Nazaré Pires dos Santos, lá de Canindé de São Francisco. E eu sou ele, o seu amigo, seu Babalorixá, guardião Oxóssi.
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12: Hoje no programa O Guardião das Sete Chaves, eu estou recebendo a carta da Gregória Ferreira Freitas, de Tucano, na Bahia. Bom, guardião Oxóssi, o que estava acontecendo com a minha mãe era inacreditável, pois já havia acontecido 2 vezes. Opa, gente, deixa eu explicar, deixa eu contar direitinho essa história da Gregória para você que está nos ouvindo agora e você possa realmente entendê-la. Guardião Oxóssi, há mais ou menos uns 5 anos, o meu pai se envolveu com uma mulher. Para ele foi uma aventura, tanto que depois disso ele fez as pazes com a minha mãe. Mas ela, a outra lá, parece que pensou que meu pai realmente iria morar com ela. Mas o meu pai queria apenas uma aventura. Ela não se conformou e essa mulher passou a perseguir o meu pai e fazer escândalos na nossa porta. Até que um dia meu pai gritou bem alto que não ia voltar para ela. Ele amava mesmo, era minha mãe. Ah, guardião Oxóssi, parece que meu pai disse uma palavra: Shazam! Mas foi um perigo, pois aquela mulher rogou várias pragas contra minha mãe. E as pragas pegaram. Minha mãe passou a ter visões, falar sozinha dentro de casa. E foi o nosso pai Oxalá que me convenceu a levar a minha mãe até a sua presença lá no Ilê Axé, Palácio dos Orixás. Eu fiquei impressionada, guardião Oxóssi. porque sem eu falar nada, nada, absolutamente nada. O senhor disse até o nome da periguete do meu pai. Disse assim, isso é trabalho, foi a Denise. Eu olhei para minha mãe e confirmei. Esse é realmente o nome da doida, Denise. Graças a Deus, o senhor guardião Oxóssi combateu aquela...

0: foi uma pessoa que sabe fazer o trabalho perigoso, mas não sabe tanto quanto o senhor, guardião Oxóssi. Só um babalorixá tão competente poderia desmanchar todo o mal que foi feito à minha mãe. E o mais importante, guardião, fez voltar e reinar a felicidade com a minha mãe, com meu pai e com a nossa família. Muito obrigado por tudo, guardião Oxóssi. Muito obrigado. Assina Gregória Ferreira Freitas, de Tucano, na Bahia.
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2: Oi, dona Gregória Ferreira Freitas, está aí de Tucano. Bom dia. Obrigado por sua cartinha de agradecimento. É como eu digo, você veio, fizemos os trabalhos e tá todo mundo feliz. Na sua casa, não é verdade? Com certeza, tiramos ela do caminho do teu pai. Aquela mulher queria segurar teu pai no trabalho na feitiçaria. Aqui no Ileaxé, Palácio dos Orixás, nós temos trabalho forte. Aqui, nós não queremos ninguém perturbando o seu pai, ou a sua mãe, ou a sua família. Aqui nós cuidamos de você, que tem problemas na sua casa. Você que tem problema familiar, você que tem problema aí na sua empresa. Tiramos todo tipo de problema. Venha aqui, eu farei ou desmancharei o seu trabalho e você irá ver a solução. E hoje você está com seu problema solucionado. Você está feliz. Que o nosso pai Oxóssi abençoe a você e a sua família. Gregória Ferreira Freitas, daí de Tucano.
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4: Olá você, meu amigo, minha amiga, ouvinte do programa O Guardião das Sete Chaves. Eu sou Francisco José. Hoje, a carta que trago para o programa é mais uma de agradecimento. Esta carta veio de Recife, capital pernambucana, e é dele, do Adriano Martins. Antes de ler esta carta, vamos agradecer as sete linhas da Umbanda. Quando os caboclos trazem as folhas da jurema e os pretos velhos trazem a ruda e guiné, eles vêm trabalhar na lei de Umbanda. Tem licença de Aruanda para salvar a quem tem fé. O sabiá canta alegre na palmeira e Xangô lá na pedreira. Seus filhos vêm salvar. Meu pai Ogum, empunhando a sua espada, manda um toque de alvorada. Toda a linha vai chegar. E foi assim que o guardião Oxóssi pegou e resolveu o caso do Adriano Martins. Em sua carta, ele diz: caro amigo guardião Oxóssi, estou lhe escrevendo porque nunca vou esquecer daquele dia há 3 anos atrás, quando te procurei no seu Ileaxé Palácio dos Orixás. Em razão da minha loja de tintas, está indo à falência. O senhor guardião Oxóssi esteve na loja e quebrou todo o mal que ali existia. Todos os dias eu escuto o seu programa. Estou lhe agradecendo e já abri mais 2 lojas. Uma aqui na capital, perto daquela que o senhor visitou. E está indo tudo muito bem. Só gostaria que o senhor conseguisse visitar as outras 2 lojas, porque sei que o senhor abençoando, jamais terei algum problema. Guardião Oxóssi, lhe aguardo aqui a sua visita. De seu ouvinte e colaborador, Adriano Martins, de Recife, capital. Veja aí, meus queridos amigos. O homem tem um toque de Midas. Aquele personagem da mitologia grega que tudo que tocava virava ouro. E o guardião Oxóssi não é diferente. Tudo que toca, ou que seja todos os seus problemas, que vem para ele, ele resolve. Vejam o caso do Adriano, lá de Recife, capital pernambucana. Estava na falência. Procurou o guardião Oxóssi, que retirou o feitiço que existia em sua vida. A loja começou a vender. E hoje, após 3 anos, já tem mais 2 filiais. E aí eu te pergunto, vai ficar aí, esperando os males acabar com a sua vida? Não vai não, pois a solução para o seu problema tem nome: Guardião Oxóssi. Oh.

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3: Muito bem, Arimoré FM, voando livre com sucesso. 7:30 em Peritiba, 7:30, bom dia, hein? 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

Muito bem, tá aí Galego dos Teclados. Epa, nós, o cabo é bom, né? É. Alô, Luan. Vamos cuidar da vida, Luan. Aripão, é. 7h34, hein? Zinho Almoedo, alô, Fia, alô, Burguelo, lá no Buzeira, galera ouvindo a gente. Bom dia!

Eita, nós aí, alô galera das lajes, rapaz, a galera tá ouvindo nós, 7h38, hein? 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

0: Muito bem, gente, você vai ficar agora com o programa Novo Amanhecer da Igreja Presbiteriana com o nosso amigo Pio, valeu? Eu continuo com você até as 8 horas da manhã, levando aí para você a programação. Lembrando que você fica agora com o Novo Amanhecer e daqui a pouquinho eu estou de volta. Valeu, galera, 7h40, bom dia!
1: Fazem ver o que aqui dentro
2: bom
1: existe.
2: Dia, que o Deus Todo-Poderoso, Criador de todas as coisas, Ele te abençoe, meu querido ouvinte. Ele derrame graça sobre a tua vida e sobre a tua casa, sobre a tua família, em nome de Jesus. Nessa manhã, queremos meditar em Romanos, capítulo 5, versículo 8, onde nos fala sobre a maior prova de amor. Diz assim o versículo: mas Deus prova o seu próprio amor para conosco pelo fato de ter Cristo morrido por nós, sendo nós ainda pecadores. Quando Abraão saiu do meio da sua parentela, provou que amava a Deus mais que a seus pais. Contudo, quando foi ao Monte Moriá para oferecer Isaque como sacrifício, provou que amava a Deus mais que ao próprio filho. Depois de fazer Abraão passar pelas mais diversas provas, Deus testou Abraão da forma mais profunda. Pediu-lhe Isaque, o filho da promessa, em holocausto. Abraão poderia questionar tão estranha ordem. Poderia protelar a decisão de obedecer a Deus. Poderia oferecer outros substitutos para poupar o seu filho Isaque. Mas Abraão, o pai da fé, obedece prontamente, incondicionalmente, completamente, a ordem de Deus. Em vez de tomar a estrada da fuga como fez Jonas, Abraão levanta de madrugada e caminha na direção do monte do sacrifício. Aquela viagem de 3 dias representava tempo suficiente para Abraão refletir. Sua obediência a Deus não foi algo momentâneo e refletido. Abraão descansava não em seus sentimentos, mas na fidelidade a Deus. Quando Isaque, seu filho, lhe perguntou: eis o fogo e a lenha, mas onde está o cordeiro para o holocausto? Abraão responde: Deus proverá para si, meu filho, o cordeiro para o holocausto. De fato, Deus proveu o cordeiro substituto para Isaque, pois não queria a morte do filho, e sim a obediência do pai. 2000 anos depois, porém, o Filho de Deus foi levantado ao monte Gólgota, e ali não houve substituto para Jesus. Ele morreu em nosso lugar e em nosso favor. Deus não poupou ao próprio filho, antes por todos nós o entregou. Esta é a maior prova de amor que já existiu. Que você possa entender, meu querido ouvinte, a profundidade do amor de Deus para com cada um de nós. Que Ele mesmo te abençoe, te dê um dia de paz. Em nome do Senhor Jesus. Amém. Bom dia.

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2: Muito bem, alô Márcio, alô Beatriz e equipe na MB, na MB Marmoraria. Alô, Messias, já tá na oficina, Messias, trabalhando, cuidar da vida, Zé do Rádio. Alô, Bea, alô, Imundo Novo, bom dia também pro nosso amigo Gabriel. Valeu, galera, bom dia. E eu volto hoje às 6 da tarde com o seu Top Brega.
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10: Itu 4.
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0: 8h34.
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6: 93.

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3: 9:32.
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3: 9:47.

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0: 10:01.
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0: 10:04.
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3: 10 e 7.
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6: Muito bem, minha gente, Planeta Hits começando mais um programa líder de audiência na 96. Claro, todos aqui são líder de audiência, que legal. Estou com você, estamos juntos novamente aqui na número 1 da cidade. Pessoal, nesse dia e sempre chegamos com muita energia positiva na sua manhã. Então, convido você a ficar de boa, de bem com a vida, com a gente, na melhor parte do seu dia aqui na Super 96, com esse que vos fala, Alberto Maciel. 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Muito bem, você já sabe, estamos por aqui, então vamos curtir o primeiro bloco musical do programa e eu volto em instantes na número 1 da cidade. É só alegria, é descontração e muita motivação, é isso aí.
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0: Bom dia, meus amigos! Está começando mais um quadro Dicas de Culinária com um oferecimento da Casa Shalom, a loja que tem de tudo para a sua cozinha e para o seu lar. A dica de hoje é para quem adora um bom macarrão. Para que ele fique soltinho, saboroso, cozinhe em bastante água fervente. Adicione sal na medida certa e respeite o tempo de cozimento indicado na embalagem. Depois de escorrer, misture imediatamente ao molho ainda quente. Assim, a massa absorve melhor o sabor e fica muito mais deliciosa. Preparar boas receitas é muito mais fácil quando você tem os utensílios certos. 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Eu volto amanhã com mais uma dica de culinária. Um grande abraço, pessoal.
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1: 10:30.
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1: 10:34.

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0: 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E você confere os melhores programetes do rádio, a boa notícia e muito mais na comunicação desse que vos fala, Alberto Maciel. Até daqui a pouco.
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0: Valeu. Obrigado.
1: Bom dia, meus amigos. Está começando mais um quadro Dicas de Culinária, com um oferecimento da Casa Shalom, a loja que tem de tudo para a sua cozinha e para o seu lar. A dica de hoje é para quem adora um bom macarrão. Para que ele fique soltinho e saboroso, cozinhe em bastante água fervente. Adicione sal na medida certa e respeite o tempo de cozimento indicado na embalagem. Depois de escorrer, misture imediatamente ao molho ainda quente. Assim, a massa absorve melhor o sabor e fica muito mais deliciosa. Preparar boas receitas é muito mais fácil quando você tem os utensílios certos. 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Eu volto amanhã com mais uma dica de culinária. Um grande abraço, pessoal.
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1: E vamos agora ao Dicas de Saúde.
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1: Alimentos com baixo índice glicêmico que combatem o colesterol. A saúde depende muito da nutrição. Para nossa saúde, é muito importante escolher alimentos com índice glicêmico baixo ou médio para economizar insulina, que é um hormônio que tem uma função importante para manter a glicose e açúcar simples no sangue em um nível ideal. Na verdade, quando o nível de açúcar no sangue sobe, é gerada inflamação, com um consequente risco de aumento de doenças cardiovasculares, acidente vascular cerebral, ataque cardíaco, hipertensão, etc. Portanto, é aconselhável dar preferência a alimentos com índice glicêmico abaixo de 50. Vamos agora à lista de alguns alimentos com baixo índice glicêmico. Laranja. Uma laranja adicionada ao seu café da manhã só pode te fazer bem e permitir que você comece o dia melhor com mais energia. Grão de bico. Você pode usar o grão de bico para fazer uma salada, adicionando um punhado para dar mais sabor e ingerir uma fonte de proteína. Figos frescos. Mesmo se você achar que figos fazem mal para as pessoas com alto nível de açúcar no sangue, você está errado. Coma um figo de preferência após as refeições, as quais também pode adicionar proteínas e não entre as refeições. Romã. Foi demonstrado que a romã pode evitar picos glicêmicos se consumida junto com o alimento com alto índice glicêmico. A porção recomendada é no máximo meia romã. Pêssego. A porção recomendada é um pêssego. Pode ser consumida como sobremesa, cortado em pedaços e coberto com um pouco de suco de limão. De preferência aos pêssegos orgânicos, com a casca rica em fibras. Maçã. O mesmo vale para as maçãs, se você comprá-las orgânicas, poderá comê-las com a casca, retardando assim a absorção do açúcar graças à presença de fibras. Ervilhas frescas. Rica em fibras, a ervilha previne a rápida absorção dos carboidratos, mantendo os níveis de açúcar mais estáveis. Evite ervilhas enlatadas, pois são cheias de sódio e conservantes. Ameixas. Ao contrário das ameixas secas, as ameixas frescas têm baixo índice glicêmico. Você pode comer até 3. Evite absolutamente ameixas secas. Molho de tomate. Foi demonstrado que o licopeno contido no molho de tomate neutraliza beneficamente o risco de doenças cardiovasculares, que é maior em diabéticos e pessoas com sobrepeso. Feijão vermelho. Você pode consumir uma porção de feijão no almoço como fonte de proteína. Portanto, é aconselhável combinar a ingestão de arroz, alimento de alto índice glicêmico, com feijão vermelho. Tomate seco. Índice glicêmico de 35. Cenoura crua. Se você cozinhá-las, o índice sobe muito. Adicione cenouras cruas a uma bela salada. O alho. Com índice glicêmico 30, o alho é um alimento que pode ser consumido sem problemas. Além disso, o alho ajuda a evitar o risco de doenças cardiovasculares. Lentilhas combinadas com alimentos com alto índice glicêmico, macarrão, pão, arroz, ajudam a regular a absorção de açúcar pelo sangue, evitando picos de glicemia. Até o próximo Dica de Saúde.
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1: Muito bem, pessoal, boas notícias pra você nesse dia maravilhoso, terça-feira. Bom dia para quem está na sua casa curtindo o Planeta Hits, quem já está no seu trabalho também, para quem está saindo e chegando na cidade, enfim. Olha que notícia legal, hein? A música ajuda a reconectar pacientes idosos com suas memórias. De acordo com uma pesquisa para idosos mais velhos, ouvir suas músicas favoritas aumentam a conectividade cerebral. O estudo descobriu que a música preenche a lacuna do cérebro entre o sistema auditivo e o sistema que governa a motivação. Há algo na música que é a conectividade funcional entre o sistema auditivo e o sistema de recompensa. E é por isso que a música é tão especial, disse um professor associado de música. A ideia original para a pesquisa surgiu das experiências do professor tocando música em asilos. Embora alguns pacientes não conseguissem terminar uma frase, eles subitamente se harmonizavam e cantavam junto com a música que estava tocando. A música parece mover o cérebro de uma forma diferente de tudo o mais. A capacidade da música de acalmar idosos e pessoas com doenças mentais é bem documentada. O que é menos conhecido, entretanto, é como a música pode ajudar a melhorar a memória e a cognição no futuro. O professor espera estender o seu estudo a idosos com distúrbios cognitivos e neurodegenerativos. Estamos tentando projetar essas novas terapias para aproveitar as propriedades rítmicas da música e as propriedades rítmicas do cérebro, diz o professor e a professora associada de música. E você, já ouviu música hoje? Aproveita a oportunidade para trabalhar muito bem o seu cérebro e suas emoções. Que tal? Por falar em música, vamos curtir mais música na 96 aqui no Planeta, com os melhores programetes do rádio e muita coisa legal.
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0: 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E você confere os melhores programetes do rádio, a boa notícia e muito mais na comunicação desse que vos fala, Alberto Maciel. Até daqui a pouco.
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1: E vamos agora ao motivacional do dia. A vida nem sempre segue o roteiro que imaginamos. Existem dias de lutas, de silêncio, de cansaço e até de dúvidas. Mas é justamente nesses momentos que somos convidados a descobrir a força que existe dentro de nós. Cada dificuldade enfrentada não vem para nos parar, mas para nos ensinar. Amadurecer e preparar para algo maior. Nada é em vão. Nenhum esforço é perdido quando existe propósito. Não se compare, não apresse o tempo, não desacredite de si mesmo. Cada pessoa tem seu ritmo, sua história, seu momento. O importante é continuar. Mesmo quando as pessoas são pequenas, persistir também é vencer. Lembre-se, você é capaz de aprender, crescer e recomeçar quantas vezes for necessário. Acredite nos seus sonhos, confie nos processos, mantenha a fé viva. Quando você decide não desistir, a vida encontra uma forma de te surpreender. Siga em frente, o melhor ainda está sendo construído. E por aqui terminamos o programa de hoje. Fiquem todos com Deus, estou com ele também até o próximo.

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4: 11:47. 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
7: 11h50.
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7: E 51.
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1: Beleza, bacana, bom demais, muito boa tarde, alô você que se liga na gente, obrigado pela audiência, pela companhia, você do outro lado do rádio, estar no ar o nosso programa do meio-dia. Hoje, quarta-feira gostosa, dia 5 de agosto de 2026, sextou pra muita gente aí. Amanhã feriado municipal em Piritiba, sexta-feira ponto facultativo. Ave Maria, queria pegar a viatura, botar na estrada e cortar trecho. Mas aí, Ivan Cedrais, cadê o Pix? Nada ainda, né, seu miserável? Cadê o Pix? Aí como é que eu vou viajar? Duro? Duro não viaja, liso fica em casa. Vamos se iniciando aqui o nosso programa do meio-dia, lembrando que hoje teremos a participação aqui da prefeita de Mundo Novo, a senhora Ana Paula, papeando com a gente, falando aí para os seus munícipes. Então fique ligado você de Mundo Novo, porque daqui a pouquinho, participação da prefeita Ana Paula, lá da cidade de Mundo Novo. 12 e 2, Luciano Lopes, boa tarde para você, deixar um abraço aqui especial à dona Carminha, um abraço também ao Ivan Cedrais, estivemos juntos ontem na missa, né? Parece que é do novenário aí, em comemoração aos festejos aí da Igreja Católica, né? De Senhor do Bonfim. Amanhã, inclusive, amanhã é feriado municipal em Piritiba, primeiro feriado municipal em Piritiba em relação aí a essa comemoração, né? E agradecer a todos da Igreja Católica aí pela receptividade ontem, pelo carinho, pelo cuidado para com o pessoal da imprensa, a turma da área de segurança pública, que foram os homenageados de ontem, né? A Polícia Civil, Militar, Guarda Municipal, Bombeiros. E agradecer ao nosso padre pelo carinho, parabenizar aí por esse belíssimo evento. E hoje os convidados serão aí, os convidados de hoje é a turma da educação. Né? Quando eu falo da educação, não se trata apenas de professor, diretor, não. Todos da área de educação, porteiro, merendeira, o pessoal da limpeza, professores, diretores, coordenadores, todos estão convidados. Ontem foi uma noite maravilhosa, graças a Deus. Parabéns aí ao padre que ontem lá foi o palestrante, né? Nesse quesito igreja aí, foi o homem que transmitiu a mensagem. Me parece que é o padre lá de Ipirá, tinha um conjunto também de Ipirá, parabéns aí. Foi uma noite maravilhosa. Eu particularmente saí muito feliz e radiante, viu? Só em ouvir a palavra de Deus e uma pregação de uma forma simplificada, tranquila, né? Onde todo mundo entendeu a mensagem. Valeu, valeu, Cedrais, valeu, dona Carminha. Dona Carminha ontem me deu dinheiro pra eu colocar na caixinha da igreja. O miserável nem me deu. Agora ontem, por pouco não choveu. Ontem ele colocou a oferta. Quando eu vi aquele cidadão levantar pra colocar a oferta, eu falei, sim, me dá aí que eu tô duro, eu vou ficar sentado. Dona Carminha que me salvou, viu? Me deu lá uma tinta pra eu colocar na oferta lá. Mirou, boa noite, bom dia, boa tarde, rapaz. Faltou você ontem lá, senti falta também dos colegas aqui da rádio, inclusive o convite foi estendido para todos, mas eu estive lá junto com o nosso diretor representando aqui a Aimoré FM. Boa tarde, Mirou. E perguntaram por você, falei, ali não sai não. Ali nem para ir para a igreja, aquele homem vem, porque tem medo aí, na hora da oração, ficar, como diz o outro, estático. E aí, Biro?
2: Inicialmente, meu boa tarde a você, Johnny, a todos os nossos queridos ouvintes. E ontem a Rádio Aimoré FM foi muito bem representada, né? Com
1: boa saída, né? Boa saída para justificar a sua ausência,
2: você,
1: né, rapaz?
2: E o nosso presidente, né? O eterno presidente.
1: Eterno, Vassar, não?
2: Né? Eterno.
1: Ele é Matusalém, vai viver para sempre?
2: Vai.
1: Ele não sabia, não.
2: Quando morrer, vai continuar sendo presidente.
1: Oxe, eu não sabia que do outro mundo governa, não.
2: Vitalício.
1: Não sabia, não. Tá vendo aí, Canela? E Matusalém.
2: A minha também, né? Desde já agradecer ao convite, né, que foi estendido a todos aqui da emissora, mas ontem eu recebi, quando eu estava já, eu acho que eu vou tomar um banho e vou lá embaixo. Aí recebi duas visitas. Aí eu tive que ficar.
1: Pedir licença, irmão. Pedir licença, falar que você tinha um compromisso. Tem isso não, meu irmão. Rapaz, eu tenho 5 minutos pra você. Eu tenho um compromisso ali na igreja. E hoje a empresa é homenageada e eu vou representar a minha empresa. Pedir licença. Tem negócio de fazer sala pra visita se você tem compromisso, não.
2: São duas visitas, o gato e a gata.
1: Esperava. Ah, esperava. Então eu convidava pra ir pra igreja também. Comigo não tem isso, não. Se tivesse chegado alguém na minha casa ontem. Fala, avó, dá licença, eu tenho 5 minutos pra você, que eu tenho um compromisso com a igreja daqui a pouco. A não ser que você queira ir pra igreja comigo, a gente sair, a gente conversa. Era assim, papai. É logo quem? Nilson Gato e Dona Ana. Você vê todo dia, você vê todos os dias. Toma meropel todo final de semana. Eu tô achando que esse gato é ateu, viu?
2: Não.
1: Sei não.
2: Inclusive, ele, essa semana, ele esteve lá nesse evento aí.
1: Ele convidou pra ir?
2: Não.
1: Aí você tinha convidado ele pra ir. Você tá errado, ele não. Ele tá certo.
2: Vamos lá. E daqui a pouco, detalhes ainda no campo da política, detalhes da violência na nossa querida Bahia e também pegou. As previsões. Ontem, graças a Deus, que não aconteceu aquela previsão que...
1: Para nossa região, mas em outras cidades da Bahia ventos, aconteceu.
2: Graças a Deus que não aconteceu, ventou, mas foi aquele vento maneiro. Não,
1: graças a Deus que eu acompanhei mais tarde e de acordo às atualizações, que a atualização é de hora em hora, só para as pessoas entenderem, no final da tarde aí já começou a mudar para a região centro-norte baiano. Porém, para outras regiões, essa previsão se manteve e aconteceu como estava previsto em outras regiões, e que foi um fundo. Você falou na segurança pública, o negócio está pegando. Violência na Bahia, lembra daquele caso lá do sul da Bahia, onde um policial da Rondesp foi alvejado e morto em uma troca de tiros lá com elementos? Pau comeu, meu irmão, no sul da Bahia, o pau comeu em outras cidades da Bahia, e a polícia trabalhando. Eu vi uma entrevista com o comandante-geral da Polícia Militar, o Magalhães, e aí ele foi questionado sobre a segurança pública, e a pergunta do entrevistador foi que são as facções que mandam na Bahia, porque é isso que pregam por aí. Rapaz, ele foi muito enfático, muito feliz na forma de colocação, onde ele deixou bem claro, quem manda na Bahia é o povo e a segurança pública, e a polícia está aí trabalhando. Então, o Magalhães, que inclusive ele não é de gabinete, ele é de campo, gosta inclusive de participar de operações. Eu observo que ele defende muito, a tropa, principalmente quando se trata desse tipo de ações da polícia, onde elementos tombam em confronto com a polícia, que aparece 1, 2 ou 3 para defender vagabundos. E analisei também em relação à situação de um policial que foi envolvido em uma situação de tráfico de drogas recentemente em Salvador, junto com um advogado, e ele deixou bem claro: esse aí, obviamente, não vai fazer mais parte da Polícia Militar da Bahia, porque não condiz com o regimento. Então, ele tem aí esse olhar diferenciado, quiçá os governantes, principalmente o nosso governador. Se tivesse aí um olhar diferenciado para a segurança pública da Bahia, que olhar é esse, Johnny? É um olhar onde abraçasse mais a tropa, onde investisse mais nos policiais, principalmente melhoria salarial, melhores armamentos para bater de frente com a criminalidade, porque nós sabemos, e é fato, é público e notório, através de vídeos, fatos e fotos, onde a criminalidade hoje, principalmente se tratando dessas organizações criminosas, são muito bem articuladas. Recentemente houve uma grande apreensão aí de armas de grosso calibre. Então a polícia precisa estar de pé de igualdade para bater de frente. Porque imagine, tem uma operação, a polícia vai para combater aí, chega lá com a .40. Aí os caras estão lá com um 7.62, um fuzil 7.62, um 5.56, uma .50. Aí o policial vai fazer o quê, meu irmão? Vai fazer o quê diante de um arsenal desse? Então é preciso ter esse olhar diferenciado aí. Diferente também do ex-comandante-geral da Polícia Militar, salvo engano era Paulo Coutinho, que era mais político do que comandante. Ele era mais político do que comandante. E aí a gente já vê essa diferença aí do Magalhães. O que eu ouço de alguns colegas policiais é que realmente o Magalhães, ele é pela tropa. E é assim que tem que ser. Obviamente que a gente não vai compactuar aqui com erros, se existem erros, excessos, precisam ser corrigidos e punidos, mas a Polícia Militar, principalmente através do seu comandante-geral e do governo do Estado, até porque a polícia militar é o Estado, ela representa o Estado. O policial, ele é o Estado. Então é preciso ter esse cuidado, esse olhar diferenciado. Mas vamos lá, Luciano, 12 horas, 10 minutos. Hoje nosso tempo é curto, vamos dar um giro com o tempo. Beleza, esse pé do frango aí não vai azedar não, viu, meu comadre? Deixa esse pé do frango aí pra mim. Ave Maria, numa fome desgraçada, mandou aqui a foto de uma penosa e botou logo os pés aí na foto. Aí eu já fico agoniado. Um meropéu, um pé de galinha. Ave Maria, com esse tempero, viu, dona Nélia? Aí é só jiboiar depois. Mas vamos nessa, Luciano. 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
1: Beleza, valeu, seu Luciano Lopes. Vamos lá para o giro com o tempo.
2: Vamos lá, dando um giro aqui para a região de Tapiramutá, Morro do Chapéu, Jacobina e Miguel Comon. Não há previsão de pancada de chuva. A temperatura subiu um pouco. Nesse momento, a temperatura oscilando nesses quatro municípios, a máxima de 27 e a mínima poderá chegar, ou chegou, até 15 graus. Ou seja, é uma diferença enorme da temperatura que, ao mesmo tempo, ela chega à madrugada a 15, chega à tarde, 2, 3 horas da tarde, ela está em 27. Ou seja, são 12 graus de diferença. E isso o corpo sente, viu? E daqui a pouco, no campo da política, você vai saber sobre as críticas de Bruno Reis, o prefeito de Salvador, ao candidato Jerônimo. O bicho tá pegando entre os dois agora, viu?
1: Beleza, vamos lá, daqui a pouquinho dá um giro aí nesse contexto, mas fechando aqui com o tempo, Luciano, sem previsão de chuvas hoje para Piritiba, Mundo Novo, Baixa Grande, Macajuba, Mairi, Várzea da Roça, Várzea do Poço e Serra Holândia. Em Piritiba, a temperatura máxima hoje fica na casa dos 27 graus, a madrugada fez um friozinho gostoso, 16 graus. Já em Salvador, Bahia, Brasil, sem previsão de chuvas para hoje, temperatura 29 graus a máxima, a mínima foi de 21. Hoje vai da praia, viu, muqueado, miserê, que tá lá na capital baiana, o velho muque, nem as facções que é esse miserável. Vamos lá, Luciano Lopes.
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1: Girando com as notícias aqui no nosso programa do meio-dia. 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Dia 29 e 30 de agosto, viu? Ave Maria, o bambu vai gemer. Premiação R$1.000, primeiro lugar, segundo lugar R$200, terceiro lugar, uma caixa de cerveja litrinha. Precisa colocar o nome não, mané, boca aberta. É, tá fazendo propaganda aí da marca, a não ser que ela te deu aí 10 caixas de cerveja, viu? Valeu, valeu, um abraço aí. A organização aí é o Valdo Pão e João da Sexta. Vamos lá, Luciano Lopes, dá um giro agora com as notícias, porque o povo quer saber e o bambu gemeu na Bahia, viu? Pau comeu, bala e fogo, vagabundo que tombou em confronto com a polícia. 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Pois é, o homem tá na Lapa, Luciano Lopes. Foi pagar promessa, todo ano ele vai lá pagar promessa na Lapa, é devoto, mas já está de volta para as atividades aí do nosso município, cuidado para com a nossa população, grande Barretão. E lembrar você, seu Luciano Lopes, o Sindicemp, vem aí, viu, 26º aniversário do Sindicemp, se liga aí, rapaz. Sindicemp, 26 anos de lutas e conquistas. Você é o nosso convidado especial. Venha comemorar conosco o aniversário do nosso sindicato em um dia repleto de atividades, cuidado e diversão para todos os filiados. Olha, o ano passado, meu irmão, foi estouro. Esse ano vai ser duas vezes melhor. A data será no dia 22 de agosto, horário das 9 da manhã às 12 e das 13h30 às 17h. Local aí na sede do Sindicemp. Programação especial, dia de beleza, serviços exclusivos de corte masculino e feminino, escova, prancha e sobrancelha, viu? Se liga. Espaço Saúde, aferição de pressão arterial e testes de glicemia. E vai ter também os tradicionais bingos, hein? Bingos tradicionais, onde os participantes aí irão concorrer a diversos prêmios, como TV, micro-ondas, iFry, liquidificador, ventilador e muito mais. Grandes sorteios também. Prêmios aí especiais ao longo do dia, pela lista de presença e também pela lista de contribuição. É aberto aí a todos os filiados do Sindicemp, 26º aniversário aí. Então se liga aí, você que é associado aí do Sindicemp, será no próximo dia 22 de agosto, seu Luciano Lopes.
2: É isso aí, olha, e daqui a pouco notícias aí no campo da política também, viu, Johnny?
1: Tá de fechando, novo, bora lá, fecha bora aí lá. Pra gente dar carga.
2: Bora fechou? Lá.
1: E atenção você aí, ó, atenção você. Rapaz, olha, foi furtado aí ou roubado uma cadeira de balanço com fitas marrom escura e clara. Sabe de onde? Lá do alto da colina, lá da casa do WS. Deixaram o WS sem a cadeira de balanço. Então chegou alguém vender aí uma cadeira de balanço aí, com as fitas marrom escura e clara. Fecha o corpo, viu?
2: Alguém queria dar aquele descanso.
1: A velha badorna. E WS vai madornar como? Se balançar. É no balanço da rede. Como, irmão?
3: Olha boa ele. Tarde, meus primos, Jones.
1: Fala.
3: E para todos os ouvintes da Imoré FM.
1: Tá muito famoso.
3: Sentou, meus primos.
1: Vamos nessa, tá muito famoso. Vamos trabalhar. O Keldomel, me empresta aí 2K. Me empresta aí 2K pra eu te pagar em dezembro, quando vão me pagar o décimo. E eu quero, ó, dar linha hoje de tarde ainda. Hoje à tarde ainda, só voltar segunda-feira pra trabalhar. Ave Maria. A rádio aqui eu jogo pra cima. Jogo pra cima, Canela. Tu vem pra cá fazer o programa, Lucas, a menina da primeira sala. Eu quero é viajar. Só que eu tô duro. E duro faz o quê, Biro?
2: Fica em casa.
1: Miserável, não tem dó nem piedade. É, agora apareceu torneio de tudo quanto é lugar, bingo de tudo quanto é lugar. Uma cantora ninguém manda. Uma cantora ninguém manda. Não, só vou anunciar se mandar uma cantora aí. Manda uma cantora aí. Manda aí. Como é que ela faz, Biru, quando vai cair na faca? Toma lá na faca. Chap, chap, chap. E ela...
2: Ela dá cada grito.
1: E ela, vá.
2: Cal.
1: E eu com a faca. Chap, chap. E ela, de novo.
2: Manda um aqui.
1: Vai. E a água fervendo no fogo, né?
2: Isso. É. Aí, hora dessa, ninguém lembra.
1: Ninguém lembra. É. Aí, card pra lá, card pra cá. Manda, mande aí.
2: Haja festa.
1: Haja festa. Vou dar essa moral aqui, viu? Primeiro torneio de Campo Society. Campo Society... E grande bingo na Barra de Mundo Novo aí, ó. Um carneiro e uma cesta básica. Lá aonde é aqui, pai? Onde é aqui? É lá na Barra de Mundo Novo. É na Barra de Mundo Novo, né, seu Theo? Será no dia 9, viu?
2: Theo do Reggae.
1: É, ele mesmo. Local em Barra de Mundo Novo, horário às 8 horas da manhã. Após o jogo pela manhã, à noite terá aí uma boate. Ó, aí, ó. Boate tá bar. Vendo? Agora, tem uma boate bar e só toca reggae. Só toca reggae, rapaz.
2: Quem manda é o homem.
1: É, vai ser às 19 horas no bar de Jadson, viu? Lá na Barra de Mundo Novo, tá dado o recado. Primeiro torneio de Campo Society. Alô, homem da saúde aí, ó. Prepara aí pra gente comer, viu, seu Ivan? É Ivan mesmo, da Barra de Mundo Novo. Prepara aí aquela cantora pra gente passar a faca aí nela. Você já viu aí, né? Você já viu aí, né? Ah, deixa eu ver aqui, já mandaram, foi mensagem aqui. Eu já divulguei, viu, meu filho? Já divulguei. Boa tarde, Alisson, meu xará. Estou aqui na escuta, ouvindo o programa, viu? Manda um abraço aí pra mim, minha mãe, Mariane, meus irmãos Gabriel e Luan. Um alô pra nossa excelentíssima senhora prefeita, Leandra Belitardo, prefeita de Piritiba. E a prefeita, a senhora Ana Paula, a prefeita lá de Mundo Novo. Valeu, jogador! Tá dado o recado. Bora lá, Luciano, dá cargo. O que foi que aconteceu aí na Bahia? O pau comeu, o bambu gemeu aonde?
2: Vamos lá. O prefeito de Salvador, Bruno Reis, declarou que conhece o interior da Bahia mais do que o governador Jerônimo, afirmando que o petista viaja pelo estado apenas para passear e fazer firula. As críticas de Bruno Reis ocorreram durante um programa em agendas da oposição voltados para eleições estaduais. A base oposicionista argumenta que o atual grupo governista acumula desgaste após anos no poder, apostando na capilaridade nos palanques do interior para o pleito. E tem mais, ele abriu a boca no trombone. Ele chamou Jerônimo de Rolando Gerulero. Lembra que tinha, não sei se existe ainda, um programa de humor que tinha Rolando Lero. Então ele chamou o Jerônimo de Rolando Gerulero. Gera como tá sendo chamado o Jerônimo aí. Acho que é para o pessoal não pensar que é o Jerônimo governador. Aí ele chamou Rolando Gerulero. Afirma que o governador não gosta de governar e gosta é de viajar para o interior. Viajando é o que ele mais faz. Isso é as críticas do Bruno Reis, que em Salvador ele estourou tanto no primeiro turno, na primeira gestão, como na segunda. A política tá começando a ferver, Johnny.
1: É, rapaz, agora sim, uma observação. Eu mesmo nunca vi o prefeito de Salvador aqui em Piritiba. Não sei nem se ele sabe onde fica.
2: Eu também não lembro.
1: Pronto, bora aqui. Por parte. Não estou aqui defendendo o governador Jerônimo Rodrigues, até porque não tenho procuração para isso e não faço parte das CON do governo do estado. Mas uma coisa é fato. Eu acredito, pelo pouco conhecimento que eu tenho, pelos que eu acompanhei, que nenhum governador até então visitou tanto o interior da Bahia como o atual governador Jerônimo Rodrigues. Se fez alguma coisa, foi inaugurar obra ou não, aí não é comigo. Mas no quesito visitas aí, Luciano Lopes, foi um dos governadores, se não o governador que mais visitou cidades do interior da Bahia. Inclusive cidades como Mundo Novo, que tinha mais de 20 anos que não sabia o que era a presença de um governador. E o Jerônimo Rodrigues, ele tem uma vantagem. Ele é diferente de muitos outros governadores, que é cheio de não me toque, de mimimi, que quando chega aí nas cidades aí do interior, é segurança para lá, para cá, ninguém pode encostar. É um fato também do carisma dele para com o povo. Ah, Johnny, você é eleitor de Jerônimo Rodrigues? Não sei. Você é eleitor de Neto? Não sei. Estou analisando ainda. Mas estou falando pelo contexto que foi colocado, porque nós temos que ser justos. É, aqui a gente faz um jornalismo com imparcialidade. Se ele realmente fosse um governador que não visitasse ou não tivesse visitado

0: o território baiano. A responsabilidade do Bruno Reis é com a cidade de Salvador. Mas o que não impede de visitar, né, os seus colegas políticos, aqueles que fazem parte aí da mesma base que ele. Porém, eu desconheço essas visitas do atual prefeito de Salvador ao interior da Bahia. Aqui mesmo, e acho que nunca veio, eu desconheço. Você tem informação que ele já passou por aqui? Aí que Piritiba.
1: Eu também.
0: E Piritiba para Salvador são 320 quilômetros. Dá para ter vindo visitar aí o pessoal da base dele, tomar um cafezinho, né? Dar uma relaxada. Então, eu acho que ele usou uma metáfora aí, viu, Biru?
1: É, pode ter usado a metáfora. E ele ainda falou mais, ó. Ele falando sobre Jerônimo, ele disse assim: o governador Jerônimo prefere viajar do que governar. Não lidera, senta só na cadeira, não decide, não se apropriou dos problemas do Estado. É um político de estilo Rolando Gero Lero. Conversa bem, é simpático, sim, mas o povo não quer simpatia, o povo quer administração. É. A briga aí de
0: cacete. Aí ele reforçou o que eu falei sobre a simpatia do governador, né? Mas vamos lá, rapaz. Essa briga agora é normal, viu? Essa briga agora é normal. Estamos nessa reta aí, né, de campanha política. Agora esse negócio de oba-oba, de fulano de tal, tu é isso, tu é aquilo. O povo não quer saber disso, não. O povo quer saber de propostas, de melhorias para o povo baiano. Quais são as propostas, do que pretendem fazer caso, né, fulano se eleja, caso Beltrano se reeleja. É isso que o povo quer. E nada dessas promessas vazias de campanha. E aí quando passar esse período, ó, que se dane o povo.
1: Não cumpre, né, John?
0: Pois é, não cumpre, justamente. Boa tarde, Johnny e Luciano, vamos de mexidão. Hoje foi simples o almoço. Um almoço desse, feijão, arroz, carne. Um almoço simples, Ave Maria, aí é o melhor almoço do mundo.
1: Queria que a população brasileira, 90%, eu boto 90% tivesse
0: esse almoço. Aí, tivesse um mexidão desse, né? E ainda de quebra um suco de maracujá.
1: Ave Maria, Ave Maria.
0: Desce redonda. E depois é só jiboiar. Um abraço aí a Carlota, Dona Carleide e seu Rodival, ligados no programa do meio-dia. Valeu, Luciano, vamos de notícia, porque o pau comeu e o bambu gemeu. E lembrando que daqui a pouquinho teremos a participação aí da prefeita de Mundo Novo, a senhora Ana Paula. 6 suspeitos morreram após confronto com a polícia militar no sul da Bahia. Submetralhadora artesanal e drogas foram apreendidas. O pau comeu. 6 homens morreram após um confronto com policiais militares no bairro do Sucupira, na cidade de Una, no sul da Bahia. Tudo isso aconteceu ontem, viu, na tarde de ontem. Segundo a polícia militar, os suspeitos integravam um grupo de cerca de 15 homens armados que trocou tiros com os policiais durante um patrulhamento na região. De acordo com a polícia militar, equipes aí do 3º Batalhão e da Companhia de Emprego Tático Operacional PETO faziam rondas no bairro quando encontraram os suspeitos. Ainda conforme a corporação, os homens dispararam contra os agentes que revidaram. Após o confronto, 6 homens foram encontrados feridos. Segundo a polícia militar, eles foram socorridos e levados para uma unidade de saúde, mas não resistiram aos ferimentos. As identidades deles ainda não foram divulgadas, mas a Secretaria de Segurança Pública do Estado da Bahia informou que um deles é um chefe do tráfico aí no município. Tá certo, então. Na ação foram apreendidas aí 6 armas de fogo, entre elas uma submetralhadora artesanal calibre 9mm, uma espingarda artesanal aí calibre 12 e 4 revólveres de diferentes calibres. Também foram apreendidos munições, uma balaclava, um coldre, 6 celulares, uma balança de precisão, R$418,50 em dinheiro e porções de drogas. Seu Luciano Lopes, está aí mais uma ação da polícia que resultou aí em um confronto com 6 elementos que tombaram em confronto com a polícia. Eu vi recentemente, Luciano, uma reportagem de alguns especialistas na área de segurança pública, e foi questionado sobre essa violência na Bahia, principalmente em relação aos números de mortes, e que a polícia da Bahia é a polícia que mais mata no Brasil. Aí vamos lá para essa discussão. Primeiro,

0: Se não tivesse tantos confrontos, não morreria tantos elementos, é igual os números mostram. Se você analisar, não morre nenhum, dificilmente morre inocente, a não ser quando é uma bala perdida, etc e tal. Mas se fizermos um parâmetro aqui, você vai ver que são elementos envolvidos com a criminalidade, que batem de frente com a polícia, elementos que entram em confronto um com os outros por disputa de pontos de tráfico de drogas, como nós noticiamos segunda-feira sobre a situação lá de Salvador, que inclusive querem mudar o 2 de julho para o 3 de julho, porque faz apologia a uma determinada facção rival. Então, a situação da Bahia não é porque a polícia da Bahia é a polícia que mais mata, não. A situação da Bahia, os números são altíssimos, porque é a polícia que mais confronta com vagabundos. É a polícia que ultimamente está mais nesse tipo de ação. Então não tem como, irmão. Não tem como. A polícia vai fazer o quê? Levar flores? Você viu agora recentemente no sul da Bahia, o policial foi alvejado e morto, o outro foi ferido em confronto com elementos. Então a situação da Bahia é essa. Não é porque a polícia da Bahia é a polícia que mais mata, ou talvez seja, mas porque é a polícia que mais confronta a criminalidade.
1: É, no, no, ela está combatendo a criminalidade, não tem para onde ir. Ela está recebendo bala, ela vai fazer o quê? Ela tem que devolver bala também. É a situação. É os confrontos que existem. Em visita ao distrito de Itaitu, nesse final de semana, ou seja, domingo, a candidata à reeleição, a deputada federal Roberta Roma, do PL, anunciou a apresentação de um projeto de lei que propõe a inclusão oficial da localidade da Chapada Diamantina na Rota Nacional do Turismo. A iniciativa, segundo a parlamentar, busca ampliar o reconhecimento da região de Jacobina em âmbito nacional e impulsionar o desenvolvimento econômico dos municípios que integram o território. Durante essa agenda, Roberta Roma destacou o potencial turístico de Itaitu, que é um dos maiores pontos turísticos realmente da região, e afirmou que a proposta em andamento pode contribuir para fortalecer a atividade turística e ampliar as oportunidades para a população local. Na prática, isso significa mais visibilidade para a região de Jacobina, mais turistas descobrindo esse tesouro, disse ela, mais emprego e renda para quem vive aqui, sem abrir mão de preservar o que faz esse lugar ser único, afirmou a deputada. Jacobina já faz parte dessa história, com a Chapada no mapa do Brasil inteiro. Todos nós, disse ela, só temos a ganhar. Bora juntos valorizar o que é nosso, declarou Roberta Roma sobre Jacobina e Itaitu. Que ela vai levar um projeto, Johnny, para incluir Itaitu como no ramo aí de no âmbito nacional, que isso é muito importante, a Rota Nacional de Turismo. Porque realmente Itaitu é bem visitado, viu?
0: Rapaz, tá certo então. Valeu, Luciano. Agora são 12 horas mais 34 minutos. Já registra aqui a presença da prefeita Ana Paula, lá da cidade de Mundo Novo. Vai estar falando com a gente, papeando daqui a pouquinho, falando para os seus munícipes. Então você de Mundo Novo, já avisa aí, viu? A seu João, Dona Maria, seu José, quem é aquele considerado o maior fofoqueiro da sua rua aí, do seu bairro, do seu povoado. Chama logo ele aí. Avisa aí que é pra ele espalhar aí. Ó, a prefeita vai estar na rádio, a mulher vai falar. E aí ele já leva o fuxico pra todo mundo. Você lembra que a gente falou?
1: Realmente o volume do rádio.
0: Nós falamos ontem do fofoqueiro, né?
1: Foi,
0: ei, você aí,
1: e
0: é você.
1: Teve muitos que não gostou, não.
0: Tá lembrado aí de ontem? Vai cuidar de sua vida, rapaz. Vai trabalhar. Deixa a vida do seu vizinho, deixa a vida de quem passa na rua. Ah, rapaz. Aí eu passei ontem na rua, o cara falou assim: ó, Johnny, deixa eu te falar, tem uma mulher lá na minha rua que é do jeito que tu falou. Eu falei, então
1: e
0: foi
1: ela
0: pra
1: tava ela. Ouvindo?
0: Tava ouvindo. Bem feito pra ela.
1: Aí ela entendi, tá falando é comigo.
0: Tá falando comigo, será que ele sabe? Pois é, então pega a visão, viu, fofoqueiro, desocupado de plantão, vá trabalhar e deixa o povo viver. Porque enquanto você tá aí preocupado com a vida do outro, o outro tá vivendo e o tempo tá passando pra você. Mas vamos lá, Luciano, são 12h35, daqui a pouquinho. Pode estar aí, Pedrão, chega pra cá, ó o bigode do cara ali, bro. Rapaz, tá parecendo o capitão. Mas você é o bigodinho do capitão aí, o homem é da tropa.
1: Hoje os comandantes estão usando esse cara.
0: A tropa é toda assim hoje. É moda na polícia hoje. É moda na polícia hoje. Comandante pediu pra tirar o meu, eu tirei. Não, eu tirei, pode tirar, tá no tempo já. 12h36, vamos lá, Luciano, pra gente fechar aqui, já que hoje o nosso programa, o tempo é reduzido, será cedido aqui para esse bate-papo bacana com a prefeita Ana Paula lá de Mundo Novo, trazendo novidades. Só mete o volume aí. Já avisou aí o fofoqueiro da rua, o fofoqueiro do bairro? Já avisou o fofoqueiro aí do povoado do distrito? Avisa logo a ele que ele vai sair correndo. Ó, a mulher vai falar, aumenta o rádio aí. Esse tipo de gente é bom que serve como interlocutor, viu, Luciano? Serve como interlocutor. Bora lá?
1: Bora lá. Eu não sei se você teve acesso, acredito que sim, sobre a tentativa de estupro de uma criança pelo ator Marco Furlan.
0: É, eu vi esse furdunço aí. Se você tiver mais informações aí, traga aí pra gente, porque isso é inaceitável, né? Nunca coube, e principalmente agora, nos dias atuais, em pleno século XXI, Luciano, onde a maioria são mulheres. E aquilo que a gente sempre fala aqui, qual a dificuldade de um homem hoje pra ele se envolver com a mulher, ter um relacionamento, né, da forma que tem que ser? Eu não vejo dificuldade nenhuma.
1: É, e o pior é o seguinte, que uma criança de 5 anos, um menino, que ainda tem transtorno de espectro autista, o TEA, foi estuprado pelo ator Marco Aurélio Dias Furlan. É, a mãe disse que ouviu gritos vindo de um quarto durante a festa de aniversário em uma chácara. Ela correu até o local e encontrou o artista sem roupas junto com a criança sobre a cama. O caso aconteceu no último domingo, em Pindamonhangaba, no interior de São Paulo. O artista foi preso em flagrante e investigado por estupro de vulnerável. A criança teria pedido para parar durante a situação investigativa. Segundo o boletim de ocorrência obtido, o menino dormia em um dos quartos da residência quando a mãe escutou os gritos e foi verificar o que havia acontecido. Uma amiga da família, que também ouvia a criança dizer "para, tá doendo", acompanhou a mulher até o cômodo. Rapaz, que crapa, né, rapaz?
0: É, esse aí não
1: tava em si, né?
0: Esse aí, no meu mundo, no mundo que eu criei, ele ia sentar mais cedo no colo do capeta, porque é inaceitável um negócio desse, viu? Misericórdia, rapaz.
1: É.
0: E vamos lá, Luciano, dando um giro ainda aqui no nosso bloco de notícias. O bicho pegou também, não foi só na Bahia, não, viu? No Rio de Janeiro teve uma operação policial, onde o pau comeu também, viu, Luciano? Inclusive, 13 elementos foram conduzidos aí à delegacia.
1: E tem mais, né? O advogado Diego Fraga foi encontrado morto na tarde de ontem, nas proximidades da Serra da Santa Cruz, zona rural de Jeremoabo. Segundo notícias, Diego foi localizado sem vida no interior do seu veículo. A vítima apresentava diversas perfurações provocadas por disparos de arma de fogo na região da cabeça. Isso é execução, né? A vítima pode ter sido alvo de uma emboscada. Será que foi uma emboscada? Mas por que essa emboscada, né? Mas vários tiros na cabeça, tá dizendo, né?
0: É, sinais de execução, né? Sinais de execução. Agora é aguardar a investigação aí da polícia para saber o que de fato aconteceu e a polícia tentar chegar aí aos autores aí desse crime, seu Luciano. São 12h39, mais alguma informação aí, Biro?
1: Vamos falar aqui de um pouquinho do esporte para encerrarmos aqui. Daqui a pouco entrevista aqui com a prefeita de Mundo Novo. Mas ontem tivemos jogos que, mais uma vez, é a polêmica. É difícil o final de semana ou no meio de semana que não tem polêmica no futebol. E ontem tivemos o seguinte jogo: Juventude 0, Atlético Mineiro 1, com polêmica da arbitragem. O Atlético Mineiro se classificou para as quartas de finais. E Remo 0, Santos 1, com polêmica de arbitragem, polêmica também envolvendo o Neymar, quando ele falou: perdeu, tá eliminado. E aí foi um panavoeiro, né? As pessoas ficam zangadas, né? Mas hoje teremos ainda Fortaleza e Palmeiras, 21h30. Nesse mesmo horário, Fluminense e Vasco da Gama. Às 19 horas é a vez do Cruzeiro receber a Chapecoense e Grêmio receber o Mirassol pela Copa do Brasil. E quem já passou, já embolsou aí, fizeram. E o Pix, nada ainda, já assim, já entrou 4,5 milhões. Essa noite, né, para quem se classificou. Agora, os outros estão atrás de aumentar essa cota também, viu? Johnny, Por hoje é só. 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Obrigado a você e um bom programa. Continuando.
0: Hoje você vai pra onde, seu coxinha? Vai me deixar só aqui? Você vai ficar hoje, aqui. Você vai ficar aqui. Tem outro microfone, você vai ficar aqui também.
1: Aí você manda.
0: Pai, que laranjada. Você e Lucas Cedrais estão me devendo, viu? Quem tem como me pagar não me deve
1: quem
0: nada.
1: Tá me devendo é Lucas e Ivan Cedrais.
0: Não, você e Lucas Cedrais.
1: Valeu, tchau.
0: Valeu, Luciano, um abraço, até amanhã. Vou colocar aqui uma cantiga aí, daqui a pouquinho a gente volta já para papear com a prefeita lá de Mundo Novo, a senhora Ana Paula.

0: Beleza, bacana. Agora são 12 horas mais 47 minutos. A você sintonizado aí na 96, muito obrigado pela audiência, pela companhia. Hoje o programa do meio-dia é um tanto quanto diferente, porém um programa especial. Estamos aqui com a presença da nossa querida prefeita Ana Paula, lá da cidade Mundo Novo. Com a gente também Paulo Emílio, ele que é procurador. É, e a equipe aí da Ascom, lá de Mundo Novo. Agradecer a todos aí pela visita, pela vinda aqui. Agradecer a prefeita Ana Paula, pois nós sabemos o quanto é difícil conseguir esse espaço para a gente papear. A gente que já vinha tentando esse espaço para a gente papear com a senhora há muito tempo, mas sabemos dos seus compromissos, das suas correrias, buscando sempre o crescimento, o engrandecimento daquela terra maravilhosa, nossa cidade mãe, nossa querida Mundo Novo, o crescimento daquele povo. E qual bom que a gente conseguiu esse espaço para a gente papear, falar aí com os Mundo Noventes, falar com toda a nossa região, já que estamos ao vivo aí para mais de 20 cidades e muita gente nos acompanhando também através do nosso aplicativo. Prefeita, boa tarde, seja bem-vinda aqui à Imoré FM mais uma vez.
1: Boa tarde, Alisson, boa tarde a todos os ouvintes de Piritiba, de Mundo Novo, a quem está nos assistindo pelo YouTube, pela live. É um prazer sempre estar aqui. É sempre bom a gente ter oportunidade para bater um papo, para ouvir as pessoas, para passar as informações para a população de Mundo Novo. Então, boa tarde.
0: Beleza, boa tarde também ao gigante, o Paulo Emílio. Paulo Emílio, que nós tivemos muito contato lá no período lá de campanha, é o homem que me dava suporte lá. Boa tarde, Paulo Emílio, seja bem-vindo
2: boa tarde,
0: aqui.
2: Tudo bem, mais uma vez, obrigado pelo convite aqui. Um grande abraço aí a todos, um abraço a Lucas e um abraço a todos os ouvintes aí da FM Moré.
0: Quer trabalhar aqui não, irmão? Quer trabalhar aqui não? Foi aprovado já, viu?
2: Rapaz, se eu tivesse uma voz sua...
0: Ah, como... misericórdia! Se eu tivesse um vozeirão desse aí, eu acho que eu não tava mais aqui não. Eu já tinha abandonado Ivan e Lucas e tava nos Estados Unidos. Bom, Ana Paula, para começar esse nosso bate-papo aqui, na verdade um bate-papo informativo... Quero iniciar ali parabenizando. Recentemente nós estivemos lá em Mundo Novo fazendo a cobertura daquele belíssimo campeonato Mundo Novense, né? No resgate do futebol Mundo Novense, salvo engano já 16 anos sem o tradicional campeonato Mundo Novense, campeonato esse que sempre foi vitrine no cenário baiano, onde já foram revelados grandes jogadores. Nós temos aí um exemplo que é o goleiro Fabiano, né? Que leva aí o nome, tem levado o nome de Mundo Novo pelo mundo afora, já que hoje está no exterior, né, jogando futebol. E ouvir a senhora, qual foi a sensação, né, de ver a alegria dos esportistas Mundo Novense, de ver a alegria daquele povo, de quem gosta do esporte, nesse caso específico, o futebol. Como foi para a senhora vivenciar esse momento, a senhora que está aí com 1 ano e 8 meses, né, desse novo mandato e está com esse olhar diferenciado, que é típico da mulher. A mulher, ela tem isso em sua essência, esse cuidado, esse olhar diferenciado.
1: Alisson, para mim é uma alegria imensa ter feito parte disso, porque eu sou de Mundo Novo, nasci e me criei em Mundo Novo e sentia muito por tanto regresso que a gente vinha acompanhando nos últimos anos, e o esporte era uma dessas preocupações. Então, eu agradeço a Deus todos os dias por estar me dando a oportunidade de resgatar muita coisa no Mundo Novo, e o esporte, o campeonato municipal de futebol é uma dessas coisas que foi referência, como você mesmo disse, já foi referência, como o Mundo Novo já foi referência em várias áreas, mas no esporte também já foi referência, e para mim é uma alegria imensa estar hoje fazendo parte junto com o Departamento de Esporte, uma equipe maravilhosa, e eu agradeço todos os dias a esses meninos que lutam pelo esporte de Mundo Novo. São gente boa, gente de caráter, trabalhador, que está se preocupado tanto quanto eu com o esporte, que é transformador na vida das pessoas. Eu acredito muito no poder transformador do esporte na vida das pessoas. Gosto, pratico esporte. Então, para mim, é uma alegria estar tendo essa oportunidade de estar fazendo isso pelos jovens, pelas crianças, pelos jovens de Mundo Novo. Porque o esporte, além dos benefícios físicos, tem a questão da disciplina, a questão do bem-estar emocional, do entretenimento, de fortalecer as amizades, de dar alegria para a população. Então é uma alegria imensa estar podendo fazer parte disso tudo.
0: Nesse curto intervalo de tempo, né, nessa nova gestão aí, a qual a senhora tem a responsabilidade aí de buscar o crescimento e engrandecimento do Mundo Novo, daquele povo, já foram várias ações. né? Dentre essas ações, ações que têm ganhado assim muito destaque. Ações, a exemplo, aí no campo da saúde, dentre outros. Qual a avaliação que a senhora faz aí durante esse período, um ano e 8 meses aí da sua gestão, em relação à forma que a senhora encontrou o Mundo Novo? Porque nós sabemos que não é igual um bolo que vem como uma fórmula pronta, mas é fruto de muito trabalho, muito planejamento. E quando você faz a troca de gestão, é diferente de você dar seguimento. Então, qual a avaliação que a senhora faz? E eu gostaria que a senhora citasse também já algumas conquistas aí de Mundo Novo. Isso é público e notório que hoje é uma nova Mundo Novo. Se fizermos aqui um comparativo de Mundo Novo há alguns anos atrás, a gente já vê uma transformação em Mundo Novo.
1: Sim, sim. A avaliação é positiva, mesmo com todas as dificuldades, com todos os desafios que a gente vem enfrentando até hoje. A avaliação é positiva porque é uma gestão formada por pessoas que trabalham de domingo a domingo com um único objetivo, que é dar dignidade para a população. Então, como você mesmo falou, não foi uma gestão de segmento e nem transição tivemos, ou seja, as dificuldades foram imensas. A gente pegou um município totalmente devastado, a gente pegou um município com sujo, foram toneladas nos primeiros 2-3 meses, a gente coletou toneladas de lixo que estavam lá espalhados. As pessoas que passavam por lá percebiam talvez mais do que a gente que estava vivendo lá, porque a gente já estava, o que é grave, a gente estava começando a se acostumar com o que é ruim. E hoje o povo de Mundo Novo está começando a voltar a ter orgulho da terra que vive, do que representa Mundo Novo nas nossas vidas, porque é um município diferenciado, um município rico, de um povo trabalhador, honrado, um povo pacífico, um povo de bem. E a gente tem feito milagre, viu? Porque com todas as dificuldades que a gente encontrou, de convênios inacabados, de muito problema de legalidade, de formalização, de usar a gestão como deve ser usada, de forma transparente, a gente tem feito realmente um trabalho árduo, mas um trabalho que está tendo sucesso. E eu preciso agradecer a equipe, porque eu não estou sozinha nisso, as pessoas estão empenhadas, são pessoas de bem, de Mundo Novo, que querem, tanto quanto eu, que Mundo Novo avance. E a gente tinha a sensação de que os municípios vizinhos estavam conseguindo evoluir, crescendo, indo para frente e a gente só andando para trás. E hoje não, hoje a gente está aí numa velocidade. E aí eu preciso agradecer ao nosso governador, né, e ao nosso senador Otto Alencar, que tem sido parceiros de Mundo Novo. E a gente tem conseguido avançar. A prova está aí com as obras, com os convênios, com tudo o que está acontecendo. Os serviços funcionando, o esporte acontecendo, a agricultura familiar sendo valorizada, porque hoje a gente compra a merenda escolar na agricultura familiar. Eu fico muito orgulhosa quando eu vejo a nutricionista Danila, lá da educação, me manda os vídeos com os produtos da agricultura familiar, um molho que faz o estrogonofe, vem da beterraba e da cenoura, comprada na mão do agricultor familiar, coisa boa, de qualidade, sem agrotóxico. Então isso tudo é muito bom e eu tenho muito orgulho de estar fazendo parte disso e orgulho da equipe que está trabalhando comigo.
0: Bacana. Recentemente eu estive na cidade de Mundo Novo e analisei principalmente sobre o contexto saúde. Falar da saúde de Mundo Novo com quem sabe o que é saúde, com quem cuida de gente e gosta de gente. O que a senhora poderia falar para a gente sobre os avanços na área da saúde de Mundo Novo?
1: Bom, a saúde, eu sou enfermeira, né? E eu, antes de assumir a gestão, minha mente ficava voltada para a saúde, voltada para a saúde. E a saúde, a gente tem feito o que é importante para o povo, que é dar segurança. O que é que o povo quer? Alguém da família passa mal, tem algum problema, a gente tem a ambulância, a gente tem a garantia da ambulância para levar aquela pessoa para o hospital. E o que é que a gente precisa no hospital? Não é só o médico, não adianta ter o médico e não ter o remédio. Então nós temos o médico e nós temos o medicamento. O hospital está abastecido hoje com medicamento, graças a Deus, porque isso dá segurança para o nosso povo. Os PSFs todos abastecidos com medicamentos, especialidades acontecendo. Então a saúde hoje funciona, sim. A gente sabe que saúde e as demandas são infinitas e o recurso não é infinito, o recurso é pouco, mas nós temos feito a nossa parte, porque afinal de contas o dinheiro é para isso e o recurso que vem para a saúde está sendo usado para a saúde, que é isso que é importante.
0: Isso é muito bacana. Eu observei que a senhora falou aí em relação a alguns parceiros e a gente entende também, né, que com parceria a gente chega cada vez mais longe, fica mais fácil para você viabilizar ali a ponte para trazer recursos para o município, nesse caso específico Mundo Novo. É, em relação aos seus parceiros, como tem sido esse contato, como tem sido essa busca, né, através dos seus parceiros nessa ponte para trazer recursos para Mundo Novo? Observei que a senhora falou em relação ao senador Otto Alencar, falou também em relação ao governador da Bahia, o excelentíssimo senhor Jerônimo Rodrigues. É impossível falar nessas personalidades aqui, políticas, e não falar desse contexto político. Até porque hoje o Brasil respira isso. E analisando os 26 estados, mais o Distrito Federal, né, que compõe aí a Federação Brasileira, eu observo que parece que a política na Bahia, no nosso estado, tem um quê a mais. É completamente diferente dos outros estados. Obviamente que a gente não vive a realidade dos outros estados, mas a Bahia ela se destaca muito nesse contexto político. E agora, nesse momento, não é diferente. Como tem sido essa parceria da senhora, como tem sido aí essa busca pelo crescimento e engrandecimento de Mundo Novo através dos seus parceiros?
1: Essa parceria, Alisson, tem sido de extrema importância para Mundo Novo. Primeiro porque nós estávamos vivendo uma realidade diferente dos outros municípios da região. Nós estávamos, como eu acabei de falar, a gente estava numa situação muito preocupante de um regresso total, de um abandono total, o povo se sentindo inseguro em relação aos serviços públicos e se sentindo inseguro em relação às políticas públicas. E graças ao senador Otto Alencar, ao doutor Eduardo Alencar, e eu falo porque eles foram a ponte para eu chegar até o nosso governador, é que hoje essas pessoas estão ajudando o Mundo Novo. Então, desde dezembro de 2024, que eu vou até a Secretaria de Saúde do Estado, preocupada com o Hospital de Mundo Novo. Então, foram muitas reuniões no decorrer de 2025, final de 2024 para 2025, e a secretária Roberta, o governador Jerônimo, me ligava, mandava mensagem para ver como é que estava a situação, porque para fazer um hospital não é simples, precisa de projeto, e os projetos cheios de regras. Então, a gente tinha um hospital. Era tudo tão complexo, porque a gente tinha um hospital que já foi referência um dia, um hospital que era regional, e simplesmente foi derrubado. Então, isso já complicava a nossa situação. Mas foram super atenciosos com a gente. E eu costumo falar para as pessoas, pela primeira vez na história de Mundo Novo, nós temos hoje um governador enxergando o Mundo Novo, preocupado com o Mundo Novo. E nós precisamos agarrar isso com todas as forças, porque é muito importante para a gente. Mais do que nunca, a gente precisa dessa parceria. O senador é um homem que eu agradeço todos os dias por ele estar ajudando o Mundo Novo. Essa semana mandei uma mensagem para ele pedindo ajuda junto ao Ministério do Desenvolvimento por conta das estradas vicinais, porque o Mundo Novo tem muita extensão territorial imensa, muitos problemas com estrada, e a gente se preocupa muito com esse povo que mora na zona rural. E ele disse que ia sim correr atrás para nos ajudar em relação a essa questão da manutenção. Hoje falei com o doutor Eduardo para nos ajudar com recursos para a educação, porque nós herdamos também problemas na educação. Nós temos que devolver, só para você ter noção, nós temos que devolver até dezembro R$800 mil do Fundeb. Ninguém sabe para onde foi R$800 mil, e aí o Ministério da Educação mandou a conta. O município vai ter que devolver até dezembro. Então, já não basta as nossas dificuldades, a gente ainda tem que continuar pagando dívidas, pagando essa herança maldita que foi nos deixada. Fora isso, se você perguntar nos municípios vizinhos, todo mundo aumentou a receita da educação e nós perdemos. Por quê? Porque em 2024, os índices da educação, nenhum índice foi batido. Nem os 25%, nem os 70%, nem os 30%, nem os 15%, nenhum índice. Quando isso acontece, que é uma obrigação do gestor, o município é penalizado. Então, o povo de Mundo Novo, nós, estamos pagando um preço alto por uma gestão irresponsável. E é isso que a gente tem o tempo todo trabalhado para resolver os problemas deixados de forma muito irresponsável, cruel para o povo de Mundo Novo. Mas estamos conseguindo, viu? Nós estamos conseguindo resolver.
0: É uma situação que a gente observa que acaba que atrasando o progresso, né? Porque vocês têm que resolver outras situações até chegar com os meios legais para trazer recurso para Mundo Novo. Eu tenho um assunto para abordar com a senhora daqui a pouquinho. Inclusive, eu tenho acompanhado através das redes sociais, vi um vídeo da senhora também, o seu posicionamento. E acredito que a expectativa de 90% das pessoas é esse assunto. Eu vou deixar para abordar daqui a pouquinho. Mas, nesse contexto político ainda, né, já que estamos vivenciando esse momento, a senhora enfatizou bastante aí sobre o senador Otto Alencar, falou do governador Jerônimo Rodrigues, dessa parceria, dessa busca. Mundo Novo, salvo engano, há mais de 20 anos que não via, o povo não sabia, não, jovens que nunca viram a presença de um governador em seu município, e recentemente Mundo Novo teve a presença do governador. Nós estávamos falando mais cedo aqui no programa do meio-dia justamente sobre essas visitas do governador ao interior da Bahia. É a Bahia, que é um estado aí com 417 municípios, é enorme. É obviamente que, de acordo com a agenda, o trabalho, não é fácil para visitar todos. E estava tendo uma polêmica em Salvador, uma discussão entre o atual gestor de Salvador, o Bruno Reis, e o Jerônimo Rodrigues, onde o Bruno Reis usou uma frase que eu acredito que tenha sido uma metáfora, né, que ele conhece mais o interior da Bahia do que o governador. Eu até brinquei no programa, ó, em Piritiba eu desconheço a presença do prefeito de Salvador, mas o governador sim. Como foi vivenciar esse momento depois de tantos anos sem a presença de um governador na cidade de Mundo Novo? Como foi que a senhora se sentiu? Como foi que a senhora percebeu aí a população? Se houve alegria da população, se a população ficou meio restrita? Ó, é o governador, manda na Bahia inteira e está aqui em Mundo Novo tanto tempo. Tem gente que nem sabia o que era a presença de um governador em uma cidade.
1: Foi emocionante. Ele foi muito bem recebido em Mundo Novo. Ele ficou impressionado com a receptividade. O povo de Mundo Novo nunca teve essa ligação tão próxima com o governador. Nunca teve, primeira vez, ainda mais um governador que é gente como a gente. É um governador que é filho de vaqueiro, é um governador que é professor, é um governador que tem a ver, muito a ver com a agricultura, que é agrônomo. É um governador que tem empatia, ele é um homem simples. Eu comecei a admirar o governador Jerônimo na inauguração de um mercado lá em Macajuba. Quando eu ouvi o discurso dele, eu falei, pô, esse cara é um cara simples, é um cara que vai ter o olhar pelo povo do interior. E é verdade. Então, povo de Mundo Novo, assim como de Piritiba, e todas as cidades pequenas, tem que aproveitar esse governador aí mais 4 anos, porque é através dele que a gente vai conseguir as coisas. E Mundo Novo, tudo que ele prometeu, ele cumpriu. Tudo que ele prometeu, ele cumpriu. As obras estão aí acontecendo. E o principal de todos, o hospital, que era a nossa maior preocupação. Então, assim, eu fiquei muito emocionada por ter um governador lá em Mundo Novo, preocupado com o Mundo Novo, enxergando o Mundo Novo e querendo muito ajudar o Mundo Novo.
0: E que tem tudo para o progresso chegar cada vez mais em Mundo Novo, né? Agora com essa parceria, com essa visita do governador ao Mundo Novo, o que já é uma conquista, porque mais, imagina aí, várias gestões se passaram e nada da presença do governador no município. Então isso deixa a pessoa, será que vai conseguir obras? Nem a presença consegue. E recentemente agora eu ouvi, através das redes sociais e falasses também, que o negócio está andando em Mundo Novo, principalmente uma conquista, a senhora falou do hospital, mas tem uma conquista muito grande também, que é a construção asfáltica lá de Mundo Novo para aquela região do Cobé.
1: Exato.
0: Que inclusive, né, na época de campanha, a senhora falou sobre isso, começou já trabalhando antes de estar prefeita de Mundo Novo. A senhora poderia falar um pouco sobre isso pra gente, dessa conquista?
1: Pois é. Com 1 ano e meio de gestão, a gente já teve uma vitória imensa, que é a pavimentação até o Cobé, do centro da cidade até o Cobé. E depois vamos correr atrás, que se estenda até um Buzeiro. Aí eu preciso falar com o povo de Alto Bonito de Buzeiro, que se tranquilizem, porque já é uma grande vitória esse asfalto até o Cobé. Porque eles comparam muito com a estrada aqui da
0: Piritiba Cigana.
1: Da Cigana, comparam muito com a do Angico, só que eles precisam lembrar e entender que essa estrada da Cigana, para acontecer, foram anos de luta, foram anos de busca ao governador para que essa estrada acontecesse. Então, a continuidade da gestão de Samuel chegou para o mesmo grupo de Leandra e eles foram avançando. No, a maioria a mesma coisa. Foram anos de luta para conseguir aquela estrada até o Angico. E a gente, com um ano e meio de gestão, a gente conseguiu até o Cobé, a primeira etapa. Eu tinha que decidir. É, um dos ônus de ser um gestor é tomar decisões. Às vezes as decisões podem não agradar as pessoas, mas são decisões que devem ser importantes e pensar no que é melhor para o povo. Eu tinha que decidir. Um hospital que foi um projeto de 18 milhões de reais, mais esse da asfalto até o Cobé, que foi agora, nessa segunda etapa aí, de 6 milhões. Era o preço de uma estrada até um buzeiro. Eu tinha que escolher. E eu tenho certeza que a população, qualquer um que estivesse no meu lugar, ia optar pelo hospital primeiro. E vamos correr atrás que, até um buzeiro. E eu tenho certeza que a gente vai, se a gente tiver com esse time que está aí, com esses parceiros que a gente tem, a gente vai conseguir o asfalto até um buzeiro. Mas, e voltando a falar do governador, o governador, quando vai numa cidade pequena como Mundo Novo e ouve as nossas demandas e viu o povo gritando por hospital, hospital, hospital, ele prometeu e ele cumpriu. É a mesma coisa a gente, prefeito. Se a gente não estiver presente nas comunidades, a gente não vai saber a dor daquelas pessoas e não vai poder ajudar aquelas pessoas. Então, eu adoro quando eu vou para uma comunidade e eu ouço as pessoas, porque ali, naquele lugar ali, as pessoas pedem serviços, pedem melhorias para o coletivo. É o melhor momento que um gestor tem para aproveitar, é quando você vai até o povo.
0: E a própria manifestação do povo também, sim, né? Sensibiliza, sim, aí, nesse caso, o gestor governador a investir no município, a trazer obras, né, para aquele município específico. São conquistas grandes para Mundo Novo, nesse um ano e 8 meses de mandato. E a senhora tocou no ponto positivo. Eu tenho 30 e poucos anos e desde menino eu via falar nessa estrada de Piritiba a Cigana. Vinha, faziam medições, etc e tal, entrava a gestão, saía a gestão, vinha a gestor, etc e tal, e nada. E o povo, muitas vezes, desacreditado. E a senhora aí, com apenas 1 ano e 8 meses, já conquistou aí essa parte, já está nesse processo também, nos trâmites aí, para conseguir essa outra parte. Então, é um curto intervalo de tempo para muitas conquistas. Então, lhe parabenizar pelo seu empenho, né, por esse cuidado com o seu povo, buscando, e o gestor ele tem que buscar, tem que pedir mesmo. Tem gestor aí que tem apelido de pidão. Eu não aguento mais fulano ver aqui, e às vezes consegue de tanto ir pedir. Então, isso funciona também, é uma estratégia. Então, parabéns à senhora pelas conquistas aí em Mundo Novo. Agora, eu vou lhe fazer uma pergunta, a senhora fique à vontade para responder. Se não quiser responder também, tiver ainda nesse processo ainda de decisão também, Johnny, a gente está analisando, não tem problema nenhum. E deixar claro, eu não faço entrevista com ninguém com pauta. Lucas me ligou hoje, eu estava na escola, eu sou professor. E, Ana Paula vai na rádio hoje, véio, tu pode fazer entrevista? Eu falei, eu vou fazer não. Não vou fazer, não. Tu me liga agora 10h30, mulher vai meio-dia, eu vou, não sei de nada, vou perguntar o quê? Ah, rapaz, vai lá, desenrola, é um bate-papo informativo, só para falar com o povo. Eu falei, então, tá bom, vou lá, vamos lá desenrolar. E só para deixar claro para quem nos ouve nesse momento, que aqui não tem pauta, não foi combinado nada, e eu não gosto de entrevista com pauta. Você me fala um assunto e a gente vai desenrolando, de acordo aí as suas respostas, a gente vai fazendo outras e vai desenrolando. Então aqui é um bate-papo informativo. Diante de tudo que foi colocado, falamos do senador Otto Alencar, do governador Jerônimo Rodrigues. Estamos vivendo esse momento político hoje no Brasil, especial na nossa Bahia. Qual a sua posição hoje em relação à política na Bahia, em relação ao seu apoio? Já tem uma definição quem a senhora vai apoiar ou ainda está, né, naquela parte de conversa com o seu grupo político para decidir?
1: Em relação ao que você fala, a deputados?
0: Deputado, governador, a senhora já tem?
1: Não, já tem, está definido, viu, Maria? Dentro do nosso coração,
0: então firme, vamos largar o doce.
1: É o nosso presidente Lula, que inclusive Mundo Novo vai ser contemplado agora com 60 casas, já estão em construção, 60 casas, 20, a gente optou por mãe solo, inclusive alguma dessas mães solo tem filhos atípicos, são mães atípicas, 40 na zona rural, tudo obedecendo aos critérios legais, fazendo justiça para a gente que precisa de verdade de uma moradia digna, e eu me orgulho muito disso, porque eu não escolho ninguém, a Secretaria de Assistência Social, junto com a equipe do CRAS, que vai, chega até a mim e fala, Paula, essa pessoa aqui mora numa casa que não tem condições de um ser humano viver ali, prioriza ela, prioriza a mãe solteira, não tem um lar, prioriza o idoso, vamos fazer justiça. E nós, Vamos aí, vai vir mais 50 casas. Eu tenho a impressão que a gente vai fazer aí mais de 200 casas de Mundo Novo. Vai ajudar muita gente que precisa. E graças ao nosso presidente Lula e nosso governador Jerônimo. Porque algumas são pela SEDU, pelo governo do estado, ou pelo Minha Casa Minha Vida, pelo governo federal. Como é que a gente não reconhece uma ajuda dessa? Então, é o presidente Lula, o governador Jerônimo, o futuro deputado Daniel Alencar, que é o filho do senador, que, por sinal, é um homem que parece muito com o pai, super atencioso, tem nos ajudado, antes de ser deputado, ele já tem nos ajudado muito, muito, porque ele é médico, é um homem que tem muita influência, então, assim, atencioso, doutor Daniel Alencar, o deputado Eduardo Alencar, que é praticamente mundo novense, porque está muito presente, falo com o doutor Eduardo todos os dias. Hoje mesmo ele brincou comigo. Ô, minha prefeita, você esqueceu de mim? Eu fiz, jamais, eu nunca vou esquecer o senhor. Pode ter certeza que eu estou lembrando do senhor todos os dias. Então, Jacques Wagner para senador e Rui para senador também. Esse time aí é o time que vai ajudar Mundo Novo.
0: Tá certo, então. Ele fez essa pergunta porque eu tenho certeza que era a pergunta de muita gente, né? Diante do que foi falado, né, obviamente eu já pensei sobre esse contexto. Quando eu falei que ele fazia essa pergunta, o Pedro olhou assim: o que é que esse homem vai perguntar? Vamos lá desenrolando o negócio. Eu vou abordar a senhora um assunto daqui a pouquinho, mas eu quero ouvir também aqui um pouco do Paulo Emílio, ou como ele está vendo a gestão da prefeita Ana Paula. Você que sempre acompanhou esse processo político de Mundo Novo, aproveitar para a prefeita ali molhar um pouco o gogó e fazer essa pergunta a você, que também analisa por outro lado, talvez tenha mais tempo, não que seja desocupado, mas talvez tenha mais tempo do que a prefeita. A prefeita viaja para buscar recursos, viaja para reuniões com os parceiros, e você acompanha, vive o dia a dia de Mundo Novo também, já isso já há muito tempo, inserido no contexto político. Como é que você analisa, a gestão Ana Paula em 1 ano e 8 meses, dado, outras gestões, o que já aconteceu em Mundo Novo? Porque agora tudo é novo. Isso. Primeiro que, pela primeira vez, pelo menos até onde eu sei, uma mulher eleita prefeita no município de Mundo Novo. Já é uma conquista, já é uma quebra de tabu. Como é que você analisa esse contexto e qual avaliação o senhor faz aí nesse 1 ano e 8 meses dessa nova gestão da Ana Paula?
2: Johnny, você falou bem. Eu vivo e convivo com a política desde até a infância. Meu pai foi a maior liderança, é a maior liderança política da história do município, prefeito por 3 anos.
0: O que é um fato, ele me perdoe ele interromper, não é nenhuma vaidade, nenhum confete, isso é um fato.
2: É um fato, não, vaidade não, a gente não cresceu, a gente não vivenciou a política com vaidade, muito distante desse mundo da vaidade. É muito sempre pé no chão, tá certo? Mas é um fato que meu pai é, de fato, o maior líder político da história, prefeito 3 vezes, né? Deixou um legado imenso, não é? E eu classifico como um êxito sem precedentes. Sem precedentes. Êxito sem precedentes. 1 ano e meio de gestão, da forma como a atual gestão pegou o município, totalmente destruído, vivendo um caos administrativo sem precedentes. Imagine você que a gente pegou o município, a atual gestão, sem hospital, sem ambulância, sem medicamentos, com 80 toneladas de lixo para colher em 1 mês, o que se refere aos meses de outubro, novembro e dezembro, colhemos apenas em 1 mês. Um município que não tinha estrada, totalmente desestruturado, e em apenas 1 ano e meio, a gente conseguiu, a atual gestão, um hospital em um lugar digno, um convênio assinado com dinheiro depositado da primeira parcela para um hospital novo, uma obra na ordem de 18 milhões. Nós temos 5 ambulâncias, SAMU, em Mundo Novo. SAMU. Nossos medicamentos, as reservas de medicamentos, é conhecido na região inteira. Nosso estoque de medicamentos, né? Então, a gente pegou o município absolutamente desestruturado. A frota do município não existia, totalmente destruída. Nós recuperamos a frota municipal em 1 ano e meio. Isso é histórico. Nunca aconteceu, nunca houve um prefeito que recuperasse uma frota. Inserimos 19 veículos em 1 ano e meio de gestão. Isso nunca aconteceu. Então, considerando a situação do município, com dívidas, que no meu entendimento as coisas começam a surgir agora e não acho que vai ficar por aqui. Tem uns problemas gigantes com relação à gestão passada, com dívidas da forma como a gente pegou, né? E fazer as entregas que nós estamos fazendo hoje, começando as obras, sanando todas as dificuldades, equilibrando as finanças, entendeu? Estamos, pra você ter uma ideia, historicamente, vou dar um exemplo de medidas de economia que a gente está adotando. Historicamente, o município terceiriza o lixo. A gente hoje faz execução direta. As terceirizações do município são apenas aquelas essenciais. Hospital, por exemplo, nós tiramos a empresa terceirizada, também é direta. Então, o município trabalha muito com a execução direta hoje. É a única forma que a gente encontrou de economizar. Então, considerando esse lapso temporal de um ano e considerando a situação que nós pegamos no município, eu nunca vi uma gestão tão exitosa quanto essa, pelo menos de meu período na política, desde quando eu nasci. Desde quando eu nasci. Agora fizemos, acabamos de concluir o campeonato municipal, 18 anos, 17 anos, 16 anos sem campeonato municipal. A gestão fez uma obra na Bonita que estava há 16 anos também, mais de 15 anos paralisada.
1: Um buraco no meio da rua.
2: Um buraco no meio da rua que prefeito nenhum conseguia. Estamos realizando o sonho do asfalto de casas populares. Quanto tempo a gente não constrói casa popular em município novo? Então, são conquistas absolutamente exitosas em tão pouco tempo. E eu tinha muita preocupação, considerando a situação fiscal do município, que era muito complexa. Nós ficamos inadimplentes, o ente público municipal, com relação à emenda de transferência especial. O município ficou um ano e três meses, até março, com restrição, impedido de receber transferência especial. Emenda de transferência especial. Por conta de irregularidade das chamadas emenda PIX da gestão passada. Nós só conseguimos acessar emendas para a saúde. Aquelas emendas que entram no recurso livre, até março a gente não conseguia. Veio o período de defesa eleitoral, a gente continua sem acessar por conta do defesa, a ausência de a impossibilidade de transferência de recursos. Então, você imagina, você pega um município absolutamente desestruturado, absolutamente endividado, com a situação fiscal muito complexa, com as certidões, a gente, uma luta muito grande, tivemos que judicializar para obter as certidões, para poder acessar os convênios, para poder acessar as emendas. Então, um caos total do ponto de vista fiscal, jurídico, tributário, de estrutura. Nesse cenário, a gente conseguir reerguer o município em um ano e seis meses, um ano e sete meses de gestão? Eu acho que, sinceramente, só a gente mesmo.
0: Está no caminho certo.
2: Ah, né? Sim, não tenho dúvida.
0: A sua avaliação no quesito porcentagem, de 0 a 10.
2: Considerando
0: considerando tudo que o senhor colocou.
2: 9. E o 1 ainda é por ausência de alguns fatores impeditivos e de experiência que a gente vai adotando e aprendendo ao longo da gestão. Digo isso, o dia a dia ali é de muita austeridade. O que a gente fala é de muito compromisso com o dinheiro público, tá certo? Algumas lideranças ficaram um pouco chateados com a gente no início, agora estão começando a entender que o dinheiro público não deve ser tratado da forma como eram tratados. Um exemplo, combustível era moeda no município.
0: E isso cria um ciclo vicioso, né?
2: Um ciclo vicioso.
0: E para você mudar, obviamente que vai chatear muita gente.
2: A gestão anterior gastava mais de 1 milhão, a gente gasta menos de 500 mil mês.
0: Agora, entre chatear e fazer pelo certo, qual que você escolhe?
2: Fazer pelo certo. Não tem dúvida, a gente faz isso. Dando um exemplo do combustível, era moeda. Como era o combustível antigamente? Ah, não posso lhe dar isso aqui porque ela é nome de combustível. Transporte escolar, as pessoas reclamavam. Ah, porque tá, ele paga em combustível. Tudo era combustível, era uma moeda. Então nós organizamos essa questão do combustível, estamos organizando as finanças. Esse 1 que falta para o 10 é justamente a nossa inexperiência em algumas coisas que nós estamos aprendendo. É o dia a dia, é o cotidiano. Mas eu digo que é mais exitosa em tão pouco tempo diante das dificuldades que o município estava, né?
0: Entendi perfeitamente. Boas colocações, né? Muito bem analisado aí esse contexto. E dadas suas colocações, o que está acontecendo em Mundo Novo nesse curto intervalo de tempo, eu concordo, o senhor tem toda a razão. É, falar do contexto político com o senhor é falar de uma pessoa que foi escolado, tem uma bagagem muito grande e uma responsabilidade maior ainda, que é um legado aí, né, do senhor, seu pai, o qual eu tenho um carinho muito grande. Eu costumo falar que ele é ligado em 480. Porque um coroa naquela idade, com aquela vitalidade, meu irmão, hoje para você encontrar dá trabalho.
2: Obrigado.
0: E por tudo que ele fez por Mundo Novo, é, o senhor tem a responsabilidade, assim como a prefeita Ana Paula, de realmente cuidar do povo, de buscar o crescimento e engrandecimento daquele povo, porque teve esse professor, tem esse professor em casa. E eu tenho certeza que há essa conversa, minha filha, não vá por aqui, lembra, etc e tal. Falar da Ana Paula é falar de uma mulher que começou a trabalhar antes de receber a chave. Antes de entrar nesse assunto que eu quero abordar agora, é um assunto de suma importância, porque eu entendo que os três pilares essenciais para a sustentabilidade de qualquer município, de qualquer estado, de qualquer país, chama-se saúde, educação e segurança. E eu entendo também que o trabalhador, ele é digno do seu salário, isso é um fato. Então eu vou abordar esse assunto, que é um assunto pertinente, é um assunto do momento. E eu tenho certeza que 90% aqui já estão agoniados. Bora, Johnny, chega logo nesse assunto que eu quero ouvir. É, já teve recentemente o vídeo. Mas antes de entrar nesse assunto, a prefeita Ana Paula, que chegou fazendo história como a primeira mulher eleita prefeita do município de Mundo Novo, que começou a trabalhar antes de receber a chave. E eu estive lá presente, estou falando porque eu sou testemunha ocular. Inclusive, salvo engano, foi no aniversário da cidade. A senhora participou diretamente na realização, mesmo sem ser diplomada ainda e sem receber a chave. Como foi esse momento para a senhora? Porque normalmente o gestor começa a trabalhar depois que ele é diplomado, começa a fazer alguma coisa depois que está com a chave da mão. E a prefeita Ana Paula começou a trabalhar sem estar diplomada ainda, sem estar com a chave na mão. Como foi esse momento para a senhora?
1: Bom, primeiro que eu já antes de assumir, eu já vim vendo a carga que é ser gestora de um município, né? Diante de todos os problemas que a gente tinha, o povo de Mundo Novo estava ansioso pela mudança. O povo de Mundo Novo estava querendo uma gestão que cuidasse desse povo. E foi isso que aconteceu. Antes da gente assumir, eu já comecei a assumir responsabilidades. Como eu te falei, tive que ir em Salvador, na Secretaria de Estado, para ver as questões relacionadas ao hospital. As pessoas estavam sem transporte para irem para a faculdade, muita gente estuda em Jacobina, e preocupados como é que iam estudar, vários serviços que já não estavam acontecendo, lixo pela cidade toda, e as pessoas me procurando para ver o que podia ser feito. Algumas coisas eu podia fazer com a parceria dos nossos deputados, outras coisas eu não podia, porque realmente eu não tinha não tinha assumido a gestão. Então era isso, a responsabilidade é muito grande, e a gente de lá para cá não para de trabalhar, viu? Porque é de domingo a domingo. Eu lhe falo literalmente, essa equipe não para de trabalhar. Não
0: então
1: para.
0: Aquele foi um momento realmente de falar assim, eu cheguei para trabalhar, vamos aproveitar esse momento depois dessa campanha corrida aí.
1: E foi isso que eu propus, Alisson. Eu, quando na campanha, quando eu fui de casa em casa, no máximo que eu pude, eu não prometi nada. Eu prometi trabalho. Eu chegava para as pessoas e prometia trabalho. E eu estou honrando. Eu não fui lá negociar nada, não ia oferecer emprego, não ia oferecer vantagens como outras pessoas faziam. A gente ouve hoje muita coisa, que ofereceu tanta coisa. E eu não, eu ia oferecer o meu trabalho, a minha disponibilidade para fazer o que eu acredito. E eu estou fazendo, estou honrando isso.
0: Eu observei no período da campanha lá em Mundo Novo, o que é a responsabilidade, o que é o compromisso com o povo, o que é trabalhar pelo povo e o que é deixar esse legado, o que aumenta mais ainda a responsabilidade da senhora enquanto gestora. Teve um determinado momento que fizemos lá um movimento lá do Cobé para Mundo Novo, foi uma carreata, acho que foi um dos primeiros eventos grandes que a senhora fez, e observei que as pessoas da terceira idade, os conservadores, eles apoiavam

0: coisas, na educação. Mundo Novo já foi referência. E de uns anos para cá, Mundo Novo tinha as piores referências possíveis. Então, esse povo mais antigo, que conheceu o Mundo Novo de antes, estava indignado. Infelizmente, os jovens não têm culpa, os mais novinhos...
1: É uma geração diferente.
0: É uma geração que não conheceu o que era Mundo Novo antigamente. Por isso que eu me sinto na obrigação de mostrar para eles o que é que Mundo Novo pode ser. Para que serve a prefeitura? Para que serve as políticas públicas? Esses jovens precisam conhecer, porque eles não têm culpa, eles não conhecem.
2: Bacana, então. Vamos lá, falamos aí de parcerias, de conquistas, de trabalho. Ouvimos aí o Paulo Emílio em relação à avaliação dele e com belíssimas colocações, onde levou a quem está do outro lado a pensar e analisar o porquê da nota 9. Eu tenho certeza que para quem... 9 porquê, mas depois da sua explicação fica claro para quem tinha dúvida em relação a essa nota. Mas recentemente, vou abordar já esse assunto. É o assunto do momento. Recentemente teve um oba-oba, né, nas redes sociais, porque a tecnologia ela veio para facilitar a nossa vida, o nosso dia a dia, mas infelizmente uma minoria usa essa tecnologia, principalmente as redes sociais, de uma forma errada, para o lado ruim. E a forma que uma propagação ruim ela se espalha nas redes sociais é na velocidade da luz. Já quando é algo benéfico, aí parece que vai na marcha lenta, a primeira, a segunda, devagarzinho. E recentemente eu vi um vídeo da senhora, um vídeo explicativo, falando sobre o bloqueio do FPM. Primeiro, para esclarecer para as pessoas o que é o FPM, como isso atrapalha o processo de construção de Mundo Novo, como isso atrapalha o processo de desenvolvimento de Mundo Novo. O que de fato aconteceu, prefeita Ana Paula, em relação a esse bloqueio do FPM? O que foi, como isso impacta na vida do povo de Mundo Novo?
0: Ô Alisson, o FPM, que é o Fundo de Participação do Município, a gente recebe o recurso todo dia 10, 20, 30. A gente recebe também os recursos vinculados e a gente planeja nossas ações de acordo com o que nós recebemos. Eu trouxe até Paulo Emílio, que é o procurador do município, para explicar o que foi que aconteceu, porque ele vai ter os termos mais para explicar, mais didáticos para explicar para a população. O fato é que nós tivemos uma multa, né, por conta da falta do repasse do INSS no ano de 2022. Não foi repassado e não foi informado também, não é isso? E por conta disso, agora a Receita, isso não é uma coisa que eu estou falando, o Paulo Emílio está falando, isso aqui é da Receita Federal. A Receita Federal bloqueou 150% do valor da multa, que ficou mais de 1 milhão e 200 mil por conta desse bloqueio da falta do repasse do INSS, que é outra coisa que eu acho que Paulo Emílio poderia falar, da dificuldade que algumas pessoas estão tendo de se aposentar por conta da falta do repasse do INSS feita pela gestão passada. Então, na quinta-feira, nós recebemos o aviso de que o FPM iria ser bloqueado. É com esse recurso que nós pagamos o salário dos funcionários, dos efetivos e de alguns profissionais, comissionados e outros profissionais. E aí, quando a gente foi ver, era por conta dessa multa. E eu fiz o vídeo para avisar, porque foi uma das promessas que eu fiz para o nosso povo, é de ser transparente, de passar todas as informações para eles, mas tranquilizei, porque nós temos uma equipe jurídica e contábil muito competente e já estávamos correndo atrás, junto tivemos a parceria da UPB também para ajudar a gente a resolver esse problema. E tive que avisar para as pessoas que, infelizmente, o salário que nós havíamos planejado, como já fazemos todos os meses, de pagar o salário em dia, até o dia 30, né? Até o último dia útil do mês, e infelizmente não poderia acontecer por conta desse bloqueio, mas tranquilizando as pessoas que iríamos resolver essa situação. Como resolvemos? Na segunda-feira, o recurso voltou, porque a nossa equipe jurídica e contábil correu atrás e resolveu tudo, e pagamos o salário na segunda-feira. Algumas pessoas receberam na terça-feira de manhã por conta da portabilidade, essas coisas, mas segunda-feira o salário estava pago já. Mas eu trouxe Paulo Emílio para explicar em relação ao FB, a essa questão do INSS, porque é uma das heranças malditas que nós tivemos, em relação à falta do repasse do INSS. Nós temos aí de uma dívida imensa que o município vai ter que pagar, ou seja, as pessoas... agem de forma irresponsável, mas nós, mundo novenses, continuamos pagando preço alto. E aí eu gostaria de estender essa pergunta, Paulo Emílio, se você achar pertinente agora ou mais para frente.
2: Não, vamos lá, já papear com ele, que é um momento de esclarecimento, até porque logo após o seu vídeo foi

0: um estouro nas redes sociais. Ó, a prefeita não vai pagar, tá sem dinheiro. Ela falou aqui, eu vi o vídeo. Ou seja, a falta de informação do que de fato aconteceu levou todo esse burburinho. E muitas pessoas, as pessoas que não têm muito entendimento, acaba pensando que, ó, é a prefeita que disse que não vai pagar. E quando mexe no bolso, obviamente, mexe com o psicológico de todo mundo, com toda a estrutura. Analisando a sua fala, isso dificulta para o próprio município, porque aí acaba atrasando tudo. Mas vamos lá, Paulo Emílio, ninguém melhor do que o senhor para falar sobre esse assunto. É um assunto que gerou aí uma repercussão muito grande nas redes sociais. O que de fato aconteceu, né? A prefeita acabou de falar que já foi sanada essa situação, graças à agilidade aí, né, do setor responsável, mas explique pra gente, né, o que de fato aconteceu em relação a essa situação. O que pode acontecer? Eu quero me aposentar, ó, não fui. A gente sabe que se não contribuir para se aposentar é uma dificuldade muito grande. Uhum. Então, a expectativa agora, principalmente quem está aí já chegando na idade, será que eu vou me aposentar? Vai impactar? Vai acontecer o quê? Então, explica isso para a gente, por favor, até para tirar as dúvidas das pessoas lá de Mundo Novo.
1: Johnny, a origem desse bloqueio é do ano de 2022. A gestão passada, nesse ano, inseriu dados falsos, isso não sou eu que estou dizendo. Eu vou ler trecho do encaminhamento de expediente da Receita Federal para o município aqui. É a Receita que está dizendo. Receita Federal. O ente público municipal na gestão passada, em 22, inseriu dados falsos, inverídicos, num documento chamado GFIP, que é o documento oficial que transmite informações do município para o INSS. Então, foi informado no documento GFIP o que não era verdade. Eu vou ver se eu consigo traduzir. Se você tem 500 servidores, gestão passada, informava 200. Por conta dessa irregularidade, a Receita instaurou em 2024 um PAF, procedimento administrativo fiscal. Eu faço questão de dizer o número para que as pessoas possam, se quiser, consultar, e se não quiserem consultar, pode mandar pelo WhatsApp a mensagem que eu mando toda a documentação, mando o resumo explicando. Número do processo administrativo, anote aí, 15588720496/202431. Em decorrência das irregularidades, da ausência de informação no documento GFIP, dos dados falsos lançados pela gestão anterior, a Receita instaurou esse processo administrativo fiscal e a gestão anterior quedou-se inerte, usando o próprio termo da Receita, não apresentou defesa. Então, além de inserir dados falsos no processo administrativo fiscal, deixou de se defender. Em 2025, nós entramos com ação judicial, tá certo? Aderimos à emenda constitucional de 2005, agora, em 26. Tínhamos uma decisão favorável já no processo. Adotamos todas as medidas judiciais e administrativas que estavam ao nosso alcance para que não chegasse a esse bloqueio. Ocorre que, por um motivo ou por outro, o bloqueio ocorreu. Não sei se por conta de alguma falha do delegado federal, que eu não sei dizer. Não sei dizer o porquê o bloqueio aconteceu, mas, de fato, as medidas eu tenho aqui, toda a documentação foram adotadas. Tem o número de processo judicial, tem o número da... tem a documentação que comprova a adesão à emenda constitucional. Toda essa documentação eu tenho aqui. Todas as provas documentais eu tenho aqui. Esse bloqueio, essa multa, é na ordem de 150% do valor. E cujo valor é de R$ 2.409.868,10. Foram bloqueados na conta do município R$1.268.803,51. Me parece que algo em torno de 50%, 60% do valor da multa. Porque toda essa inércia do município gerou uma multa de 150% do valor. Então, além do atraso, o município foi penalizado com essa multa. Então, assim, dito isto, eu queria aproveitar a oportunidade de ler trechos de um documento que eu considero definidor e de extrema importância para encerrar de vez essa conversa, que é o encaminhamento de uma representação por ato de improbidade administrativa, processo 10.271.094.465/2024/62, que a Receita Federal encaminhou para o município. A Receita Federal encaminha para o município pedindo que nós encaminhou para o Ministério Público também. Entrássemos com ação por ato de improbidade administrativa em decorrência dessa inserção de dados falsos. Eu tenho aqui, eu quero só ler um trecho desse encaminhamento.
0: Pode ficar à vontade.
1: Além da omissão, remunerações e contribuições na GFIP, abre aspas, além da omissão, remunerações e contribuições na GFIP, que é o documento que foi inserido os dados falsos, foi verificado ainda que o município informou compensação de contribuições previdenciárias na GFIP da competência 12/2022, sem nenhuma comprovação da existência do suposto crédito, sendo formalizado despacho decisório para cobrança das contribuições previdenciárias não liquidadas pela compensação indevidamente informada e lavrado auto de infração relativo à multa isolada por compensação com, abro aspas, falsidade na declaração.
0: Muito grave.
1: Isso é a Receita Federal que está dizendo. Eu vi o vídeo do ex-prefeito, pegou uma ponta de papel para explicar. Eu, sinceramente, é tão grave a situação, que eu acho que o prefeito devia voltar ao estado de lucidez dele, que me parece que não estava ali no momento, por um motivo ou por outro, mas não estava. É visível que não estava. E voltar ao estado normal de lucidez, abrir o notebook, conversar com as pessoas, com os documentos, não pegar uma ponta de papel solta, irresponsavelmente, e lançar uma série de inverdades. Então, assim, sinceramente, homem público devia ter vergonha na cara. Quem é e quem foi? Ter vergonha na cara. Eu não jamais gravaria um vídeo dessa natureza se eu não estivesse aqui amparado por documentos, se eu não estivesse aqui com os dados, com o número do processo, com o meu notebook aqui na minha frente. Então, dito isto, eu estou à disposição para quem quiser aqui conversar sobre isso.
0: E o senhor está falando aí tudo que o senhor colocou, baseado em provas, inclusive o senhor fez questão de transmitir isso para que fique claro e transparente em relação a esse processo, o que de fato aconteceu, o porquê o município foi penalizado, porque analisando muito bem a sua fala, a penalidade vem para o município e quem responde a bronca é quem está na gestão. Nesse caso, a prefeita, que tem que prestar conta para o povo, explicar para o povo. E quando se trata de um assunto dessa natureza, gera uma repercussão muito grande. E quando vem uma inverdade colocada por uma outra pessoa, talvez, né, para tentar maquiar, ludibriar a informação do povo, fazer com que o povo não enxergue qual a verdade da situação, aí gera toda essa discussão nas redes sociais. E quando o senhor traz aí essas explicações, né, muito bem detalhada, eu acredito que em relação ao pensamento do povo, quem está certo, quem está errado, onde é que está a verdade, onde é que está a mentira, aí agora o povo precisa fazer esse julgamento. Né? Porque contra fotos, fatos e argumentos, contra fotos, vídeos e fatos, não há argumento. Então, a gente percebe que o vídeo que a senhora fez, o vídeo explicativo, foi justamente para mostrar à população o porquê o município estava sendo penalizado e de onde partiu, como o senhor colocou muito bem.
1: Obrigado.
0: Prefeita Ana Paula, diante de tudo que foi colocado aqui, né, por Paulo Emílio, o que dizer agora para a nossa população? Ou será que ainda existe alguém que está na interrogação? É, eu não sei o que aconteceu, porque a prefeita falou uma coisa, depois a gente viu um outro vídeo do ex-gestor falando uma outra coisa, mas pela colocação e mostrada através aqui da fala do Paulo Emílio, baseado em provas, né, precisava se explicar mais para a população, mostrar mais para a população, para que a população visse de fato onde estava a verdade ou a inverdade.
2: É, como você falou, contra fatos não há argumentos. Paulo Emílio falou que está ali, não é ele que está dizendo, nem sou eu, é o que a Receita Federal está dizendo. Então, e o povo de Mundo Novo enxerga tudo o que tem sido feito em Mundo Novo e o que não estava acontecendo em Mundo Novo, porque o recurso chegava como chega agora. Inclusive recebeu muito emenda PIX, muitas emendas de deputados aí, e ninguém sabe para onde foi esse dinheiro. Ninguém sabe. A gente tem um problema do precatório de milhões, que ninguém sabe para onde foi o dinheiro. Nem fez as reformas, nem dividiu entre os profissionais e não fez nada. Contra fatos não é argumentos. Esse vídeo, para mim, não é surpresa nenhuma, porque a gente sabe a loucura, o desmando, a irresponsabilidade, tudo de errado que foi feito. Não é surpresa nenhuma para o Mundo Novo. Surpresa para mim é a cara de pau de um sujeito ir para as redes sociais fazer um vídeo de 10 minutos falando loucuras, mentiras, devaneios, desespero. Prova, mais uma vez, que nunca foi gestor. Nunca. Não sabe nem o que está falando. Ele falou muito bem, não estava lúcido, porque não sabe nem o que estava falando. Falou dos agentes comunitários, de salário, não sabe nem que para pagar o salário dos agentes de endemias, tem uma parte do recurso do INSS, dos impostos, que tem agente de endemias que recebe pelo recurso vinculado e tem agente de endemias que recebe pelo recurso livre. Não sabe que o salário é até o quinto dia útil do mês. Não sabe, não lembra ou não sabe que em dezembro não pagou o salário dos agentes comunitários de saúde. Quem pagou foi a gente, porque o dinheiro do salário que chega todo mês sumiu. Então, assim, prova que nunca foi gestor. Prova que nunca foi gestor. Uma loucura. E não sou eu que estou dizendo também não, viu? O povo está revoltado com aquilo ali. O povo está revoltado com aquilo que viu. Porque prova que é uma pessoa que está fazendo política com ódio, com desespero, com falta de conhecimento. E Mundo Novo não merece isso. O povo de Mundo Novo não merece isso. O povo de Mundo Novo quer avanço. O povo de Mundo Novo quer dignidade. O povo de Mundo Novo quer progresso. O povo de Mundo Novo quer ser reconhecido como um município que tem potencial, muito potencial, em vários quesitos. O povo de Mundo Novo é um povo trabalhador, um povo de boa fé, um povo receptivo, um povo acolhedor, que acolheu, inclusive, ele, mas olha o que fez em troca. Em troca fez muita maldade. Então, eu tenho por obrigação, Alisson, todos os dias que acordo na minha vida, é de dar bom exemplo para o povo de Mundo Novo e para as pessoas que devem, pessoas de bem como eu, que fui criada com valores, que meu pai me criou, e a minha, Paulo Emílio, sempre com valores de ética, de moral, de honestidade, de trabalho. Eu tenho por obrigação mostrar para as pessoas qual a diferença de uma gestão irresponsável, qual a gravidade de uma gestão irresponsável e de uma gestão séria. E que as pessoas participem da política, porque é através da política que a gente consegue pessoas de bem, é claro, que a gente quer pessoas de bem participando da política, porque Mundo Novo está cansado, não aguenta mais tanta maldade, irresponsabilidade e desonestidade.
0: Analisando a fala de vocês, tudo que foi colocado, analisando os avanços de Mundo Novo nessa nova gestão, nesse curto intervalo de tempo, eu posso concluir da seguinte forma: o que está bom poderia estar melhor se não fosse esses entraves, esses impasses, né? essas heranças malditas, como foi colocado aqui por vocês, em relação ao progresso de Mundo Novo. Paulo Emílio, se você tiver mais alguma colocação em relação a esse assunto, pode ficar à vontade. Eu acredito que as dúvidas de muitas pessoas foram tiradas agora através desse esclarecimento, esclarecimentos inclusive baseado em provas indiscutíveis, como eu disse há pouco, contra fotos e fatos não há argumentos.
1: Eu acho que eu expliquei tudo, estou à disposição. Estou à disposição para quem quiser conversar comigo aqui, ou em qualquer lugar, sobre isso. Tá certo? E quero dar um conselho ao prefeito, ao ex-prefeito. Não entre nesse mérito, não. Entre, não. Fique tranquilinho, de boa, porque você tem 4 inquéritos na Polícia Federal em trâmite. Relacionado à peça de veículo com recurso federal, emenda PIX. E não foi eu que denunciei, pra depois ficar com raivinha de mim e dizer, foi você, não. Eu não tenho nada a ver com isso. Presta atenção. São os órgãos de controle e fiscalização. Tá certo? Tem nada a ver com isso. Compra de peças, que ele fala muito do comércio local que local. Não compra. Comprava peça em Itaberaba, o empresário já foi preso pela Polícia Federal, ele está sendo investigado por isso. Material de construção comprava numa empresa Nutricash, que é uma empresa de Salvador que fornece vale alimentação e vale transporte. Então, assim, são 4 inquéritos na Polícia Federal, procedimentos na CGU, procedimentos na Justiça Federal. Não entre nesse mérito. Vá por outra vertente, que essa você vai se dar mal. No mais, tranquilo.
0: Tá certo, eu lhe agradeço pela explicação. Acredito que o povo também está satisfeito agora com essa explicação. Acredito que o burburinho criado nas redes sociais de quem está com a verdade, quem está com a inverdade, a prefeita tem culpa ou a prefeita não quer pagar o nosso salário, foi tirado essas dúvidas agora. Ana Paula, se tiver mais alguma colocação, fique à vontade. E fique à vontade também para suas considerações finais, dizer que essa casa aqui, que é a casa do povo, está de portas abertas para a senhora sempre que precisar. Eu espero ter a oportunidade de papear mais vezes com a senhora, falar de mais conquistas para Mundo Novo, falar do sorriso, da alegria do povo de Mundo Novo com essa nova gestão, com essa mulher que tem essa sensibilidade da mulher, esse olhar diferenciado, e é uma mulher que veio para trabalhar, começou a trabalhar antes mesmo de ser diplomada e receber a chave do município. Então, na minha visão, eu posso dizer que Mundo Novo está no caminho certo, o caminho do trabalho, o caminho do progresso, o caminho da conquista, o caminho do crescimento e engrandecimento daquele povo, porque tem uma mulher que trabalha pelo povo e para o povo, e tem grandes parceiros e grandes coisas, com certeza, virão para Mundo Novo, além das conquistas que já chegaram ao Mundo Novo. Fique à vontade.
2: Agradecer a você pelo espaço, viu? Muito obrigada. Para mim é sempre bom ter a oportunidade de vir aqui para bater um papo com você. Mandar um abraço para todos os piritibanos, mandar um abraço para o povo de Mundo Novo, para o povo de Umbuzeiro, Alto Bonito, Cobé, para o Santo Antônio, um abraço para Geninho, meus amigos de Santo Antônio, mandar um abraço para o pessoal do Pé do Morro, que eu tive lá na missa esse final de semana. Dizer que a importância de estar perto do povo, eu já tive no Pé do Morro algumas vezes, eles se queixaram, inclusive, que já teve prefeito que nunca foi lá, e assim, eu fico pensando como é que pode sentir a dor do outro se você não conhece o outro, né? Então, mandar um abraço para aquele povo do Pé do Morro, para da Barra, pessoal da Barra, pro pessoal da Bonita, para o Mundo Novo todo, ainda aí, eu não posso nem estar falando, porque senão começa a ciumeira. Mas mandar um abraço pro meu povo de Mundo Novo, povo da minha terra, o povo que eu nasci e me criei, que eu amo essa terra, e tudo que eu puder fazer por esse povo, eu farei. Agradecer aos nossos parceiros, deputado, senador Otto Alencar, o nosso governador, nosso deputado Eduardo Alencar, doutor Daniel, por tudo que tem feito por Mundo Novo. A gente tem aí mostrado que quando o recurso público chega para uma gestão séria, aquilo é revertido em melhorias da qualidade de vida das pessoas, e temos feito isso com essas obras todas acontecendo. A gente está começando aí o asfalto de até o Cobé, pedir para a empresa ver se consegue também fazer da sede, fazer as duas ao mesmo tempo, porque a gente está na ansiedade para esse asfalto acontecer. Lá em Ibiaporã está tendo a construção da creche, reforma da praça, ampliação da feira livre, reforma do ginásio. Concluímos a obra de drenagem histórica em Ibiaporã. Estamos agora com um convênio para resolver problemas de encosta em Mundo Novo, também de drenagem em Mundo Novo, construindo 20 casas lá no centro da cidade, 40 casas na zona rural. Vamos construir mais 50 agora, já estamos selecionando as pessoas que fazem parte dos critérios. O esporte acontecendo a todo vapor. Merenda escolar sendo feita de forma digna, como as crianças merecem, com comida de qualidade, comprada pelo povo de Mundo Novo. Processo licitatório sem direcionamento. Sempre o que nós podemos fazer para que o comércio local seja ajudado, nós fazemos. Com o quê? Implantamos a sala do empreendedor. O setor de licitação está lá à disposição da população para orientar. Tudo que a gente pode fazer para ajudar Mundo Novo, a gente tem feito. A frota municipal, que nós gastamos mais de R$1.000 para recuperar, hoje a manutenção é feita nas oficinas de Mundo Novo, com os donos de oficina de Mundo Novo, para que a economia seja, gire dentro de Mundo Novo, com transparência, com responsabilidade. O combustível hoje a gente gasta metade do que se gastava antes. E hoje os serviços estão acontecendo. A gente não usa combustível como moeda. Ninguém está construindo casa nem comprando imóveis com combustível, como acontecia. Então, a gente faz tudo de forma como a lei determina. Vamos inaugurar o curral comunitário do Cobé e depois vamos partir para outros currais lá na região de Buzeiro, de Ibiaporã, do Indaí. Toda vez que eu faço uma visita aqui, as pessoas requisitam alguma melhoria para o bem comum. Vamos lá fazer o planejamento, peço para fazer o orçamento para a gente fazer. Estamos lá recuperando o prado do Indaí, a passagem molhada do Indaí que pediram. E aí vou me reunir com o pessoal da Cigana, vou conversar com eles hoje para ver o que é que eles precisam. O que a gente tiver que fazer pelo povo de Mundo Novo, a gente vai fazer. E temos feito. Tem mais obra por aí. É porque tem tanta obra que eu acabo...
0: Isso é bom.
2: Água no Santo Antônio, água em Jequitibá, água na Chapada, a Embasa agora, vai ter água da Embasa. Já chegou o material. Instalação de poço artesiano, onde a gente tem que instalar, a gente faz. Então, o trabalho não para um minuto. Os benefícios estão vindo com o trabalho que deve ser feito, utilizando os recursos públicos de forma responsável. Tem mais obra aí? Me lembra aí, gente. Tem mais obra. Tenho certeza que tem mais obra. Tem muito mais. As casas populares, já falei. Vai chegar.
1: Iluminação da entrada da cidade, que vai começar.
2: Iluminação agora. Da entrada da cidade vai começar agora para Mundo Novo ficar. A entrada. Acho que Mundo Novo é a única cidade que fica às margens de uma BA que não tem iluminação e agora já vai começar a iluminação. O mercado, a reforma do mercado que está acontecendo, a quadra da floresta, que era um convênio antigo de anos e anos e anos que nós conseguimos repactuar. Estamos tentando repactuar as escolas da entrada da cidade, uma situação muito difícil, que também foi uma herança aí maldita que recebemos de falta de responsabilidade, mas estamos tentando resolver a questão das escolas. Inclusive, nós estamos reformamos as escolas com recurso próprio, coisa que foi usado para poder...
1: Pelo recurso do precatório.
2: Do precatório, né?
1: 27 milhões não fizeram.
2: 27 milhões que foi usado teoricamente para reformar as escolas, não reformaram, e aí o município teve que arcar com recurso próprio. Assim como tantos outros convênios que a gente teve que arcar com recurso próprio, porque senão o Mundo Novo não conseguia nem avançar. Então, assim, a gente tem feito muita coisa para o Mundo Novo. Eu tenho certeza que o povo de Mundo Novo está enxergando isso e está feliz com a nova história que está sendo construída aí.
0: Eu tenho muitas mensagens aqui, eu quero até agradecer o pessoal. Hoje não foi possível a gente transmitir as mensagens, mas tem aqui muita mensagem. Parabéns, Paula, você sim está de parabéns, trabalhando, sou de Mundo Novo, é isso aí, Ana Paula, falou tudo. Ou seja, a dúvida que o povo tinha em relação a esse assunto foi tirada. Agora, uma pergunta. O salário está pago, está todo mundo de boa, depois que resolver essa situação aí, nesse corre-corre, está todo mundo feliz, prefeita?
2: Tá todo mundo tudo feliz, lindo. Né? Todo mundo feliz, porque salário entrou pago. O salário, tá pagar suas continhas, pagar um raço.
0: Final de semana, hoje é metade da semana, quarta-feira, final de semana garantido.
1: E não houve atraso, o salário até o quinto dia útil do mês. Eu fiquei surpreso com a fala do prefeito. Ele tratou com o salário atrasado.
2: É porque não deve saber.
1: Não que sabe. Até o quinto dia. Não sabe? O ex-prefeito não sabe que é até o quinto dia útil do mês?
0: Aí deixou o povo tudo doido. Ah, meu salário, vou ficar sem meu dinheiro, e aí como é que faz?
2: Nada, uma das minhas maiores preocupações é salário.
0: Isso é muito bom. Isso é muito bom. Prefeita Ana Paula, muito obrigado por esse bate-papo informativo. Paulo Emílio, muito obrigado. Papear com o senhor é sempre bom.
1: Obrigado.
0: Eu tive o privilégio de papear algumas vezes, de lhe ouvir. É o senhor que tem um conhecimento vasto no campo da política. Também não era para menos, né? Filho de quem é escolar.
2: Deixa eu mandar um abraço para meus vereadores, viu? Que senão eles ficam com...
0: Por favor, né?
2: Mandar um abraço para Naninha, João Bolinha, Vitor... Viu? É Dilson, mandar um abraço pro vice-prefeito, pra Marconi de Sena também. Um
0: barqueiro velho diferenciado.
2: É. Marcos, Ave Maria, um abraço, Marcos. Eu falei com ele hoje de manhã.
0: Olha, eu não sou baú para guardar segredo. Eu tava aqui falando com um colega, né? Com o Flávio da Fator Sistema, que tá ouvindo o nosso programa. E mais cedo falei com o Zé Coelho. Ó, liga o rádio aí que a mulher vai falar. Tá uma reunião lá, Zé Coelho. Tenha certeza que o burburinho já tá lá, mano. Você viu aí o que foi que aconteceu? A mulher explicou, o Paulo Emílio também. O povo tá com isso. Se tiver alguém devendo aí, não cai nessa ideia de que a prefeita não pagou, não, viu? Tá com a tinta. Prefeita Ana Paula, gostaria que a senhora deixasse uma mensagem pra gente finalizar esse bate-papo. Paulo Emílio, da mesma forma, deixe uma mensagem. Vou começar com você e fechar com a prefeita. A gente começou o bate-papo com ela e vou fazer agora o inverso. Eu gostaria que você deixasse uma mensagem para o povo de Mundo Novo, para quem nos ouve nesse momento. A prefeita Ana Paula fecha aí com a sua mensagem também. Agradecer a vocês pelo carinho, agradecer a vocês pelo reconhecimento para com a imprensa como o quarto poder, isso é muito importante. E o gestor que tem esse cuidado, que tem esse reconhecimento, que a imprensa ela é o quarto poder, é um gestor feliz, porque jamais vai de encontro com a imprensa, mas tem a imprensa como parceira e como um papel fundamental para o crescimento. Paulo Emílio, fique à vontade.
1: Eu gostaria de deixar um grande abraço para toda a população de Mundo Novo, em primeiro lugar, né? Registrar aqui um outro grande abraço a nosso deputado Eduardo Alencar, deputado Daniel Alencar e nosso deputado Cláudio Cajado, principalmente, especialmente, doutor Eduardo, que é um deputado genuinamente mundonovense, né? Esteve mais presente em um ano e meio de gestão nossa do que o ex-prefeito esteve em 8 anos da gestão passada. E presença física. Eduardo hoje é do Indaí, Eduardo é de Biaporã, doutor Eduardo é de Biaporã, é de Umbuzeiro, ele é mundo novense. De modo que eu queria deixar um grande abraço a esse grande homem. Um grande abraço também aos vereadores, né? Um imenso abraço à nossa equipe de trabalho, imenso a todos os secretários, tá certo? A gente sabe o que a gente passa, as dificuldades. E é um pessoal sempre alegre, sempre unido, sempre muito forte nas decisões. Do jeito que a gente quer e pede, e eles respondem, entendeu? E no mais, agradecer um grande abraço aqui ao nosso amigo Pedro, que está aqui acompanhando
0: a gente. Pedrão, homem que na campanha deu carga.
1: Isso aí, rapaz, só tem isso aí.
0: Da carga, Pedrão. Agora, se tem falta de alguém
1: genial,
0: aqui.
1: Genial, né? Aí é genial. Esse cabo aí é diferente.
0: Igual,
1: rapaz, diferente.
0: É diferenciado. Eu conheço a região dele, já Léo trabalhei Boquinha, muito na região.
1: Todos os nossos pessoal que está aqui, pessoal da equipe do marketing, todo mundo. E um abraço a todos e fiquem todos com Deus.
0: Muito obrigado. Eu senti falta de alguém aqui, viu, prefeito? Eu senti falta do homem da lei, meu amigo. Esqueci, senti falta dele, doutor Wagner.
2: Ah, sim, tá viajando, tá de licença. Pronto,
0: transmita meu abraço para ele. Gosto muito do doutor Wagner, tenho um carinho muito grande por ele. Conheço o trabalho dele de perto. Sei da responsabilidade dele e sei que também é correria. Mas transmita meu abraço, por gentileza.
2: Obrigada. Eu quero finalizar agradecendo, né, pelo espaço e falar para todos que esse ano é um ano importante, um ano definitivo para nós. Reflitam sobre tudo o que está acontecendo. Mundo Novo precisa ter essa união de todos nós, pensando no que é no futuro, pensando no que é importante para o nosso futuro. É um ano em que surgem muitos políticos, muita gente de fora que não tem ligação nenhuma, não tem vínculo nenhum com o Mundo Novo e que vem para colocando o nome à disposição, mas a gente sabe que a gravidade disso, chega em outubro, todo mundo some porque não tem esse vínculo. Então vamos refletir muito sobre isso, quem é que está nos ajudando. Sobre a presença do deputado Eduardo Alencar, que conhece todos os problemas de Mundo Novo, sempre disposto a ajudar o senador. Falar sobre o deputado Cajado também, porque ele já destinou aí uns 2 milhões de reais para a saúde de Mundo Novo, então é importante reconhecer isso. Sobre a importância da gente ter um governador atento às nossas questões. Então, o povo de Mundo Novo precisa refletir bastante sobre isso e ter em mente do que é que a gente quer pra gente. Porque o imediatismo não ajuda. O que ajuda mesmo são os serviços essenciais para nos dar segurança, porque nós temos família, temos amigos, temos vizinhos, temos a gente tem que pensar nos serviços para nos dar segurança no lugar que a gente vive. E esses parceiros, esses políticos que estão presentes de Mundo Novo, são importantes demais para isso. Então, cuidado com aqueles que aparecem e que em outubro some, viu? Vamos valorizar quem está perto da gente, junto da gente.
0: Tá certo, ouvimos assim a nossa querida prefeita Ana Paula, lá da cidade de Mundo Novo, Paulo Emílio, nesse bate-papo informativo. Muito obrigado a você do outro lado que nos acompanhou até o dado momento. Dentro de breve a gente agenda aí mais um bate-papo para levar, né, mais informações e falar das conquistas aí de Mundo Novo. Um abraço ao povo de Mundo Novo, ao povo da nossa região. Eu volto logo mais no Show da Tarde, Saúde e Paz.

0: 2:03.
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0: 2:04.
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0: 2:05.
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0: Vai, vai!

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0: 2:30.
1: Kiko Chicabana e Wesley Safadão.
2: Ao vivo em Fortaleza, nostalgia.

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1: 12h35.
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1: 12h36.
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1: 12h38.
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8: Bom demais!

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1: Deus é mais lá ele. Que música feia é essa aqui no show da tarde? Não, não rola isso não. Pablo Vittar, misericórdia. É, tô fora, Brasil. Não toca isso não, viu? É, aqui não toca isso não, viu? É, rapaz, queria aqui, deixa eu viver. Vamos lá, vamos seguindo o fluxo. Foi com. Foi perdido aí, rapaz. Atira essa música feia daí, seu Johnny. Sai fora, rapaz. Aqui não, show da tarde, não rola isso não. É. Agora sim, ó. Ai, foi perdida em uma carteira de identidade de Decival Dias Aragão, entre o povoado do Cantinho ao Porto Feliz. Quem encontrou, encontrar, entrega aqui, tá? Rapaz. Tá certo então. Aí sim, falar de amor com Kiko Chicabana aqui no nosso show da tarde. Na sequência tem Pega Pega, dose dupla aí pra gente curtir.

0: Olá, valeu Cícero, Itapira Motor, oficina e gestão eletrônica, Auto Center, seu veículo em boas mãos, bacana, bom demais. Valeu, valeu, revise aí seu veículo para viajar com segurança, né? Vamos seguindo o fluxo, valeu Jerusa, um abraço, ligado aí na programação da 96, eu tô por cá. Aqui não toca esse negócio não, meu programa não. A música velha, sem conteúdo, rapaz, lá ele, toca coisa boa.
1: O meu amor é todo seu.
0: Tanta música boa, né? Pra gente curtir, aí você vai ouvir um. Misericórdia, mas gosto é gosto, né? 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Valeu, Alda, boa tarde pra ti, viu? Muito obrigado pela audiência. Aninha, cadê você, mulher? Não chegou aqui ainda? Não me deu um salve, né, Aninha? Boa tarde pra tu, viu, querida? Olha ela aqui, falando nela, olha ela aqui. Eu acho que ela tava digitando, né? Que foi muito rápido a resposta, viu, Aninha? Obrigado, minha querida. Que Deus te abençoe, a você, essa turma bacana em Baixa Grande Bahia, Brasil.

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4: 3:31.
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1: 10h33.
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0: Bobo!
1: Agradecer a Deus por esse momento. Obrigado de verdade. Ele sabe o quanto a gente se esforçou, não só a gente, mas toda a nossa equipe, que está de parabéns, de verdade, cada um de vocês e toda a equipe que teve responsável por esse DVD, o apoio dos nossos familiares, de todos que estão aqui, e o apoio de vocês, fãs da gente, obrigado pelo carinho, que Deus abençoe a cada um de vocês, fique com Deus, e obrigado pelo apoio, vamos que vamos. Obrigado, meu Deus, te amo, Jesus.

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1: 4 horas.
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1: 4 e 2.
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12: Euzinho aqui, ó, no comando da 96, vamos nessa. Agora são 16 horas. Mais 4 minutos. Ah, que vontade de viajar, viu? Ave Maria, eu quero é viajar. Agora, como é que viaja? Duro. Duro não viaja, viu? Duro fica em casa. Pois é, vontade de viajar. Abandonar todo mundo, sumir no mundo. É não, mulher da primeira sala. Ai, ai.

E te deu, né, bacana? 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É, rapaz, tem aí um... Parece que chegou alguém brigando aí, tá tendo uma confusão ali, deixa eu ver o que é isso aí. Ah, né, não, é aquele povo no telefone, misericórdia, senhor. Ai, Jesus, 16:06. Tu viu aí, Aninha? Dá pra ouvir aí? É, Aninha disse que tá ouvindo aqui, viu? Fala baixo aí, rapaz. É, alô, minha produção, verifica o que é que tá acontecendo aí. Você do carro, muito obrigado pela carona, pela companhia, você transitando nas estradas de nossa região. 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Viu aí, Aninha? A mulher tá ali no telefone, parece que tá brigando. Briga desgraçada, que confusão, viu? Deus é mais. Ai, 16:07. Um abraço, viu, Aninha? Tu viu, Aninha? Misericórdia, Aninha disse que tá ouvindo daqui, viu? O Panavoeiro, o Furdunço. Olha, pra você que tá de boa, você que já sextou, né? Tem gente que já sextou aí. Tem gente que já sextou. Vamos lá, sem mais delongas, vamos de música boa. Hoje nós vamos na pegada aqui da MPB, tá?

Mona Lisa. Tá vendo aí, Lilia? Um abraço pra você, um abraço pra dona Leonô. Alô, Jetinho, lá no Tingui, um abraço. Você do carro, muito obrigado pela carona, tá? E vamos de música boa, alma.

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1: 4 horas e 30 minutos.
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1: 4:31.
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0: 4:33.
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2: 4:34.
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Beleza, muito mais bacana. Valeu, gente. Chegou meu horário, vou partir. Muito obrigado pelo carinho, pela companhia. Quarta-feira gostosa. Eu volto amanhã com a permissão de Deus. Fiquem todos com Deus. Já já tem Gilson Santana aqui no comando da 96. Fechando aqui com... Cadê ela, rapaz? Simples Desejo. Na sequência eu toco essa pra você, Djavan, tá? Vamos lá, Luciana Mello, porque hoje eu só quero que seu dia termine bem, assim como o meu. Tchau, tchau.

0: Cecília, Beth e Flávia.
1: 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Já já, mais sucessos. 5 e 6.
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2: 5 e 8.
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2: 5 e 9.
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Muito bem, o tempo não para mesmo, 5 horas 20 minutos em Biritiba, 5h20, boa tarde galera, obrigado pelo carinho da companhia. Lembrando, daqui a pouquinho, às 6 da tarde, pinta pra você o Top Brega. Alô galera de Macajuba, alô Pedro, ligado. Olha, 5h20, hein? Mr. Master, Bronco Williams, Asas Partidas.

0: Muito bem, 5 horas 30 minutos em Peritiba, 5h30. Biafra, Sonho de Ícaro, música que fez muito sucesso nos anos 80. Ah, pois é, pois é, pois é.
1: 5 horas e 30 minutos.
2: Ai, more.
3: Oi, Vivi Santana.
0: Muito bem, tá aí Elton John, Sacrifice. 5h30, boa tarde.

Muito bem, tá aí Saudade Bonita com a banda Firehouse, ou Casa de Fogo, na bela canção I Live My Life For You. Eu vivo minha vida por você. Oh, que romântico, né? 5h43, daqui a pouquinho tem o seu Top Brega. Débora Blando, a luz que acende o olhar. Boa tarde.

0: Muito bem, tá aí para você, Cyndi Lauper e a Bela, Time After Time. I'm on FM, voando livre com sucesso. Daqui a pouquinho, Top Brega. Boa tarde.
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2: Oi, Virgem Santana.
3: Valeu, oi Lorena, boa noite pra galera que tá na cidade, boa noite pra você em toda a região, se ligando na melhor, alô Cabeção, alô Stacy lá em Itapuã, tá ligado, né Cabeção, boa noite, resolve toda a galera aí, tio Lota, né, todo mundo ligado. Eita, nós começando o seu Top Brega, até às 7 a gente rola pra você o melhor da música brega, meu povo, alô Dona Margarida, Dona Jane, lá no cantinho ouvindo a gente, obrigado pelo carinho da audiência, alô Dona Deda, a Palmeirinha também tá ligada, é rapaz. 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Não é não, Jade lá, cadê Jade lá? Boa noite.
2: Boa noite, Santana. Sou Jade.
3: Nós sabemos que é você. E meu programa é bom ou é ruim?
2: Seu programa mata mil. Mil, mil.
3: Tá vendo? Mil, mil.
2: Oi, gente.
3: É o que, Alice?
2: Oi, Gilson.
3: Ah.
2: O radinho tá ligado aqui, viu?
3: Deixa ele ligado, Zé. Canta uma toada aí, vá, 6:03.
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3: Eita, rapaz, o homem é bom de toada, viu, rapaz? Não é não, Geltão? É, rapaz, chama em nome de quem? 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Né não, Tati do Bar? É, tá ligada, rapaz. Essa Tati não é brincadeira, não, viu? Diego Pedro também tá ligado. Vamos lá! Eita, nós! 6:03.
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0: Eita, calma, calma, índio apaixonado. Rapaz, olha, alô, Maurinha. Já tá em casa, Maurinha? Maurinha agora saiu da luz de vela. Ah, de boa, né, Maurinha? Na luz lá, só de... Ó, de boa, Maurinha passou hoje lá, né, Maurinha? É, rapaz, olha, neto do Tingui tava ruim, coitado, de tosse. Viu, Bia? Vou ver se Maurinha faz uma garrafada pra você. E neto do Tingui, não foi, Danduz? Tomou uma garrafada, ficou curado, rapaz. A garrafada de Maurinha. É. Alô, galego dos cão, carinho Lilião, o povo tá ligado, rapaz, né, dona Dulce? Alô, Bal, dona ali, o povo todo mundo ligadinho, bora!
1: Bota pra toragem, ah, Santana!
0: Sim.
1: Você bota pra arrombar!
0: E é?
1: Você é o cara retardo, pra você de chapéu, e dona Tadeu!
0: Muito bem, manda alô pra Tati, lá em Capim Grosso, tá ligada, Zé?
2: Eu mando alô pra ela, um alô, ah. Tati, alô pra Tati, na família. Na fazenda, tudo bonito aqui no município.
0: Isso.
2: Conheci essa fazenda.
0: Ô, oh, tombo.
2: Essa fazenda, viu, Tato, tá bom?
0: Ah.
2: Um dia eu conheço essa fazenda, um dia eu vou conhecer.
0: Vai, Zé, um dia você vai conhecer. Caboré também tá ligado. Ele e o Velmeia, aquele velho que come água. Aí bebo dirigindo, rapaz. Ei, cadê Yasmin? Tá com calor aí, Yasmin? O calor aqui foi lascar, viu?
3: Boa noite, Gisso. Que calor é esse?
0: Rapaz, diz que vai piorar, viu? É o ninho. Diz que é um super, é o ninho. Aí botar torando. Eu acho que o mundo vai se acabar de fogo e não demora não. Olha, a primeira vez se acabou de água, né? Botar logo o terror pro povo ficar tudo assombrado. Com os amigos, o povo falava que o mundo ia acabar, Maria, eu chorava, vai ter a peste. Olha, tá na hora de tocar o terror pro povo. Olha! Olha, já acabaram com tudo, acabaram com a mata. Não tem mais camada de ozônio. Você toma. Quando era menino, tomava sol, chegava em casa preto, a pele descascando. Não pegava nada de câncer de pele. Era, tomava banho nos rios, chegava preto em casa. Hoje não tem mais camada de ozônio para proteger. Então houve um desequilíbrio, que tudo tem um equilíbrio. O planeta foi criado por Deus com aquele equilíbrio. Quebrou esse equilíbrio. E se a Terra estiver girando mais perto do Sol e esse calorzão da miséria é esse para nós morrer tudo muqueado. Ah! Não é não, Geltão? Rapaz, faz sentido. É, meu amigo, eu sou sabido, tá brincando com minha cabeça, ó. Inteligente. 6:16, sim? Tá quente aí, Yasmin?
3: Boa noite, Gisso. Que calor é esse?
0: Tá um calor da gota.
3: Zé já ferveu leite.
0: Pois é, tá com calor.
3: Boa noite, Gisso Santana. Aqui é Caio de Panotinho. Tchau, um abraço.
0: Tchau, outro. Boa noite. Daqui a pouquinho tem a música do Jacaré, né? A meninada adora essa música do Jacaré. E na Luizão do Tabeira Montar, Zé Carlos lá na Veira do Coelho, mandando alô pra todo povo. Bora lá, vamos tocar. Bora, senão não vai tocar a música. Cadê? Ô Zé, tu canta agora ou depois, né? Depois você canta. 6:17. Bora amanhã do Brega. Mais uma lá. O povo adora amanhã do Brega. Chama a alusão pra Sandra ouvindo nós. Alô, Iriante, chama na alusão pra Márcia do Alinício lá no Porto Feliz, tá ligado? O povo do Largo, a galera que tá me ouvindo na tabela do Andaraí, boa noite meu povo do Andaraí, Sumaré, França, né? Bora! Vá, manhã do Brega, vá!
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0: Muito bem, tá aí o filho de seu Paulinho, Jorival Maia, rapaz, lá do Zangico, alô, dona Suzanete, toda a galera, Luninha, boa noite, Ninha, obrigado pelo carinho da companhia. Professor Zé Carlos, parabenizando quem? Parabenizando aí, aniversário de hoje, seu amigo Coelho. Pois é, Coelho, parabéns, muitos anos de vida.
1: Parabéns, parabéns, parabéns pra você.
0: Muito bem, Jadila, bora, canta logo a música do Jacaré que a meninada quer ouvir, vá.
2: Disse o Lorena, seu cara, bota a música do Jacaré da La Lagoa.
0: Aí a cantora Jadila que sabe. Bora, Jadila.
2: O Jacaré foi passear na La Lagoa. Foi por aqui, foi por ali, foi por aqui, foi por ali. Aí o Jacaré falou e viu. Abriu a boca e não comeu peixinho. O jacaré foi passear na lagoa. Foi por aqui, foi por ali. Boa noite, Gil Santana, sou Jader. Conta
0: eco. É a música do jacaré, você já cantou, jogou duro aí. Ah, rapaz, essa Jader não é brincadeira não, viu, rapaz? Olha, Léo, Dona Antônia de Bitu tá lá ligado. Ô, Bia, tá melhor, Bia? Bia e Dona Cris lá na Baixa Verde. Alô, galera do Carrasco. Alô, galera do Morro do Chapéu. Todo mundo ligadinho. Cláudio tá ligado. A galera das almas, né? Pisca, pisca, Genilson. Toda a galera aí. Boa noite, meu povo das almas. E a galera de Miguel Comum, seu Pupu, esposo dele, gosta. Tá ligado, viu, Paulo de Tasso? Eita, lá,

0: O véio só acorda 7 da manhã. Ei, perdi um jovem 8 da manhã, 8 e tanto, rapaz. Agora ele hoje madrugou, acordou 7h45, com a voz caindo disso. Pede pra dormir, pensa no velho dormir oco, rapaz. Bora, Zé Rocha! Até Bigode lá da Chapada vai chorar nessa, né, Bigode? É, Bigode chora nessa, ele tá ligado. Alô, Zé Baltazar da Margarida, lá da Chapada e o povo da Palmeirinha. Bora, Zé Rocha, a Rocha música, ah.
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1: Rapaz, o homem é um cantor de mão cheia, rapaz, e quando ele canta o povo chora. Paulo de Tarso ligou aqui chorando em lágrimas. Paulo de Tarso, hein, Paulo de Tarso, rapaz. O homem quando canta emociona, o bigode tá chorando lá na chapada. Bigode, olha aquela cara de bigode chorando. Até a dona Alda Matos tá emocionada, tá chorando lá no Itapira. O povo tá abrindo, tá tudo em lágrimas lá no Poço Bonito. O Luiz Airão tá chorando também, né, Luiz Airão? É... Alô, César Navadente, Daniel Zé Boquinha, Pisca Pisca, Genilson lá nas almas, Dona Dade, tá tudo chorando lá, Karina Eduardo, ei, um chororô da gota. Não é não? É, Dona Leite também tá ligado, o Clama Brito, eita nós. Alô, seu Pupu, esposo dele gosta, também tá ligado, né, meu filho? É, Paulo de Tarso, rapaz, é uma choradeira, viu? Bora! 6h33, bode música, rapaz. Vou ver se é Celeste. Não, muito chorar, essa senhora não presta não, eu gosto dessa senhora, muito, muito chorar, muito, muito melosa, não é não? É, cadê manhinha do brega? Ah, pai, e a onça, será que pegou a vovó Bisuí? A onça, eu já disse a vovó Bisuí, essa onça não vai pegar a veinha, a matadeira de galinha, né? Aí gosta de matar galinha com ela mesmo. Bora, vou tocar quem? Ah, Amado Batista e Gustavo Lima, eu nunca mais toquei essa música, né? É...

0: Eita, Cristiano Neves, seu comportamento, né? Pá, olha, entrou aqui 500 áudios. Maricela, das populares, mandou 500 áudios. Maricela, não vou botar nenhum no ar. Cada áudio maior do que o outro, 2 minutos, 3 minutos. Homem, vai procurar, é igual. Manda alô, Maricela, das populares. Só manda alô pra todo o povo, pra gigante, pra todo mundo, né? Ela é. E Edivaldo Gomes também, mãe, encheu de áudio ali. Até Jerusa tá ligado. Não vou botar áudio agora, não, né? Tenha dó. É um local, é música. É negócio de áudio. Bigode não, bigode, os áudios de bigode tem que ver. Às vezes bigode tá comendo água. É, bigode ali. É. Já sabe, eu fico comendo água, tá doido, doido. Eita lasqueira! Deixa eu ver aqui, deixa eu botar uns áudios pequenos aqui. Áudio de 20 segundos, 10 segundos, bora!
1: Santana, aqui Ninho do Sumaré. Se for possível.
0: Né, não?
1: Boa noite, primeiro, né? Era esse início. É, se for possível, passe a música de Adair José. Ela me põe de castigo. Eu ofereço para todos meus amigos conhecidos.
0: Ó, botar esse povo pra falar ligeiro. Bora, acabar
2: Santana,
0: ligeiro?
2: Boa noite, bota a boca da galera de Santana. Me faça a música que Cristiano leva aí de Santana. Aí pra toda a galera que tá na escuta aí, pra BA. Pra BA aí, tá na escuta aí também. E pra Grabiel aí,
0: pronto.
2: Que tá na escuta também.
0: Pronto. Chega de áudio. Bora música, bora música, eu vou ficar tocando.
3: Boa noite, aqui tá Piramontada, mas. Boa noite. Deus abençoe sua noite sempre.
0: Amém! Muito bem. Olha! 6h42, chega. O último áudio que eu vou botar lá no final do programa, se der certo agora, de Rizalva mandou 500 áudios também. Parabéns, Rizalva, viu? Pra você, todo o povo, viu? Boa noite. Bigode também. Vou botar áudio toda hora, não é? Enchendo o saco, povo. Pra procurar o que fazer, rapaz. Vou mandando áudio pra estragar o programa. Antigamente não botava por ninguém no ar. Só era música. E o povo amava. O sucesso desse programa, quando eu comecei a fazer, que fazia era Neide Góes, aí eu vim fazer o programa. Era não botar ninguém no ar, era só música. Inventei o negócio de botar gente no ar, agora é um comeceiro da gota, tu é doido. Olha, 6h43, em nome de quem? 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Não, Toninho Soares. Vixe, 6h43. Acabou o programa.

0: Xalalala. Rapaz, o povo me perguntando na rua, Gilson, vem cá, teu aniversário, vovó Bizuí te deu o quê? Porque a vida da velha é só te pedindo presente, é, rapaz. Olha, vó Bizuí, todo dia quer presente. É, aguarda nada ninguém. Pensa a velha Cocó. Vó Bizuí? Ave Maria, Cocó é ali. Ó, meu aniversário, ela nem falou nada. Agora você é atrás de Natal. O Natal agora vai ser Natal de novo. Já tá pedindo Natal, quando chegar Natal de novo. Quer o São João, quer o São Pedro. Quer São Cosme, quer São Domingo. É aniversário dela, disse que deram um bolo. Ô Flor, tu comeu um pedaço do bolo de vó Bizuí? Tá escondido o bolo, viu? Eu já soube aí que deram um bolo. A velhinha é segura, rapaz. Pede pra matar a galinha. E cocôzona, é, vovô Cocó. Fala, vó Bizuí, ligeiro.
1: Boa noite, gente. Eu cheguei agora. Eu tava ali botando, ajudando o circo.
0: Ajudando o circo? Aí tem um circo aí agora, é? Rapaz, olha, vovó Bizuí ia trabalhar no circo também. Mas fazendo o quê? Um espetáculo, matando galinha, é? Tá vendo, Paulo da Sou, comprar ingresso. Ô, vovó Bizuí, se for matando galinha no circo, eu vou, viu? Ó, pra ver a velhinha matando galinha. É ligeira pra matar, viu, velho ali? Pensa, velhinha ligeira pra matar galinha. Ah, vou no circo ver. Sim, Robinho, põe o negócio, aí tá ganhando dinheiro também pra ir pro circo, ó.
1: Boa noite, gente. Eu cheguei agora.
0: Sim.
1: Eu tava ali botando, juntando o circo.
0: Tá vendo? Rapaz.
1: Passa um alôzinho aí pra todo mundo, pra minha família, pra Nasce em Minas Gerais, que tá assistindo. Sim. Você. E pra todo mundo, tá tudo com saúde aqui.
0: Vai, pronto, tá bom demais, tá tudo com saúde, tá bom demais. Não, pronto, agora chega, senão vai ficar. O programa já tá acabando. Fala, Dona Antônia, lá de Bitu.
2: Boa noite, Santana. Vou lhe pedir a música do Índio Apaixonado. Qualquer uma que tiver no ponto, que der certo pra você passar, você passa.
0: Já toquei, é o Índio
2: Apaixonado.
0: Agradecer
2: pra Beto, no Embuzeiro, em família, pra José, com a família, pra Zene. Passei o. Não, vamos aqui, vamos. Esqueci o nome. Passei a Divan, em família. Pra Nego, pra Marilene, pra Genício, pra Dado, pra sobrinha de Genício, pra o povo do Machixe, seu Jaime na Miragem, povo da Serra Branca, da Laranjeira, da Mata do Pinto, da Tubatinga, de toda a região, pra vocês, Zé Reis. Ei, que Zé Reis canta bom, viu?
0: Canta, jogou duro, ele tá ouvindo.
2: Os menininhos engraçados, viu?
0: É, jogou duro.
2: Cantar outra vez, a música do Jacaré e do Meio Verde. Boa noite, boa noite.
0: Boa noite. Esse final de semana eu vou dar um pulinho lá em Miguel Comum, né, meu filho? É. Qual é, Antônio? Se eu criar coragem, tem que ir em Bitu, que eu devo uma visita do Antônio. Ô, Léo, como é que tá a estrada? Você tem que me dizer como é que tá a estrada. Léo e o outro Léo também. Tem Léo também, meu amigo Léo, né? Que sempre me fala como é que tá a estrada. É. Bora! 6h52. Ah, agora tem a dó, né? E risalva, toda hora quer falar. É.
3: Aí o show tá começando, já começou quente.
0: Ah, isso, meu filho. Alô, Jerusa, olha aí, ganhei uma sopa, tá vendo, vovó Bizuí? É, vovó Bizuí não dá nada a ninguém, mas olha aí, ganhei uma sopa, tá vendo? Agora vou tomar sopa agora de noite. Sopa deliciosa, viu? E comprou o tempero lá na casa dos temperos, viu?
3: Vocês vieram?
0: Ou foi na loja do sertão? Liga aí, viu? Bora, tá o quê? Reginaldo Rossi, é ao vivo, hein? Ah, não. Bora, Dóis. Bora, minha paloma. Bora, senão não dá tempo, não. Bora, tchau.
4: Doge, o Seresteiro.

Muito bem, galera. Final do nosso programa Top Brega, que volta amanhã. Amanhã é dia de Little Baby, né? É, amanhã tem que tocar Little Baby, senão os meninos me reclamam. E o velho Lili também, viu? Ah, paz, boa noite, meu povo de Itapira. Boa noite, galera do Morro do Chapéu. Todo mundo ligadinho. A galera do Miguel Comum, Mundo Novo. Baixa Grande, né, Ivo Muliquinho? Boa noite, meu povo de Baixa Grande. Eita lasqueira. Bora? Tchau, fui. Daqui a pouquinho, Voz do Brasil. E até amanhã, galera. Valeu, Silvano Salles. Por eu ter me machucado. Ei, peste. Vou tomar um agora, um gengibre. Ué? Valeu, galera. Tô de volta amanhã de manhã, às 5 da manhã. Fui. Tchau. Alô, galera do Grupo Pimenta de Jalminha. Tá ligado? Boa noite.

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1: Mais duras para empresas que contratarem fretes abaixo do piso mínimo.
2: Educação.
3: Desempenho de mais de 30 milhões de estudantes brasileiros passa por avaliação.
2: Divulgados os dados do Índice de Desenvolvimento da Educação Básica. Jéssica Gonçalves.
4: O IDEB permite acompanhar o desenvolvimento da educação básica brasileira. Os dados indicam a evolução da aprendizagem e a estrutura da rede de ensino.
3: E professores podem participar do Banco de Avaliadores do Programa Nacional do Livro e do Material Didático.
2: Eles vão ajudar a escolher as obras que irão para as salas de aula da rede pública de ensino. Luciana Colares de Holanda.
5: Hoje são cerca de 20 mil profissionais cadastrados e os avaliadores são capacitados para atuar na avaliação das obras.
3: Hoje, na apresentação da Voz do Brasil, Mariana Jungmann e Luciano Seixas.
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3: Agora é lei. Estão em vigor novas regras para o frete dos caminhoneiros.
2: A lei trata do pagamento mínimo pelo transporte e medidas de fiscalização e punição em caso de não cumprimento.
1: A nova lei consolida regras para o transporte rodoviário de cargas no país e estabelece o pagamento do piso mínimo do frete a motoristas, com metodologia de cálculo pela Agência Nacional de Transportes Terrestres, a ANTT. Guilherme Boulos, ministro da Secretaria-Geral da Presidência, falou sobre a medida.
6: O piso do frete é o valor mínimo que um caminhoneiro, sobretudo um caminhoneiro autônomo, que trabalha para levar mercadorias e abastecer o povo brasileiro nos quatro cantos, é um valor mínimo que ele tem que receber por frete, por viagem que ele faz, por entrega que ele faz.
1: A lei estabelece ainda prazo de até 30 dias úteis para o pagamento do frete, além da atualização da tabela a cada 6 meses. Também estão previstas punições mais duras para empresas que contratarem fretes abaixo do piso mínimo, com multas que podem chegar a R$1 milhão. E para que seja cumprido o piso, o texto determina a obrigatoriedade da apresentação do Código Identificador da Operação de Transporte, CIOT, antes do caminhão iniciar a viagem, o que também impacta na fiscalização, como explica o ministro dos Transportes, George Santoro.
7: O CIOT também é um mecanismo de combate ao comércio ilegal de mercadorias, ao comércio feito sem nota fiscal. Ele vincula todo o transporte de mercadorias aos documentos eletrônicos fiscais.
1: Originalmente publicado como medida provisória, o texto passou por uma série de mudanças no Congresso Nacional, sendo aprovado no Senado em julho deste ano. Com a sanção, o texto vira uma regra permanente. Reportagem Gabriela Noronha.
3: O desempenho de mais de 30 milhões de estudantes brasileiros passou por uma nova avaliação de aprendizagem.
2: Foram divulgados hoje os dados mais recentes do IDEB, o Índice de Desenvolvimento da Educação Básica, e também as médias em português e matemática do SAEB, o Sistema de Avaliação da Educação Básica.
3: Os índices consideram os anos iniciais e finais do ensino fundamental e também do ensino médio na rede pública e privada.
2: O resultado foi anunciado pelo Ministério da Educação. Confira os detalhes na reportagem de Jéssica Gonçalves.
4: Para calcular o IDEB, que é o Índice de Desenvolvimento da Educação Básica, o MEC utiliza as taxas de aprovação coletadas pelo Censo Escolar, junto com o desempenho dos estudantes em língua portuguesa e matemática no SAEB, o Sistema de Avaliação da Educação Básica. O IDEB permite acompanhar o desenvolvimento da educação básica brasileira. O cálculo é feito por meio de uma escala que vai de 0 a 10. O índice dos anos iniciais do ensino fundamental passou de 6 em 2023 para 6,3 em 2025. Na rede pública, a pontuação foi de 5,7 para 6,1 em 2 anos. Para os anos finais do ensino fundamental, o IDEB nacional subiu de 5 para 5,3. Na rede pública, O indicador alcançou pontuação 5 contra 4,7 em 2023. No ensino médio, o IDEB passou de 4,3 para 4,5. Os dados indicam a evolução da aprendizagem e a estrutura da rede de ensino, que atende mais de 30 milhões de estudantes em todo o território nacional. Para o ministro da Educação, Leonardo Barchini, os resultados apontam qual deve ser a prioridade daqui para frente.
6: Toda a estratégia do Ministério da Educação, que é demanda do Plano Nacional de Educação aprovado em abril deste ano, é que a gente tenha um foco especial na aprendizagem.
4: Já o SAEB, o Sistema de Avaliação da Educação Básica, é aplicado a cada 2 anos para medir o desempenho de estudantes da educação básica por meio de testes e questionários. Em uma escala que vai de 0 a 500, no quinto ano do ensino fundamental, a nota em português passou de 207 para 215 pontos. Em matemática, de 218 para 227. Já no terceiro ano do ensino médio, em português, o resultado foi de 269 para 272. Em matemática, de 263 para 268. Em 2025, foram avaliados quase 6 milhões de alunos em mais de 70 mil escolas. Reportagem Jéssica Gonçalves.
3: Estudantes que participam do processo seletivo do ProUni, o Programa Universidade para Todos, podem conferir o resultado da segunda chamada.
2: O prazo para os pré-selecionados comprovarem as informações da inscrição começou hoje e vai até sexta-feira da próxima semana, dia 14.
3: A documentação exigida para essa comprovação deve ser apresentada diretamente na instituição de ensino superior para a qual o estudante foi pré-selecionado.
2: O resultado pode ser acessado pelo portal Acesso Único ao Ensino Superior, em acessounico.mec.
3: O Ministério da Educação chama professores e especialistas de todas as regiões do Brasil para participar do Banco de Avaliadores do Programa Nacional do Livro e do Material Didático.
2: O programa é responsável pela distribuição de livros para estudantes e professores da rede pública de ensino. As obras são renovadas a cada 4 anos.
3: Confira na reportagem de Luciana Colares de Holanda.
5: Professores e especialistas de todo o país podem participar da escolha dos livros que vão para as salas de aula da rede pública de ensino. Estão abertas as inscrições para o Banco de Avaliadores do Programa Nacional do Livro e do Material Didático, o PNLD. Os selecionados vão avaliar as obras inscritas nos editais do PNLD Atos Finais, voltado às obras didáticas, e do PNLD Literário Equidade, destinado às obras literárias. Nessa etapa da seleção, terão prioridade professores de língua portuguesa, matemática, história, geografia, ciências, arte, educação física e língua estrangeira, pedagogos e profissionais formados em letras, com foco em literatura e formação de leitores, também terão preferência. De acordo com Anita Stefani, diretora de apoio à gestão educacional da Secretaria de Educação Básica do MEC, hoje são cerca de 20 mil profissionais cadastrados. O banco é atualizado constantemente e os avaliadores são capacitados para atuar na avaliação das obras.
8: Essa capacitação busca garantir que todos os participantes utilizem os mesmos referenciais durante a análise e utilizem, né, de uma forma correta as fichas de avaliação, contribuindo para a qualidade técnica.
5: A participação no Banco de Avaliadores do PNLD é voluntária e gratuita. E a diretora de apoio à gestão educacional, Anita Stefani, explica que os profissionais selecionados no processo de avaliação pedagógica têm acesso a diferentes oportunidades de aprimoramento e reconhecimento.
8: Ao avaliarem as obras, eles estão também se formando como analistas de materiais didáticos e críticos em conteúdos, seja para a elaboração de materiais para os seus estudantes, quanto para a aplicação dessas obras didáticas na sala de aula.
5: Para se inscrever, basta acessar a página da Plataforma de Avaliação Pedagógica do PNLD no endereço pnld-avaliação.mec.gov.br e preencher as informações de perfil profissional. É preciso ter diploma de licenciatura plena ou de magistério reconhecido pelo Ministério da Educação e concluir um curso obrigatório disponível na própria plataforma. Reportagem Luciana Colares de Holanda.
2: E atenção para os prazos do Exame Nacional de Desempenho de Estudantes, o ENAD 2026.
3: Os inscritos para os cursos de bacharelado e tecnologia que tiveram o pedido de atendimento especializado negado podem recorrer da decisão até sexta-feira, dia 7 de agosto.
2: O recurso deve ser enviado pelo sistema ENAD, com a documentação que comprove a necessidade de atendimento, conforme as regras do edital. O resultado da análise será divulgado em 14 de agosto.
3: O atendimento especializado é destinado aos participantes que necessitam de recursos específicos para realizar o exame.
2: As provas do ENAD 2026 para os cursos de bacharelado e tecnologia serão aplicadas no dia 29 de novembro.
3: O Serviço Geológico do Brasil faz o monitoramento das bacias hidrográficas brasileiras. Isso quer dizer que ele monitora a subida e descida dos principais rios do país.
2: O trabalho ajuda na agricultura, previne situações trágicas relacionadas a enchentes e orienta prefeituras em situações de seca, por exemplo.
3: Este ano, o Serviço Geológico do Brasil também faz parte do grupo de órgãos federais que está atuando no painel do El Niño e vem acompanhando e divulgando boletins sobre os impactos do fenômeno climático.
2: Sobre tudo isso, nós conversamos mais cedo com a chefe do Departamento de Hidrologia do SGB, Andréa Germano. Acompanhe. Doutora Andréa, bem-vinda à Voz do Brasil. É um prazer ter a senhora conosco aqui. Vamos falar então de El Niño, né? O Serviço Geológico do Brasil divulgou algumas previsões para as principais bacias hidrográficas do país para os próximos 3 meses. E aí eu queria começar então falando por região, começando aí pela região norte e, né, Amazônia. Os principais rios, pelo que eu já dei uma olhadinha, ainda estão nos níveis normais, mas já em situação de vazante. O que que a gente pode esperar para os próximos 3 meses?
9: Muito obrigada pelo espaço. O Serviço Geológico do Brasil agradece. O Serviço Geológico do Brasil é uma empresa ligada ao Ministério de Minas e Energia. E realmente a gente faz esse acompanhamento dos rios, o monitoramento dos rios há 57 anos. Cobertura de toda a rede hidrometeorológica nacional e monitoramento de níveis de rios e volume de chuvas. A região norte hoje está nesse período, como você falou, já de vazante, né? No, na sua normalidade, em todos os rios, na sua normalidade. E assim, o que preocupa é esse atraso do início das chuvas. Isso pode prejudicar aí a vazante, no caso, não ser mais crítica, né? Então, assim, esse atraso do período de chuvas realmente é hoje a nossa preocupação. Mas, por enquanto, na sua normalidade. A gente faz simulações, né, para caso não chova, caso chova. Então, a gente vai tendo esse acompanhamento diariamente num cenário de 3 meses para poder também ter providências, a Defesa Civil tomar providências logísticas para as ações do norte.
2: Quer dizer assim, se a gente já está com os rios em vazante e as chuvas atrasaram, a gente pode ter uma baixa mais acentuada, é isso?
9: Exatamente, essa é a grande preocupação.
3: E no Nordeste há um alerta sobre os níveis dos reservatórios, né?
9: Exatamente. O SGB, ele acompanha junto com a Agência Nacional de Águas os reservatórios, né, através do sistema de acompanhamento dos reservatórios do Nordeste, também dos 9 estados do Nordeste, também em Minas Gerais. Mas a situação hoje, em 5 de agosto, é de normalidade também, 50%, 51% da sua capacidade, né? Então a gente está mantendo esse percentual desde abril. Então ainda não é uma preocupação a região Nordeste.
2: Muito bem, então vamos falar agora de Sul, onde o El Niño talvez seja a região onde talvez a gente já esteja sentindo essa questão do El Niño de maneira mais intensa, né, mais acentuada. Já há problemas de cheias e transbordamentos. Como é que deve ser o próximo trimestre por lá, onde o alerta é maior?
9: E como você falou, né, a previsão de chuvas acima da média do El Niño pode levar muitos os rios, já materializado agora no mês de julho. Tivemos muitas inundações. Para você ter uma ideia, mês de julho no sul, na região do Rio Grande do Sul, em média chover 130 milímetros, a gente teve localidades com 430 milímetros, provocando então grandes impactos aí de inundação, e a preocupação geralmente é essa, de o solo já está muito úmido e ainda esse aumento das chuvas na região sul poder causar mais impactos de inundações na região sul.
3: Agora, no Cerrado e Pantanal, André, onde já costumamos ter seca nesse período, o que esperar para as bacias desses biomas?
9: Então, no Cerrado, na região sudeste, em termos de chuva, os modelos meteorológicos, que nós do Serviço Geológico, a gente não trabalha com meteorologia, né? A gente usa a meteorologia para poder explicar a hidrologia. Mas os modelos de meteorologia estão muito discrepantes, vamos dizer assim. O que a gente entende agora nesse momento, não dá para falar do cenário de chuva, mas nesse momento que realmente as temperaturas já estão muito elevadas, aí sim a preocupação é mais para a questão de incêndios florestais, então monitoramento de rios, ainda estamos na normalidade para
2: tudo indicando ainda que Cerrado e Pantanal, em termos de águas, devem ficar ainda dentro da normalidade.
9: É, estamos já desde 2020, assim, com uma tendência de depreciação da capacidade dos rios na região do Pantanal, principalmente. Então, assim, na normalidade, já não digo que a gente não vem vivendo muito tempo isso. Então, mas não vai ser mais crítico ou menos crítico este ano especificamente.
2: É, quando a gente fala, então, de mudanças climáticas, é disso que a gente fala, né? A gente vai observando uma mudança no comportamento natural, no comportamento da natureza ao longo do tempo, né? Não é só no trimestre, não é só no ano. Como a senhora disse, já vem desde 2020.
9: Perfeito.
2: Né?
9: A gente não tem mais um Pantanal, uma região alagada há muitos anos. Então, isso realmente é um mudanças climáticas, não só o efeito de El Niño também, né? Então, isso é uma mudança climática que a gente vem evidenciando, principalmente nessa região.
3: Agora, doutora Andréia, como é que funciona esse monitoramento do Serviço Geológico do Brasil? Conta para o nosso ouvinte um pouco mais sobre como é esse trabalho.
9: O Serviço Geológico é um grande parceiro no campo e no escritório para fazer esse monitoramento, né? Além desse trabalho contínuo de monitoramento, de saber essas séries hidrológicas de longo período que nós monitoramos, a gente tem um serviço desde a década de 80, daí de realizar previsões hidrológicas, não só o momento atual, mas essas previsões hidrológicas, né, futuras. Começamos aí com bacias como Pantanal, o Amazonas e o Rio Doce, que são bacias mais lentas, mas depois dos desastres, como a gente chama aí nos anos de 2011, 2012, 2013, a gente começou a fazer sistemas de previsão hidrológica em bacias mais rápidas e também com o advento também de todo um monitoramento automático muito mais especializado, né? Então, assim, o que a gente faz? Além desse monitoramento do campo, a gente no escritório recebe essas informações automáticas que vêm pelos satélites, né? Então, de hora em hora a gente está recebendo o nível dos rios, a quantidade de chuva e rodamos modelos matemáticos, hidráulicos, hidrológicos para fazer essas previsões. Aí você vai me dizer, então a gente consegue saber com muita antecedência se vai inundar? Depende da região hidrográfica, depende da resposta da bacia hidrográfica. Então, se há localidades que a gente consegue fazer essa previsão com 75 dias de antecedência, mas outras localidades, em bacias mais de alta declividade, com uma menor área de drenagem, com até 4 horas de antecedência. Mas o que permite, no caso de inundações, retirar as famílias, permite a gente salva vidas com esse monitoramento e com esse sistema de previsão hidrológica.
3: Muito bem, nós conversamos com Andréia Germano, chefe do Departamento de Hidrologia do Serviço Geológico do Brasil. Muito obrigado por sua entrevista aqui à Voz do Brasil.
9: Muito obrigada a vocês. Até logo. Tchau, tchau.
2: A segurança no abastecimento de água passa também pela recuperação do meio ambiente.
3: Está aberta uma chamada pública para apoiar projetos de restauração ecológica e soluções voltadas à proteção de mananciais que abastecem grandes centros urbanos.
2: A chamada foi feita pelo Banco Nacional de Desenvolvimento Econômico e Social e deverá prever investimentos de 15 milhões e 20 milhões de reais com prazo de execução de até 48 meses.
3: As ações devem ter foco em restauração ecológica e em soluções baseadas na natureza, para combater a escassez de água nas regiões metropolitanas, como explica o superintendente da área de meio ambiente do BNDES, Nabil Kadri.
10: As propostas enviadas devem incluir ações de restauração ecológico-produtiva utilizando vegetação nativa, em áreas estratégicas para a proteção dos recursos hídricos, incluindo nascentes, margens de rios e outras áreas relevantes para a conservação dos mananciais.
2: Os projetos deverão contemplar regiões do Distrito Federal e entorno, São Paulo, Rio de Janeiro, Ceará, Mato Grosso, Rondônia e Acre.
3: Mariana Dias Vilas Boas, pesquisadora do Serviço Geológico do Brasil, fala sobre a importância da recuperação e preservação de mananciais que abastecem grandes cidades.
11: Com a ampliação da vegetação, a gente vai ter uma maior taxa de infiltração, esses aquíferos vão ter mais água, vai chegar mais água também nos rios através desses afloramentos das nascentes. Então, os projetos de recuperação, eles são projetos importantíssimos e têm uma relação direta com a segurança hídrica nas grandes cidades. E reduzo consequências de inundação, eu aumento a recarga dos aquíferos.
2: A chamada pública está aberta até o dia 9 de setembro e pode ser consultada no site do BNDES.
3: O Brasil assumiu a presidência pro tempore da Aliança para a Segurança, a Justiça e o Desenvolvimento.
2: A entidade reúne países da América Latina e Caribe.
3: Na reunião de cúpula em Brasília, o Banco Interamericano de Desenvolvimento anunciou $4 bilhões para as ações integradas de combate ao crime organizado na região.
12: A América Latina concentra 8% da população mundial e é responsável por um terço dos homicídios ocorridos no mundo, de acordo com dados da Polícia Internacional. Esses números levaram à criação da Aliança para a Segurança, a Justiça e o Desenvolvimento, composta por 23 países e 14 instituições, como a Interpol. Um encontro em Brasília discute estratégias de prevenção e combate ao crime organizado na América Latina e Caribe. No primeiro ano de atuação da Aliança no combate ao crime organizado, foram destinados $1 bilhão e 400 milhões, o que corresponde a 60% dos recursos previstos para os três primeiros anos da iniciativa. A alta demanda dos países membros levou o Banco Interamericano a reavaliar os recursos destinados ao programa, elevando o montante para $4 bilhões. O ministro da Justiça do Brasil, Wellington Lima Silva, fala sobre a importância da aliança.
13: Nós estamos absolutamente convencidos da necessidade de intensificar essa interlocução com organismos multilaterais, estabelecer tantas quantas sejam as tratativas, as interlocuções necessárias para aperfeiçoar e aprimorar essa estratégia.
12: Um protocolo também foi assinado para o repasse de R$5 bilhões ao Brasil, que assumiu a presidência pro tempore da aliança pelos próximos 12 meses. Reportagem Cleide Lopes.
2: O Comitê de Política Monetária, o Copom, reduziu a taxa Selic, que é a taxa básica de juros da economia, de 14,25% para 14% ao ano.
3: Em comunicado divulgado hoje, o Copom afirmou que o cenário internacional ainda exige cautela por causa das incertezas sobre os conflitos no Oriente Médio.
2: A taxa Selic influencia outras taxas de juros no país, como as taxas de empréstimos, financiamentos e aplicações financeiras.
3: E essas foram as notícias do Governo Federal.
2: Uma realização da Secretaria de Comunicação Social da Presidência da República.
3: Com produção da empresa Brasil de Comunicação.
2: Fique agora com o Minuto do TCU. Em seguida, as notícias do Poder Judiciário e do Congresso Nacional. Boa noite.
3: Boa noite e até amanhã.
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17: Supremo Tribunal Federal começa a julgar se proibição a jogos de azar é compatível com a Constituição de 1988.
18: Presidente Lula sanciona projeto de lei que regulamenta relevância para admissão do recurso especial no STJ.
17: Acordo firmado entre Tribunal Superior Eleitoral e Advocacia Geral da União prevê boas práticas sobre o uso da inteligência artificial nas eleições deste ano.
18: Boa noite, eu sou Marcela Luiza.
17: E eu sou Walter Lima.
18: O plenário do Supremo Tribunal Federal começou a analisar na sessão de hoje se a proibição a jogos de azar é compatível com a Constituição. Após as sustentações orais, o relator do caso, o ministro Luiz Fux, começou a votar.
17: Desde 1941, a Lei de Contravenções Penais proíbe a organização e exploração de jogos de azar, punindo os infratores com prisão simples, multa e outras penalidades previstas em lei. Isso inclui o jogo do bicho e as máquinas caça-níqueis.
18: Os ministros analisam se essa proibição, criada há mais de 80 anos, ainda é compatível com a Constituição Federal de 1988, ou se ela ficou ultrapassada.
17: Na prática, o Supremo vai decidir se a exploração de jogos de azar deve continuar proibida e punida pela legislação penal brasileira ou se essa proibição é incompatível com a Constituição.
18: A decisão, porém, não tratará da regulamentação de cassinos ou da exploração comercial dos jogos, temas que devem ser abordados em outras ações que tramitam na Corte.
17: O julgamento vai continuar na sessão plenária de amanhã.
18: O presidente da República, Luiz Inácio Lula da Silva, sancionou o projeto de lei que regulamenta a relevância para a admissão do recurso especial no Superior Tribunal de Justiça.
17: O projeto foi convertido na Lei 15.484 de 2026. Fátima Uchoa.
19: Com a relevância, segundo o presidente do STJ, ministro Herman Benjamin, o tribunal poderá concentrar esforços nos recursos que tratam de temas com maior impacto para a sociedade.
20: Não é de uma lei para atender interesses do Superior Tribunal de Justiça, mas da celeridade, da qualidade e da efetividade da prestação jurisdicional.
19: A nova lei deve tornar a prestação jurisdicional mais eficiente e permitir que o STJ concentre a atuação em casos com maior impacto jurídico, econômico, político ou social, que sejam importantes para uniformizar a interpretação da legislação federal, sem limitar o acesso dos brasileiros à justiça.
18: Tribunal Superior Eleitoral e Advocacia Geral da União assinam um acordo de boas práticas sobre uso da inteligência artificial nas eleições 2026.
17: O principal produto da parceria é o lançamento de um guia de boas práticas sobre o uso de IA no processo eleitoral. Fábio Ruas.
21: O documento vai servir como um manual de conduta com diretrizes técnicas detalhadas para partidos, candidatos, plataformas digitais, órgãos públicos e para a sociedade civil. O acordo ainda prevê a realização de cursos, seminários, workshops e eventos relacionados ao uso da inteligência artificial nas eleições, entre outras medidas.
18: Tribunal Superior do Trabalho mantém entendimento sobre desconto de dias parados em greves de longa duração.
17: Com a decisão, empresas vão poder descontar metade dos dias e trabalhadores vão ter de compensar a outra metade. Marla Lacerda.
22: A sessão de dissídios coletivos do TST autorizou duas empresas de Indaiatuba, no interior de São Paulo, a descontar metade dos 36 dias da greve realizada pelos empregados. Nessas situações, a Justiça do Trabalho admite, como regra adotada pela jurisprudência da Corte, a compensação da outra metade dos dias de paralisação. Esse entendimento, ele busca equilibrar o direito de greve com os efeitos

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1: Eu sou Paula Groba.
2: E eu sou Humberto Pinheiro.
1: E estes são os destaques de hoje do Jornal do Senado, que começa agora.
2: Senado pode tornar hediondos e inafiançáveis crimes de pedofilia.
1: Pessoas com deficiência poderão ser consideradas idosas aos 50 anos.
2: Fim da aposentadoria compulsória como punição avança no CNJ e no Senado.
1: Boa noite.
2: Boa noite.
1: Crimes sexuais contra crianças e adolescentes podem passar a receber a punição mais rigorosa prevista na legislação brasileira.
2: O plenário do Senado pode votar o projeto que torna hediondos e inafiançáveis os crimes de pedofilia e outras violências sexuais contra crianças, adolescentes e pessoas vulneráveis. A reportagem é de Bruno Lourenço.
3: O projeto de lei aprovado na Comissão de Constituição e Justiça inclui no rol dos crimes hediondos condutas como a corrupção de menores, a satisfação de lascívia, caracterizada pela prática de atos libidinosos na presença de criança ou adolescente, a divulgação de cena de estupro de vulnerável e o compartilhamento de pornografia. A matéria também classifica como hediondos os crimes previstos no Estatuto da Criança e do Adolescente ligados ao tráfico internacional de crianças e à pornografia infantil, como defendeu a relatora, senadora Elisiane Gama, do Maranhão.
4: Nosso relatório é pela aprovação do projeto de lei com a redação corrupção de menores, satisfação de lascívia mediante presença de criança ou adolescente, favorecimento da prostituição ou de outra forma de exploração sexual de crianças e adolescentes ou de vulnerável, divulgação de cena de estupro ou de cena de estupro de vulnerável, de cena de sexo ou de pornografia.
3: O senador Everton, do PDT do Maranhão, apresentou proposta semelhante e pediu que as duas matérias sejam analisadas em conjunto pelo plenário.
5: Em que eu propus o aumento da pena dos crimes cometidos contra a dignidade sexual quando praticados na presença física ou virtual de crianças, adolescentes e também cônjuge, companheiro ou parente de vítima, consanguíneo ou afim, em linha reta ou colateral até o quarto grau.
3: A CCJ aprovou um pedido de urgência para votação no plenário.
1: E a Comissão de Relações Exteriores iniciou as discussões sobre as barreiras da União Europeia à carne brasileira.
2: O grupo de trabalho que trata do acordo do bloco europeu com o Mercosul ouviu integrantes do governo e do setor privado. Repórter Pedro Pincer.
6: A partir de 3 de setembro, passam a valer novas regras da União Europeia sobre o uso de antimicrobianos na produção animal. O bloco exige que o Brasil consiga comprovar que a carne exportada não foi produzida a partir de animais submetidos ao uso de antimicrobianos proibidos pelas autoridades europeias. De acordo com o presidente da comissão, senador Nelsinho Trade, do PSD de Mato Grosso do Sul, é preciso ouvir os setores que podem ser afetados pelas normas e buscar soluções em conjunto com o governo e a iniciativa privada.
7: Setores que, porventura, venham se sentir prejudicados, nos acionam, que nós iremos promover debates dessa natureza.
6: O chefe da missão do Brasil junto à União Europeia, embaixador Pedro Miguel da Costa e Silva, afirmou que o país terá de comprovar, por meio de auditorias, que consegue separar os produtos destinados ao mercado europeu e garantir que eles atendam às exigências do bloco. Representantes do setor privado afirmaram que o Brasil já dispõe da tecnologia necessária para fazer esse controle.
1: Aguarda votação no plenário um projeto que reduz para 50 anos a idade em que uma pessoa com deficiência seja considerada idosa.
2: O impacto do envelhecimento é maior para esse grupo de pessoas consideradas vulneráveis. Segundo a Organização Mundial da Saúde, pessoas com deficiência apresentam maior risco de desenvolver doenças crônicas, pior estado de saúde e, em alguns casos, podem morrer até 20 anos antes da população sem deficiência. Repórter Patrícia Oliveira.
8: O projeto que considera idosa uma pessoa com deficiência já a partir dos 50 anos, estende para esses indivíduos os mesmos direitos e a proteção garantidos às pessoas da terceira idade. A condição de idoso deverá ser definida por avaliação individual, médica, psicológica e social. Como destacou o relator do projeto na Comissão de Assuntos Sociais, senador Flávio Arnes, do PSB do Paraná.
9: Conforme a deficiência, podemos observar reduções na expectativa de vida que variam até algumas décadas para baixo. Se compararmos com a média da população, estamos longe de um patamar de igualdade.
8: Para o senador Paulo Paim, do PT do Rio Grande do Sul, relator na Comissão de Direitos Humanos, a proposta

0: viabiliza a aplicação de conceitos de envelhecimento ativo específicos para pessoas com deficiência.
1: Minimizando os possíveis impactos negativos do avanço da idade em um grupo social especialmente vulnerável.
0: O projeto que altera o Estatuto do Idoso já foi aprovado também na Câmara dos Deputados e está pronto para votação no plenário do Senado.
2: E a aposentadoria compulsória de magistrados pode deixar de ser uma punição prevista na Constituição. Depois de o Conselho Nacional de Justiça oficializar o fim dessa penalidade no âmbito administrativo, o Senado pode analisar uma proposta que muda a Constituição sobre o mesmo tema.
3: A relatora, senadora Elisiane Gama, do Maranhão, afirmou que a decisão corrige uma distorção histórica. Repórter Pedro Pincer.
4: O Conselho Nacional de Justiça aprovou por unanimidade a proposta de resolução que acaba com a aposentadoria compulsória como a sanção disciplinar mais grave a juízes. A resolução aprovada segue entendimento da primeira turma do Supremo Tribunal Federal e também prevê a possibilidade da demissão como uma das hipóteses de punição. E o plenário do Senado pode votar uma proposta de emenda à Constituição que prevê o fim da aposentadoria compulsória como punição aos magistrados, promotores e procuradores e militares. De autoria do então senador Flávio Dino, atualmente ministro do Supremo Tribunal Federal, o texto foi aprovado pela Comissão de Constituição e Justiça em abril. A relatora, senadora Elisiane Gama, do Maranhão, afirmou que a decisão corrige uma distorção histórica.
5: É inadmissível o que a gente viveu ao longo da história do Brasil com esse tipo de prêmio para quem comete um crime, de que nós não podemos permitir castas de servidores públicos com privilégios.
4: Pelas novas regras, nos casos mais graves, o magistrado poderá ser colocado em disponibilidade com proposta de perda do cargo. Nessa hipótese, será imediatamente afastado das funções e passará a receber remuneração proporcional ao tempo de contribuição até a decisão definitiva do STF sobre a eventual perda do cargo.
2: Você sabia que nas eleições, os votos em branco e nulos não são transferidos para nenhum candidato e não podem cancelar uma eleição?
3: Na prática, quem escolhe uma dessas opções deixa a decisão para os demais eleitores. Conheça mais sobre esses dois tipos de votos com a repórter Marcela Cunha.
6: Voto em branco vai para quem está na frente? E uma maioria de votos nulos pode cancelar a eleição? A resposta para as duas perguntas é não. Para votar em branco, o eleitor aperta a tecla branco e confirma. O voto nulo acontece quando é digitado um número que não corresponde a nenhum candidato ou partido. Nos dois casos, o voto é excluído da contagem que define o resultado. Não é transferido, não beneficia nenhum candidato e não é somado ao vencedor. O consultor legislativo do Senado, Gilberto Guerzoni, explica como essas duas situações aparecem na urna.
7: Mas a gente já viu que reduziu bastante o número de votos em branco, né? Já que a urna eletrônica abre uma tela. O eleitor tem que fazer alguma coisa de forma ativa ali, né? Ou ele propositalmente coloca um voto inexistente e confirma, o que leva à anulação do voto, ou ele tem que apertar a tecla de voto em branco.
6: Além de expressar uma decisão consciente, o voto nulo também pode ser resultado de um erro na digitação. Em 2026, serão 6 votos para deputado federal, deputado estadual ou distrital, 2 senadores, governador e presidente da República. Por isso, a recomendação da Justiça Eleitoral é levar uma colinha de papel.
2: E ao participar da abertura da exposição O Caminho do Voto, promovida pelo Tribunal Superior Eleitoral, o presidente do Senado, Davi Alcolumbre, afirmou que o processo eleitoral brasileiro está entre os mais confiáveis do mundo. Ele também elogiou a decisão do presidente do TSE, ministro Nunes Marques, de levar a mostra ao Congresso Nacional.
3: A exposição, aberta à visitação no anexo 1 do Senado, apresenta as etapas do sistema eletrônico de votação, do desenvolvimento das urnas à totalização dos votos e integra a programação da Semana Nacional do Sistema Eletrônico de Votação.
8: As pessoas que visitarem a exposição sairão daqui conhecendo melhor o percurso do seu voto e o papel que ele desempenha na construção do nosso país. Um Brasil comprometido com a democracia, com as eleições livres e diretas, com a alternância de poder e com a transparência no processo eleitoral.
3: Edição de Paula Groba e trabalhos técnicos de João Lira, o Jornal do Senado fica por aqui. Acompanhe agora as notícias da Câmara dos Deputados. boa noite.
2: Boa noite e até amanhã.
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10: Câmara reforça a indenização por dano moral à vítima de violência doméstica.
11: Proposta facilita acesso de motoristas a postos de combustível nas estradas.
10: Projeto busca garantir saúde ginecológica de meninas a partir dos 10 anos.
12: Boa noite. Os deputados analisam proposta que visa assegurar a saúde ginecológica de meninas a partir dos 10 anos de idade no SUS. O projeto está em regime de urgência e pode ser incluído na pauta de votações do plenário a qualquer momento, como informa o repórter Antônio Vital.
13: Está pronto para ser votado no plenário da Câmara, projeto que torna a regra a primeira consulta ginecológica das meninas a partir de 10 anos de idade no SUS, o Sistema Único de Saúde. O projeto foi apresentado pelas deputadas Adriana Ventura, do Novo de São Paulo, e Grace Elias, do PL de Minas Gerais, com o objetivo de permitir que as meninas e suas famílias recebam orientações preventivas e adequadas sobre temas como vacinação contra o HPV, cuidados de higiene íntima, preparação emocional para a primeira menstruação e informações sobre métodos contraceptivos. A vacina contra o HPV é recomendada a partir dos 9 anos de idade. A proposta obriga o Ministério da Saúde a elaborar um protocolo para o atendimento ginecológico dessa faixa etária. As meninas deverão ser encaminhadas à primeira consulta quando houver sinais de proximidade da menarca, como é chamada a primeira menstruação. Além disso, determina que as secretarias estaduais e municipais de saúde providenciem a formação contínua dos profissionais da área, especialmente ginecologistas, para que estejam preparados para atender as meninas. O texto também estabelece que a consulta será acompanhada por um responsável e, quando necessário, uma equipe multidisciplinar, que poderá incluir psicólogos e enfermeiros. De acordo com a deputada Adriana Ventura, uma das autoras da proposta, o objetivo é reduzir a incidência de gravidez precoce na adolescência, evitar doenças sexualmente transmissíveis e contribuir para a prática de hábitos saudáveis.
14: Tanto a vacinação como a HPV, que é recomendada a partir dos 9 anos, cuidado de higiene íntima, preparação emocional para essa fase da primeira menstruação e demais, bem como informação sobre métodos contraceptivos, isso é importante para prevenir gravidez precoce e outras complicações de saúde. Ele é muito simples, mas a gente acredita que ele pode provocar mudanças profundas na orientação das meninas brasileiras.
13: O projeto que torna regra a primeira consulta ginecológica das meninas a partir de 10 anos de idade no SUS ganhou regime de urgência e pode ser votado a qualquer momento no plenário da Câmara, sem passar pela análise das comissões permanentes da Casa. Da Rádio Câmara, de Brasília, Antônio Vital.
9: Educação.
10: Jorge Sola, do PT da Bahia, defende o projeto de sua autoria que regulamenta as escolas de saúde pública do SUS. A matéria já aprovada na Câmara e em tramitação no Senado reconhece instituições estaduais e municipais que formam profissionais, organizam estágios e apoiam residências.
15: Essa rede de escolas de saúde pública precisa e merece o seu reconhecimento, a sua regulamentação, para que dê, primeiro, mais visibilidade, mais estabilidade e maior capacidade de ampliar o orçamento destinado à formação de recursos humanos, ampliar o empoderamento dessas escolas para o ordenamento das práticas e dos estágios. Muitas vezes você tem a necessidade de organizar as vagas nos hospitais públicos, nos hospitais da rede do SUS para a formação profissional e até, né, definir políticas públicas que visem estimular a formação de profissionais que ainda temos uma carência.
12: Jorge Sola assinala ainda que as escolas têm papel central na organização dos processos seletivos para residências médicas e na formação de especialistas em áreas com carência no país. Para ele, a falta de um marco legal e de uma estrutura de articulação nacional limita o potencial das instituições.
10: Professora Luciane Cavalcante, do PSOL de São Paulo, é autora do projeto que isenta do imposto de renda professores e demais profissionais da educação básica e superior. Ela explica que a medida busca valorizar a categoria e ampliar os investimentos na educação.
12: A deputada afirma que o Brasil investe pouco em educação, paga baixos salários aos docentes e que muitos municípios não cumprem o piso nacional do magistério. Professora Luciane Cavalcante argumenta ainda que, assim como outros setores recebem incentivos fiscais, os profissionais da educação devem ser priorizados.
16: Esse projeto, ele visa colocar no centro do orçamento público e do financiamento das políticas públicas os profissionais da educação. Quase 30% de todo o rendimento dos profissionais da educação ficam retidos na fonte com o pagamento do imposto de renda. Os profissionais da educação já trabalham em várias escolas para poder complementar a sua renda. Eles trabalham com alto número de estudantes por turma. Então, eles precisam desse investimento.
9: Trabalho.
10: A Câmara aprovou o projeto de lei que limita a jornada máxima de trabalho dos psicólogos a 30 horas semanais, sem redução do salário. A repórter Maria Neves traz mais informações sobre o texto que já foi encaminhado para análise dos senadores.
17: Uma das autoras do projeto, a deputada Érica Cocai, do PT do Distrito Federal, explica que atualmente a lei que regulamenta a atuação dos psicólogos não prevê limite de jornada de trabalho. Com isso, eles ficam submetidos a 44 horas semanais. De acordo com a deputada, a categoria é a única entre os profissionais que lidam com saúde e atenção psicossocial que não tem jornada de 30 horas.
18: Profissionais de psicologia têm o direito a uma jornada de trabalho que possibilite que ele tenha tempo para o seu aprimoramento acadêmico, mas ao mesmo tempo tempo para que possa cuidar da sua própria existência. Por isso, 30 horas para a psicologia é uma necessidade, não apenas dos psicólogos e psicólogas, mas uma necessidade do país que precisa desses profissionais atuando em todos os espaços.
17: A deputada Natália Bonavides, do PT do Rio Grande do Norte, também assina a proposta. Ao apresentar o texto, as autoras argumentaram que a redução da jornada de trabalho vai contribuir para a preservação da qualidade de vida e o adequado exercício da atividade profissional, que demanda elevado desgaste emocional e mental. O texto beneficia os profissionais com contrato de trabalho no setor privado. Para psicólogos que trabalham em empresas públicas como seletistas, a nova jornada dependerá de dotação orçamentária e de autorização na Lei de Diretrizes Orçamentárias. Da Rádio Câmara de Brasília, Maria Neves.
9: Economia.
12: Marcelo Crivella, do Republicanos do Rio de Janeiro, aponta como positivos os resultados de emenda à Constituição que estende a imunidade de IPTU a templos religiosos instalados em imóveis alugados. Ele explica que a regra passou a valer em 2023.
19: Em 2022, ela foi promulgada, essa emenda à Constituição, em fevereiro de 2022. Como o IPTU incidia 1º de janeiro, ela passou a ter efeito apenas em 2023. O que significa ela? Antes dessa emenda, tinha a imunidade de IPTU apenas os templos próprios, aqueles que foram construídos pelos fiéis. Mas nós sabemos, pelo censo do IBGE 2022, que dos 580 mil templos religiosos, católicos, espíritas, evangélicos, 400 mil funcionam em imóveis alugados e eles não tinham a imunidade do IPTU. Com a emenda constitucional 116, passaram a ter.
10: Marcelo Crivella orienta igrejas, creches, asilos e orfanatos a procurarem as prefeituras caso tenham efetuado o pagamento do IPTU entre 2023 e 2026. Ele alerta que a cobrança é indevida nos casos amparados pela emenda, com possibilidade de restituição dos valores.
12: Bandeira de Melo, do PV do Rio de Janeiro, é um dos autores de projeto que cria um modelo próprio de funcionamento para as cooperativas solidárias. O texto define essas organizações como sociedades sem fins lucrativos, com regras de autogestão e articulação com a Política Nacional de Economia Solidária.
10: Bandeira de Melo informa que a proposta busca reduzir a burocracia para iniciativas da economia solidária, com prioridade para grupos economicamente frágeis. O projeto também prevê estímulo à participação das cooperativas solidárias em compras públicas, licitações e ações de desenvolvimento comunitário.
9: Desenvolvimento Regional.
12: Paulo Soares, do Podemos de São Paulo, apresentou o projeto que cria um programa para incentivar a universalização da coleta e tratamento de esgoto. Ele explica que a iniciativa também institui um fundo de assistência para socorrer municípios sem condições financeiras de investir no saneamento básico.
20: Uma defesa da sustentabilidade e da compensação ambiental. Em que sentido? Aquele município que está cumprindo com todos os seus deveres na questão de saneamento, nas questões ambientais todas, ele ser recompensado por um fundo. E esse fundo também, ao mesmo tempo, socorrer os municípios que não têm condições financeiras de avançar no saneamento básico. Essa é uma gestão que envolve meio ambiente, envolve saúde pública.
10: Paulo Soares pede urgência na aprovação da matéria, ressaltando que o saneamento ainda apresenta desigualdades profundas entre regiões do país. O congressista esclarece que os recursos do fundo virão de penalidades, de fiscalização e de aportes internacionais de fomento.
9: Turismo.
12: Projeto de lei apresentado por Domingos Neto, do PSD do Ceará, visa facilitar o acesso de micro e pequenas empresas de turismo a financiamentos públicos. A proposta prioriza empreendimentos localizados fora das regiões metropolitanas.
10: O texto de Domingos Neto permite o uso de fundos garantidores e seguros de crédito em substituição ou complemento às garantias tradicionais. Para ele, a medida amplia o acesso aos recursos do Fungetur e dos fundos constitucionais para modernizar e fortalecer o turismo regional.
9: Transportes.
12: Avança na Câmara a proposta que busca facilitar o acesso de motoristas a postos de combustível nas estradas. A repórter Silvia Munhato tem os detalhes.
21: A Comissão de Viação e Transportes da Câmara dos Deputados aprovou o projeto que busca melhorar o acesso dos motoristas aos postos de combustíveis e rodovias sob concessão pública. A proposta inicial do deputado Capitão Augusto, do PL de São Paulo, dava 180 dias de prazo para que as concessionárias elaborassem planos de adequação das rodovias, evitando retornos muito distantes. O relator, deputado Zé Trovão, do PL de Santa Catarina, afirma que o problema é real.
22: E esse motorista, às vezes, ele tem que caminhar 5, 6 quilômetros para frente, fazer um retorno e voltar. O que nós estamos determinando hoje é o seguinte: olha, nós vamos criar acessos mais claros e mais fáceis para esses motoristas, para que o cara não corra o risco, às vezes está na reserva, está chegando no final do seu combustível, vai fazer um retorno, ou um retorno que não está bem sinalizado, ou um retorno perigoso e acabar acontecendo um acidente.
21: Mas o deputado modificou o texto para atribuir à Agência Nacional de Transportes Terrestres a tarefa de tratar do problema no âmbito de sua atuação normativa e contratual. A proposta, que pretende facilitar o acesso do motorista aos postos de combustíveis em rodovias sob concessão, será analisada agora pela Comissão de Finanças e Tributação. Da Rádio Câmara de Brasília, Silvia Munhato.
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9: Segurança Pública.
10: Bibo Nunes, do PL do Rio Grande do Sul, é autor de projeto que amplia as punições para quem picha bens públicos ou privados. O parlamentar destaca que o texto prevê a suspensão da carteira de habilitação e das linhas telefônicas do infrator.
24: Nós temos que acabar com a pichação. Só suja a cidade. Tem que ser punido. É punindo que se gera respeito. Os pichadores, eles têm uma competição para ver quem é o louco mor, quem é o que consegue pichar e estragar o monumento que mais chame a atenção da sociedade. Então, esse projeto é para dar penalidade, punir quem presta esse desserviço ao Brasil, que é a pichação. E que nós, brasileiros, possamos ter nossas cidades, os nossos monumentos respeitados.
12: O congressista observa que a pichação causa, além dos danos materiais, prejuízos ao turismo. Bibo Nunes acrescenta que o projeto inclui a cobrança do ressarcimento pela restauração do bem pichado, com responsabilização do autor ou dos responsáveis legais em caso de menor de idade.
10: Alexandre Leite, do União de São Paulo, propõe substituir a prisão em regime fechado pela prisão domiciliar para quem deixar de pagar pensão alimentícia. O projeto do deputado também permite monitoramento eletrônico e saída para o trabalho remunerado.
12: Alexandre Leite explica que a prisão em regime fechado ficaria restrita a casos excepcionais, quando houver ocultação de bens ou má-fé do devedor. Ele argumenta que a medida busca aumentar as chances de pagamento da pensão sem impedir o exercício da atividade profissional.
9: Justiça.
10: Os deputados aprovaram nova regra sobre indenização por dano moral à vítima de violência doméstica. Entenda na reportagem de Paula Bittar.
0: A Comissão de Constituição e Justiça da Câmara dos Deputados aprovou uma proposta que reforça na lei o direito de indenização por dano moral nos casos de violência doméstica e familiar contra a mulher, desde que haja pedido expresso da acusação ou da parte ofendida. A reparação será fixada pelo juiz, inclusive criminal. A relatora na comissão, deputada Lídice da Mata, do PSB da Bahia, destacou a importância de garantir a indenização a essas mulheres.
1: Ela é uma vítima da violência e isso é conhecido pela sociedade e impacta sobre sua imagem na sociedade. E, portanto, ele garante o direito dessas mulheres a uma indenização por danos morais. A violência deixa as marcas que vão muito além das agressões físicas. Elas provocam sofrimento, ela compromete a saúde mental, ela afasta as mulheres do seu trabalho, ela deixa a mulher em situação de trauma. E por isso mesmo, é essencial que a legislação assegure também o direito à reparação desses danos.
0: Segundo Lídice da Mata, a proposta tem inegável relevância, pois ao inserir a possibilidade expressa de reparação civil por dano moral decorrente de violência doméstica, fortalece a proteção dos direitos fundamentais à dignidade da pessoa humana, à integridade física, psíquica e moral e à igualdade de gênero, assegurando à vítima um instrumento adicional de reparação no âmbito civil. A proposta que estabelece o direito de indenização por dano moral nos casos de violência doméstica e familiar contra a mulher já pode seguir ao Senado, a menos que haja recurso para votação pelo plenário da Câmara. Da Rádio Câmara, de Brasília, Paula Bittar.
9: Consumidor.
12: Tarcísio Mota, do PSOL do Rio de Janeiro, é coautor de projeto que regulamenta a publicidade das apostas online. A iniciativa trata a atividade como tema de saúde pública e de defesa do consumidor, com o objetivo de restringir a propaganda das chamadas bets.
4: Do mesmo jeito que nós temos hoje regulações muito rígidas sobre propaganda, por exemplo, para as drogas legalizadas, como tabaco ou álcool, é preciso ter regras muito rígidas para as propagandas dessas casas de aposta online. Por exemplo, é inadmissível que elas continuem a financiar times de futebol, financiar campeonatos de futebol, que são inclusive a origem de grande parte dessas apostas. É inadmissível que no meio da transmissão de um jogo de futebol, você tenha propaganda dessas casas de aposta como se fossem simples informações jornalísticas.
10: Segundo Tarcísio Mota, o projeto cria medidas preventivas para reduzir o endividamento e os impactos do vício sobre as famílias. O parlamentar também defende regras mais rígidas, com foco na proteção da saúde mental e dos direitos dos consumidores.
12: Projeto de Raymond, do PT do Rio de Janeiro, proíbe a veiculação de propagandas de apostas online em emissoras de rádio e televisão. De acordo com o deputado, a medida busca reduzir a exposição da população às chamadas bets em veículos que operam por concessão pública.
5: Então, o que a gente queria, na verdade, é que as bets não existissem no nosso país. Nós lutamos contra elas. Mas enquanto a gente não consegue abolir as bets no Brasil, e nós haveremos de abolir um dia, nós queremos proibir que elas sejam divulgadas, publicizadas nos meios de comunicação de televisão e rádio.
10: Raymond explica que o objetivo é minimizar os impactos das apostas sobre a saúde mental, o orçamento das famílias e o endividamento da população. Ele acredita que reduzir o alcance desse tipo de atividade protege os consumidores mais vulneráveis.
12: Termina agora o Jornal Câmara dos Deputados, produzido pela Rádio Câmara, com trabalhos técnicos de Everson Urani e apresentação de Val Monteiro e Luciana Vieira. Uma boa noite para você.
10: A Voz do Brasil volta amanhã. Boa noite.
9: 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Boa noite.
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Muito bem, gente, em Piritiba são 20 horas e 8 minutos, 20 horas e 8 minutos, olha só, Franklin Souza já se encontra aqui nos estúdios da Amor FM, rapaz. E juntos vamos ficar até as 11 horas, hein, gente, e até lá muita coisa vai rolar. Olha só a programação, o Espaço Gospel está no ar para vocês. Muito obrigado a todos vocês que estão curtindo as nossas programações desde 5 horas da manhã, hein. Valeu, muito obrigado. Alô, Dona Bizuí lá no andar aí, forte abraço para a senhora, valeu. Minha tia Hilda, já chegou de viagem. Alô, tia, forte abraço, tia, valeu. Alô, Zai. Adailto também, né? Junto essa galera massa, tô na escuta da Emoré FM, muito obrigado, valeu. Alô, minha amiga Vera Martins, boa noite, minha amiga, valeu, boa noite aí, né? Olha só, gente, programação Espaço Gospel, logo após as 9 horas vai entrar no ar pra vocês a programação MPB Nights, hein? Onde você vai curtir muita música boa, uma mistura de música aqui que só a Emoré FM tem, tá bom? Logo depois vamos ouvir a programação fim de noite, pra você se apaixonar de verdade. Eita, a gripe me pegou, rapaz, o que é que eu faço agora, viu? Já tomei remédio e essa gripe chata me pegou, mas é o clima, né, gente? É esse clima de vai e volta, é esse clima de frio, esquenta, tá frio, tá quente, aí o cara com a imunidade já baixa, já viu tudo, né? Mas é isso aí, tô tomando remédio pra expulsar logo essa gripe chata do meu corpo e tamo junto, né? Que é chato demais, dá uma moleza no corpo, meu irmão, vou te contar uma coisa, viu? Tá, então, em Piritiba são 20 horas e 10 minutos. Abraçando minha amiga Jerusa também, né? Tá na escuta. Alô, minha amiga Rosinha lá da Chapada, hein? Chapada de Porto Feliz. Minha amiga Rosinha, hein? Minha amiga Sirlene lá do Cobé. Minha amiga Celi Paixão, hein? Lá do Gico de Mairi. Isso mesmo. Forte abraço pra cada um de vocês aí, tá bom? Meu amigo Gato da Lotação. E mandar um alô também, né, pra vizinha dele, que agora me passou o nome. Rapaz, eu estive conversando com o Gato hoje de manhã e ele me parou na rua. Rapaz, muito obrigado pelo alô que você tá mandando lá pra mim. Rapaz, olha, a minha vizinha, ele disse o nome da vizinha, só que logo tô velho aqui, tá velho mesmo, tá esquecendo das coisas. Ei, Maria! Alô, Gato! Gato da Lotação, hein? O homem não é fraco, não. Também mandando um forte abraço aí pros meus parceiros, os irmãos Machadinho, né? Na borracharia, dois irmãos. Forte abraço pra você, Normário e Alessandro. Valeu! Então, em Piritiba são 20 horas e 11 minutos. André e Felipe, Novo Dia. Logo na sequência você vai curtir Fernandinho, Deus Não Está Morto. Tenha uma ótima noite pra vocês.

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as mães carregavam seus bebês pelo caminho. Meninos e meninas pulavam e cantavam de alegria. Sabem por quê? Porque eles queriam estar com Jesus.

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